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2: Tratamento de câncer se torna menos invasivo por meio da radiologia. Brasileiro cruza o país em avião para levar tratamento contra a endometriose. Redes sociais podem aumentar bruxismo em crianças e adolescentes. Especialistas destacam que a radiologia intervencionista tem ajudado a tornar menos invasivo o tratamento do câncer de cabeça e pescoço. Segundo o INCA, que é o Instituto Nacional do Câncer, esse tipo de tumor está entre os mais frequentes aqui no Brasil e exige acompanhamento constante para evitar complicações. Entre os principais desafios do tratamento estão hemorragias, infecções e alterações vasculares, que podem interromper a terapia e comprometer os resultados. A radiologia intervencionista atua em diversas etapas, desde a realização de biópsias até o controle de sangramentos, drenagem de infecções e implantação de acessos para quimioterapia, contribuindo para a continuidade do tratamento. Nos casos mais graves, os médicos utilizam a embolização, procedimento que bloqueia o vaso responsável pelo sangramento por meio de microcatéteres guiados por imagens. Além de reduzir a necessidade de cirurgias mais invasivas, a radiologia intervencionista também auxilia no diagnóstico preciso de lesões profundas ou de difícil acesso, aumentando a segurança dos pacientes. Um projeto criado pelo cirurgião ginecológico Igor Kiminatio está utilizando uma aeronave para levar equipes especializadas no tratamento da endometriose a diferentes regiões do Brasil. A iniciativa busca ampliar o acesso a cirurgias de alta complexidade e reduzir as dificuldades enfrentadas por pacientes que vivem longe dos grandes centros urbanos. A equipe multidisciplinar, formada por médicos e profissionais especializados, viaja para realizar procedimentos mantendo os mesmos protocolos e padrões de qualidade em todas as cidades atendidas. Atualmente, o projeto atua no Paraná, São Paulo e Distrito Federal, com planos de expansão para outras regiões, incluindo capitais do Norte e Nordeste. Além do atendimento aos pacientes, o projeto também investe na educação médica. A proposta inclui cursos, treinamentos e palestras para profissionais de saúde, com o objetivo de reduzir o atraso no diagnóstico da doença, que pode levar até uma década. A iniciativa também promove ações de conscientização para ampliar o conhecimento sobre a endometriose entre a população. Especialistas alertam que fatores como ansiedade, estresse e sobrecarga emocional estão entre as principais causas do bruxismo, a condição conhecida pelo ato involuntário de apertar ou ranger os dentes. Estudos apontam que o problema é especialmente comum entre crianças e adolescentes, atingindo mais de 30% desse público no mundo inteiro. Uma pesquisa realizada na Espanha com adolescentes durante o período de isolamento da pandemia identificou o grande aumento do uso noturno das redes sociais, acompanhado por elevação dos níveis de ansiedade dos casos de bruxismo. Os pesquisadores concluíram que o uso frequente dessas plataformas à noite pode agravar o problema, afetar o bem-estar emocional e a qualidade do sono.
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0: Quando pensamos em Deus, dentre as muitas características que podemos lembrar, amor e justiça são as que mais se destacam. Por sua justiça como pecadores, mereceríamos a condenação eterna ao inferno. Mas por seu tão imenso amor, Ele enviou seu único filho para morrer em nosso lugar na cruz. E agora, quando Ele olha para cada um de seus filhos, Ele não vê mais o pecado em nós. Assim, o sacrifício de Jesus por mim e por você. 1 Samuel 16, no verso 7 diz: Porque o Senhor não vê como vê o homem, pois o homem vê o que está diante dos olhos. Porém o Senhor olha para o coração. Você tem certeza do que Deus vê quando Ele olha para o seu coração? Ele ainda vê um pecador, ou ali Ele encontra um remido, resultado do sacrifício de Jesus na cruz? 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
2: Felicidade Começa com Fé, programa da Escola Bíblica do Ar aqui na BBN. Preparando o nosso coração para mais uma porção de estudo bíblico, ainda com o amado pastor colaborador da Escola Bíblica do Ar, Valtair Miranda, vamos nos aproximar da leitura da Palavra de Deus. E eu estou com a oração de Paulo na carta aos Efésios, capítulo 3, a partir do versículo 14. Por essa razão, ajoelho-me diante do Pai, do qual recebe o nome toda a família nos céus e na terra. Oro para que com as suas gloriosas riquezas Ele os fortaleça no íntimo do seu ser com poder, por meio do seu Espírito, para que Cristo habite no coração de vocês mediante a fé. E oro para que, estando arraigados e alicerçados em amor, vocês possam, juntamente com todos os santos, compreender a largura, o comprimento, a altura e a profundidade, e conhecer o amor de Cristo que excede todo conhecimento, para que vocês sejam cheios de toda a plenitude de Deus. Amém.

império terreno, Jesus Cristo, o nosso Mestre, evidenciou de forma inequívoca a percepção da miséria em que se encontrava a humanidade. De forma extremamente norteadora, Jesus começou com a leitura de um texto do profeta Isaías, que diz assim: "Então lhe deram um livro do profeta Isaías, e abrindo o livro, achou o lugar onde estava escrito: O Espírito do Senhor está sobre mim, pelo que me ungiu para evangelizar os pobres, enviou-me para proclamar libertação aos cativos e restauração da vista aos cegos, para pôr em liberdade os oprimidos e apregoar o ano aceitável do Senhor. Tendo fechado o livro, devolveu-o ao assistente e sentou-se. E todos na sinagoga tinham os olhos fitos nele. Então passou Jesus a dizer-lhes: Hoje se cumpriu a escritura que acabais de ouvir." Essa leitura que Jesus fez, nas suas próprias palavras, definia aquilo que seria a sua missão. Perceba a estrutura: evangelizar os pobres, libertar os cativos, restaurar os cegos, libertar os oprimidos, anunciar o ano do Senhor. Em outras palavras, 1. Um ministério de restauração material, pois se afirma enviado a restaurar os contritos de coração. 2. Um ministério de libertação social, já que ele anuncia liberdade aos cativos e abertura de prisão aos presos. 3. Um ministério de redenção espiritual, porque ele veio apregoar o ano aceitável do Senhor e o dia da vingança do nosso Deus. 4. Um ministério de consolação moral, uma vez que ele se propõe a consolar todos os tristes. Em função disso, os frutos do ministério de Jesus seriam: 1. Alegria no coração, pois que aos tristes se lhes dará ornamento por cinza, óleo de gozo por tristeza, vestido de louvor por espírito angustiado, e terão perpétua alegria. 2. Abundância na terra, edificação, restaurarão, renovarão as cidades assoladas e comereis a abundância das nações. 3. Dignidade diante dos homens e mulheres. A posteridade será conhecida entre as nações e os conhecerão como sementes benditas do Senhor. 4. Comunhão com Deus, porque sereis chamados sacerdotes do Senhor, ministros de nosso Deus. A parábola que Jesus utilizou para descrever o juízo final, lá em Mateus capítulo 25, no versículo 31 a 46, encerra algumas importantes verdades. Uma delas é a da sua presença entre as pessoas, da sua preocupação com as suas condições, da sua contínua identificação amorosa com cada um de nós. Veja os versos 39 a 40. "Quando te vimos?" E o Senhor respondeu: "Quando fizestes isso a um destes meus irmãos mais pequeninos, a mim o fizestes." Outra implicação da parábola é a importância que assume a nossa atitude para com o próximo na determinação de nossas relações com Cristo. E ainda há algo a respeito da natureza dessa atitude. Não se satisfaz Jesus Cristo com a preocupação abstrata, ou romântica, ou apenas subjetiva com os nossos semelhantes. Ele entrega os nossos cuidados, os famintos, para lhes darmos de comer, os forasteiros, para os recebermos, os nus, para os vestirmos, os maus, para os abençoarmos, os enfermos, para os visitarmos, os presos, para os consolarmos, os sedentos, para lhes darmos de beber, ou seja, os necessitados de toda sorte, para que supramos a necessidade de cada um. Se nós queremos seguir a Cristo, se nós queremos ser discípulos autênticos de Jesus Cristo, nós queremos nos denominar de cristãos, não podemos evitar o encontro com os angustiados desse mundo. Não podemos fugir deles, dos pobres, dos oprimidos, dos miseráveis, dos famintos, dos nus, dos presos ou de qualquer outro, de qualquer outra pessoa que se encontre numa situação de injustiça, de miséria e de opressão. Não, nós não podemos, porque Jesus Cristo agiu para que nós seguíssemos esse mesmo parâmetro de ação. E foi Ele, e não nós, quem fez da nossa atitude para com o próximo a pedra de toque, o teste, a evidência que legitima a nossa fé. Você percebeu que coisa profunda? Essa parábola está dizendo para nós que a nossa relação com o próximo, na verdade, define

0: exatamente aquilo que é a nossa fé. A nossa relação com o outro, principalmente com os menos favorecidos, ela serve de avaliação da nossa experiência cristã. Nós podemos olhar para dentro de nós mesmos e nos perguntarmos: eu tenho o Espírito de Deus dentro de mim? Eu possuo realmente a salvação de Jesus Cristo? Eu sou de verdade um cristão autêntico? E a minha resposta a cada uma dessas perguntas terá de alguma forma que passar pela minha relação com o outro, pela minha relação com o próximo. Eu não posso servir a Cristo sem ignorar o outro, porque o meu amor com o próximo reflete o meu amor para com Cristo. Você vai se perguntar então: e como eu vou agir a partir de agora? Eu diria para você, as respostas não são tão simples, não são tão claras, porque o mundo é complexo e as situações são muito complexas. Mas eu diria para você que você pode buscar ajuda em Deus para agir da forma correta e apropriada em cada situação, para ajudar o outro, para ajudar o próximo. É isso. Você deve orar e perguntar a Deus: o que, Senhor, eu devo fazer? O que o Senhor quer de mim nessa situação? Aqui na minha escola, na minha família, no meu bairro, o que o Senhor quer de mim? E ainda mais, que estas coisas que eu venho a fazer aqui, nesses mesmos lugares, na minha família, na minha escola, no meu bairro, sirvam de louvor e de gratidão, de louvor e de adoração ao Senhor. Porque eu faço não para merecer algo, não para receber algo do Senhor. Eu faço porque o Senhor fez por mim, porque o Senhor me transformou, porque o Senhor me salvou. Em outras palavras, eu amo porque Deus me amou primeiro. Pense nisso e que Deus nos abençoe. Amém.
1: Vamos orar. Senhor nosso Deus e nosso Pai, capacita a tua igreja para fazer a obra que deixaste para nós. Oramos em nome de Jesus. Amém.
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2: Quando a ameaça veste crachá, empresas precisam olhar para dentro para evitar o próximo ataque. Geriatra alerta que envelhecimento saudável deve começar antes dos 60. A fruta brasileira que cresce rápido e tem sabor de algodão doce. Fácil de cultivar, nasce até em quintais menores e encanta as crianças. Especialistas em segurança digital alertam que uma das maiores ameaças às empresas atualmente pode estar dentro das próprias organizações. Funcionários, consultores e prestadores de serviço com acesso autorizado a sistemas e informações estratégicas podem causar grandes prejuízos quando utilizam esses privilégios de forma inadequada, seja por má-fé, negligência ou interesse financeiro. O tema ganhou destaque após a condenação nos Estados Unidos de um profissional que negociava ataques de ransomware para empresas vítimas e, ao mesmo tempo, atuava em benefício de um grupo criminoso. O caso reforçou a importância de controles internos rigorosos, já que criminosos podem explorar credenciais legítimas sem a necessidade de romper barreiras tecnológicas complexas. Segundo especialistas, medidas como limitar acessos, revisar permissões periodicamente, monitorar atividades suspeitas e reforçar a governança corporativa são fundamentais para reduzir riscos. Especialistas alertam que o envelhecimento saudável deve ser planejado antes da terceira idade. Segundo o geriatra Vinícius Altomani, o acompanhamento geriátrico é recomendado já a partir dos 50 e ajuda na prevenção de doenças, na promoção da qualidade de vida e na manutenção da autonomia ao longo dos anos. A avaliação geriátrica considera aspectos físicos, emocionais, cognitivos e sociais do paciente. Além do acompanhamento de doenças mais comuns com o avanço da idade, o especialista orienta sobre hábitos saudáveis, revisão de medicamentos e estratégias para evitar tratamentos desnecessários. Alimentação equilibrada, atividade física regular e convívio social estão entre os principais pilares do envelhecimento ativo. Sinais como cansaço frequente, alterações de peso, dificuldades para realizar esforços e problemas de sono podem indicar a necessidade de avaliação médica. O ingazeiro, árvore nativa brasileira conhecida cientificamente como Inga edulis, tem chamado atenção por seu crescimento rápido e pela produção de frutos com sabor adocicado, comparado ao algodão doce. A espécie produz vagens compridas recheadas por uma polpa branca e fibrosa, consumida diretamente do pé e muito apreciada pelas crianças. Além dos frutos, o ingazeiro oferece sombra, atrai pássaros e pode ser cultivado em quintais residenciais. A árvore se adapta bem a regiões quentes e úmidas, desde que receba bastante luz solar e irrigação adequada. Em condições favoráveis, algumas variedades produzem vagens com mais de 50 centímetros de comprimento e começam a frutificar em poucos anos. Outro destaque da espécie é sua contribuição para o solo. Por ser uma leguminosa, o ingazeiro fixa nitrogênio nas raízes e ajuda a enriquecer a terra naturalmente.
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3: 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Os homens maus não entendem o juízo, mas os que buscam o Senhor entendem tudo. 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

0: Seja muito bem-vindo ao programa Esperança para o Coração. É nosso desejo sincero que durante os próximos minutos que vamos passar juntos, você seja encorajado e equipado com as verdades de Deus para os problemas de hoje. E agora conosco, nosso preletor.
1: E aqui estamos nós para mais um programa Esperança para o Coração. Nós estamos estudando o espírito crítico como o tema desta nova série de estudos e esperamos que você esteja aprendendo. Vamos dar prosseguimento agora com as causas do espírito crítico. Um espírito crítico não aparece do nada, portanto, de onde ele vem? Quando você se encontra com uma pessoa de espírito crítico, tente olhar além do presente para o passado. O que gerou seu espírito crítico? O que o faz continuar? Modelando a infância, a causa mais comum do espírito crítico é ter vivido em um lar onde a crítica era abundante, onde os pais foram um modelo de espírito crítico diante de seus filhos. Crescendo em um ambiente onde a crítica é o pão de cada dia, faz a criança adotar um espírito crítico quando adulto. Afinal, com as crianças, mais é apanhado do que ensinado. Crescer em meio às lixas ásperas da crítica fará o coração ficar acabrunhado e as crianças fecharão as portas aos seus próprios sentimentos. Estes pais invocam a ira de seus filhos e a tendência é a criança desenvolver padrões prejudiciais de crítica. Provérbios 27:3 diz: a pedra é pesada e a areia é um fardo, mas a irritação causada pelo insensato é mais pesada do que as duas juntas. Um espírito crítico geralmente se manifesta quando a rejeição é sentida, a raiva é acionada, o medo permeia tudo, o estresse vai se acumulando, o autocontrole fica perdido. Infância ferida, o versinho das crianças: varas e pedras podem quebrar os meus ossos, mas as palavras jamais me irão ferir. Não poderia estar mais longe da verdade. As palavras de crítica podem ser catastróficas mais do que um desastre natural. Pode não haver muitos sinais visíveis de destruição, mas o dano ao espírito da criança é devastador. Muitas crianças convivem com mensagens que ferem sua autoestima e irão se valer da crítica como uma defesa. Mensagens muito dolorosas, repetidas vez após vez, fazem as pessoas feridas ferir as outras. Salmo 109:22: sou pobre e necessitado e no íntimo meu coração está abatido. A rispidez diz: você não merece consideração. A indiferença diz: você não vale nada. A rejeição diz: você não é aceitável. O sarcasmo diz: você merece ser rebaixado. O espírito crítico é uma tática defensiva. Tipicamente, se uma criança bate em outra, a segunda bate de volta. Bater de volta, quando atacado, é uma defesa natural, uma proteção natural. Porém, por causa de seu pequeno tamanho, as crianças são muito pequenas para que se protejam sozinhas contra os ataques de crianças de maior idade ou de adultos. Consequentemente, elas se tornam exímias em ataques verbais como meio de defesa. Cortinas de fumaça que usam os jovens e adultos. Os criminosos são conhecidos por levantar cortinas de fumaça para encobrir os seus crimes. Pela mesma razão, a polícia usa efetivamente cortinas de fumaça para apanhar os sequestradores, ladrões e outros criminosos. A cortina de fumaça é um tipo de disfarce ou cobertura, um modo intencional de esconder a verdade. Cortinas de fumaça são feitas para obscurecer, confundir ou despistar as outras pessoas. Nós todos usamos cortinas de fumaça porque não queremos a atenção alheia focalizada sobre os nossos defeitos. Por isso escondemos os nossos erros por detrás de uma parede de fumaça, dirigindo o foco para um outro lugar. Se você tem um espírito crítico, você desvia o foco de suas próprias faltas para as faltas de outra pessoa, de modo a que você acabe se desviando ou saindo do foco da atenção e assim parecer uma pessoa melhor. Você não está agindo corretamente. Cortinas de fumaça. A lista a seguir ajudará você a entender a pessoa que demonstra um espírito crítico. Além disso, ela pode ser usada como teste individual para verificar se existem cortinas de fumaça em sua própria vida. Você alguma vez acreditou secretamente que você é melhor que os outros? Tirou conclusões de conhecer fatos mesmo antes de conhecer? Fez vingança por causa de uma ofensa pessoal? Ridicularizou com a intenção de ferir? Invejou o sucesso alheio? Desviou sua culpa pessoal para outras pessoas? Camuflou seu descontentamento pessoal? Rebelou-se contra e resistiu à autoridade? Utilizou o sarcasmo como fonte de divertimento? Elevou-se a si mesmo rebaixando as outras pessoas? Alimentou tendências perfeccionistas para parecer melhor que os outros? Que quadro do crítico o Senhor Jesus pinta? Imagine um poste telefônico saindo dos seus olhos. É muito grande para que você possa desalojar sem um senso de desconforto. É muito terrível pensar que outras pessoas tentam retirar uma viga. Dói demasiado confiar mesmo em Deus, apesar que seu toque perfeito soluciona tudo. A solução parece simples: ignore-a, negue-a, construa uma nova camuflagem. Faça uma cortina de fumaça de modo que ninguém anote, mas você não pode esconder essa viga do Senhor. É por isso que o Senhor Jesus diz em Mateus 7:3, porque você repara no cisco que está no olho do seu irmão e não dá conta da viga que está no seu próprio olho. A raiz do problema. Você pode ir de volta até o Jardim do Éden para encontrar o primeiro espírito crítico. Deus pediu a Adão que lhe desse uma explicação do que ele tinha feito, sabendo, é claro, que havia pecado. Adão culpou a Deus por ter lhe dado Eva. E depois culpou a Eva por lhe ter oferecido o famigerado fruto proibido. Gênesis 3:12, disse o homem: foi a mulher que me deste por companheira, que me deu o fruto da árvore e eu comi. É interessante que desviar a culpa para Deus ou para uma outra pessoa é muito mais fácil do que assumir a responsabilidade pessoal por algumas de suas próprias escolhas erradas. Nós todos temos três necessidades íntimas: a de amor, importância e segurança. Criticar alguém nos dá um certo sentido de importância, pelo menos no momento. Infelizmente, esta euforia não irá durar. Crença errônea: o meu sentido de importância é alimentado quando eu digo como os outros estão errados. O fato é que eu estou certo justifica a minha crítica, e o fato de eu estar certo sempre vai justificar a minha crítica sobre os outros. Romanos 2:1, portanto, você que julga o outro é indesculpável, pois está condenando a si mesmo naquilo em que julga, visto que você que julga pratica as mesmas coisas. Crença correta: quando eu critico os outros, estou apenas julgando o pecado em mim mesmo. Aparentemente, Deus pensou que eu era importante para me criar com o seu plano e propósito para mim, porque Cristo vive em mim, tendo e continua estendendo a sua misericórdia sobre mim. Eu irei refletir a sua misericórdia ao consolar o coração dos outros. Veja o que a Bíblia diz em 1 Tessalonicenses 5, 14 e 15. Exortamos vocês, irmãos, a que advirtam os ociosos, confortem os desanimados, auxiliem os fracos, sejam pacientes para com todos, tenham cuidado para que ninguém retribua o mal com o mal, mas seja sempre bondoso para com os outros e para com todos. Passos para a solução. Todos nós precisamos de um pouco de lixa celestial na vida, mas não precisamos de tanto lixar que nos sintamos desencorajados, diminuídos ou deprimidos. Deus utiliza relacionamentos próximos para nos ensinar a verdade a respeito de nós mesmos. É por isso que todos precisamos estar atentos para a possibilidade de crítica que com frequência revela áreas em nossa vida que precisam ser retocadas. Se formos criticados, podemos perguntar a Deus se não existe algum hábito que Ele deseja que seja eliminado. Se a crítica se comprovar infundada, poderemos ainda demonstrar amor encorajador para com aqueles que nos criticaram. Provérbios 19, 11 diz: a sabedoria do homem lhe dá paciência, sua glória é ignorar as ofensas. E Provérbios 11, 20: ouça conselhos e aceite instruções, e acabará sendo salvo. Versículo-chave para decorar, Colossenses 4, 6: o seu falar seja sempre agradável e temperado com sal, para que saibam como responder a cada um. Passagem para ler e reler, Tiago 3, de 1 a 12. Vamos dar uma passeada aqui, tá? A língua, embora pequena, pode ser poderosa, como uma rédea que faz o enorme cavalo obedecer às ordens. Isso a gente entende lendo o verso 3. Pode ser potente como um leme que dirige um gigantesco navio. Verso 4. Pode ser perigosa como uma fagulha incendiando uma grande floresta. Verso 5. Pode ser devastadora como fogo queimando todo o corpo. Verso 6. Pode ser corruptora como a força do mal instigada pelo inferno. Isso a gente confirma ainda no verso 6. Pode ser um mal incessante, cheio de um veneno mortal, verso 8. Pode ser elogiosa ou crítica das outras pessoas, verso 10. Pode ser um instrumento revelador se o coração é impuro, verso 12. Cresça na sua capacidade de ser um encorajador. Suponha que alguém lhe diga: quando eu penso a seu respeito, eu me lembro de Jesus. Como você se sentiria? No mais profundo do seu coração, você gostaria de ser como Jesus? Se assim é, ele era igual a quem? Você vê Jesus possuindo um espírito crítico? As pessoas eram atraídas ao Senhor porque ele era um encorajador, não um crítico. Ele não se focalizava nos erros. Ao contrário, ele conhecia as suas necessidades e se oferecia para atendê-las. Quando você experimenta uma salvação autêntica, a Bíblia diz que você tem Cristo em você. É só ler Colossenses 1:27. Se você realmente deseja ser semelhante a Cristo, cresça em sua capacidade de encorajar as outras pessoas. E para finalizar, vamos ler Filipenses 2:1-2. Se por estarmos em Cristo nós temos alguma motivação, alguma exortação de amor, alguma comunhão no Espírito, alguma profunda afeição e compaixão, completem a minha alegria, tendo o mesmo modo de pensar, o mesmo amor, um só Espírito e uma só atitude. Bem, amigos, vamos encerrando por hoje o programa Esperança para o Coração. Temos crescido muito, tentando compreender o espírito crítico. Muito obrigado a você que conferiu o programa conosco. Vamos, se Deus quiser, voltar dentro ainda do tema do espírito crítico no tópico um encorajador tem um coração humilde, um coração que enxerga as suas próprias limitações. Deus o abençoe e até a próxima oportunidade.
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Assim encerramos o nosso encontro nesta manhã de domingo. Muito obrigado pela companhia, obrigado pela audiência. Em instantes, chega o nosso amigo Mário Sérgio. Bom dia, bom domingo e até o nosso próximo encontro. Que Deus abençoe a sua vida.

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2: Buenos Aires protesta contra navio britânico em águas argentinas. Brasil não será afetado por rio atmosférico que atinge o Chile. Julho reforça alerta para o melanoma e a importância do diagnóstico precoce. O governo da Argentina apresentou um protesto formal ao Reino Unido contra a presença do navio HMS Medway da Marinha Britânica em áreas do Atlântico Sul que considera sob sua jurisdição. Segundo o Ministério das Relações Exteriores argentino, a embarcação realizou movimentações sem a devida notificação prevista em acordos bilaterais entre os dois países. Em nota oficial, Buenos Aires classificou a ação como uma incursão militar incompatível com resoluções da ONU e com os compromissos de confiança mútua firmados entre argentinos e britânicos. O governo também afirmou que os deslocamentos do navio representam mais um ato unilateral relacionado à disputa pela soberania das Ilhas Malvinas, controladas pelo Reino Unido e reivindicadas pela Argentina. O Instituto Nacional de Meteorologia informou que o rio atmosférico responsável por fortes chuvas e transtornos no Chile não deve atingir o Brasil nos próximos dias. Segundo o órgão, apesar dos dois países estarem sob influência de sistemas meteorológicos de grande escala, os fenômenos atuam de forma independente e não têm relação direta. Os rios atmosféricos são corredores de umidade que transportam grandes volumes de vapor d'água dos oceanos para o continente. Quando encontram barreiras como a Cordilheira dos Andes, podem provocar chuvas intensas e aumentar o risco de enchentes e deslizamentos. No Chile, o fenômeno causou interrupções de serviços e impactos em diversas regiões. Já no sul do Brasil, a previsão de chuva intensa está associada à formação de um sistema de baixa pressão atmosférica sobre a Argentina e o Paraguai. A Sociedade Brasileira de Cirurgia Dermatológica reforça, neste mês de julho, a importância da prevenção e do diagnóstico precoce do melanoma, considerado o tipo mais agressivo de câncer de pele. Embora seja menos frequente que outros tumores cutâneos, a doença apresenta alto potencial de disseminação, tornando a identificação precoce fundamental para aumentar as chances de cura. Especialistas alertam que a proteção solar deve fazer parte da rotina durante todo o ano, inclusive em dias nublados. Além do uso diário de protetor solar, a observação de manchas, pintas e lesões da pele pode ajudar na detecção precoce da doença. Segundo os médicos, o melanoma nem sempre surge a partir de pintas antigas e pode aparecer como uma nova lesão.
3: Previsão do tempo.
2: Domingo, 19 de julho de 2026, em Curitiba e região metropolitana, sol o dia todo sem nuvens no céu. Noite de tempo aberto, ainda sem nuvens, mínima 14, máxima 25. Em Cornélio Procópio e norte do Paraná, sol o dia todo sem nuvens. Noite de tempo aberto, ainda sem nuvens. Mínima 16, máxima 28. Em Taubaté e Vale do Paraíba, dia de sol com névoa fraca pela manhã, mínima 11, máxima 28. Em Pirassununga e Centro-Leste Paulista, sol dia todo sem nuvens, com aumento de nebulosidade à noite. Não chove, mínima 13, máxima 27. As informações são do Climatempo.
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Iniciamos juntos mais um horário na programação da nossa BBN, a Rede de Rádio Difusão Bíblica. Hoje é domingo, dia 19 de julho, e eu sou seu amigo Mário Sérgio, vou lhe fazendo companhia. Vamos juntos louvar a Deus, vamos juntos aprender da palavra, e que Deus abençoe você, onde quer que esteja. Música.

Uma cerca de proteção. Eu cresci em uma fazenda em Maryland e isso me ensinou muitas lições. Olá, sou Johnny Erickson Tada e Deus usou cavalos naquela fazenda para me ensinar mais do que algumas lições da vida. Tomemos, por exemplo, os dois cavalos da minha irmã. Havia o Shotgun e o seu melhor amigo, Reeds. Ok, agora, o objetivo na vida de Reeds era abrir caminho pela cerca do pasto para poder sair, enquanto o Shotgun se contentava em ficar para trás. Estou lhe dizendo, quase todas as noites, o Reeds encontrava uma maneira de escapar pela cerca. Ele era um cavalo esperto. Ele era, e ele até sabia como passar na ponta dos pés pela passagem do gado. Ele colocou um pé na frente do outro e andou na corda bamba, ao longo da borda da grade de gado. Ou isso, ou ele encontraria uma tábua solta da cerca e a cutucaria até cair um pouco. Então ele poderia facilmente passar por cima dele. Essa era a sua rotina. Também fazia parte da rotina quando um vizinho da fazenda do outro lado do morro ligava tarde da noite para minha irmã. Ela então teria que sair da cama, caçar seu cavalo com uma lanterna, geralmente encontrando Reeds parado placidamente na linha amarela de nossa estrada rural, mastigando ervas daninhas e sendo alvo de tiro para carros que se aproximavam. Ela o levaria de volta, sempre encontrando o Shotgun no pasto. Você sabe, eu acho que uma das razões pelas quais Deus nos deu animais é que Ele pode nos ensinar lições através deles. Porque eu tenho sido muito parecida com o Reeds. Durante muito tempo, em meus primeiros anos, fiquei inquieta, descontente com as restrições impostas à minha vida. Eu estava procurando as brechas da vida para rastejar. Mas para quê? Pastagens são mais verdes? Bem, não foi assim. Não, tudo o que eu encontrei foram as ervas daninhas da vida. Cavalos obedientes como Shotgun, eles sabem seu lugar atrás das barreiras. Essas cercas estão lá para mantê-los seguros. Barreiras impedem a entrada de animais selvagens. E se os pastos forem suficientemente grandes, uma cerca pode dar clareza às liberdades de uma pessoa. Mas não há dois cavalos iguais e depois de algumas semanas dessas travessuras, Reeds foi tristemente dispensado de seus privilégios de pastagem. A partir de então, ele teve que passar a noite no celeiro. Você sabe que, se queremos estar seguros, é melhor aprendermos uma lição com esses cavalos. E essa lição é melhor descrita em Isaías 1:3. Até os animais, o jumento e o boi, conhecem seu dono e apreciam seu cuidado por eles, mas não o meu povo Israel. Não importa o que eu faça por eles, eles ainda não se importam. Apesar de termos um dono e mestre, o fato é que nem sempre estamos contentes com o controle de Deus ou satisfeitos com suas provisões. Nós nos esgueiramos além dos limites que Ele estabeleceu para nós, mas conhecer nosso Salvador Jesus é apreciar suas intenções para conosco, bem como o seu cuidado com nossa segurança. Deus lhe deu limites em seu casamento, limites em sua amizade. Ele colocou uma barreira firme quando se trata de seu conhecimento do mal. Existem até fronteiras para seus desejos e cercas para encurralar suas emoções. Olha, amigo, parte de se tornar maduro em Cristo, parte de crescer e reinterpretar esses limites em sua vida. Porque eles não estão lá para impedi-lo de ser livre. Não, Deus os dá para sua proteção. Então, pare de procurar ao longo das cercas de seus pensamentos para encontrar uma maneira de escapar. Fique dentro dos limites que Deus colocou ao seu redor. Estas são as suas cercas de proteção. E, esperançosamente, essas são palavras de esperança em suas dificuldades hoje. Lembre-se, Deus é a favor de você. Ele nunca está contra você. Portanto, fique dentro de seus cuidados protetores e não se afaste dele. Essa provavelmente seria uma lição de vida
que Shotgun, se pudesse falar, compartilharia com você. Johnny and Friends.

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0: 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Essa graça é o favor não merecido que recebemos do Criador. 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Lemos em Tito, capítulo 3, no verso 11, porque a graça salvadora de Deus se ha manifestado a todos os homens. 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
1: Paz e saúde, minha gente querida. Eu espero que essa meditação abençoe a sua vida. Esse é o programa Refletir e eu sou o pastor Leandro Tarrataca.
2: Eu me lembro uma vez que saímos de férias, eu e minha família, inclusive a minha filha mais nova, interagindo muito com um dos meus netinhos. E eles corriam e brincavam, era um hotel. Esse hotel tinha piscinas, tinha restaurantes, um lugar espetacular, talvez uma das melhores férias que nós tiramos juntos. Mas uma coisa que aconteceu ali com frequência é que a minha filha vinha com o netinho e dizia: "Papai, será que nós podemos pegar um pouco de sorvete?" Eu dizia: "Sim, pode pegar. Papai, será que podemos pegar sucos e refrigerantes? Podemos comer das frutas que estão na mesa?" Eu dizia: "Pode comer tudo o que vocês quiserem." Porque aquelas férias faziam parte de um pacote chamado Tudo Incluso. Eu jamais vou me esquecer deles vindo na minha direção com a boca completamente lambuzada de sorvete. A vida cristã é assim. A vida cristã é um pacote em que Deus nos deu tudo o que precisamos para a vida, para a piedade. Tudo o que você pode imaginar que você precise, que você de fato necessite para a vida e para a piedade, está disponível em Cristo Jesus. Uma das saudações comuns que encontramos na Bíblia, e nós chamamos particularmente de saudação paulina, é graça e paz. O autor do Novo Testamento, primeiro ele se apresentava, ele dizia quem era, e imediatamente ele fazia um pronunciamento de bênção, usando essas duas palavras, graça e paz. E o que é graça? Eu sei, nós ouvimos muitas vezes falar sobre graça. Graça, um conceito comum, é que é um favor que recebemos, um favor que não merecemos e recebemos da parte de alguém. Nesse caso, especificamente recebemos um favor de Deus. Mas você já notou a semelhança entre graça e engraçado, ou isso não tem graça? Exatamente porque a palavra grega para graça, charis, carrega em si mesma esse sentimento que produz, que é a alegria. Ou seja, qualquer pessoa que esteja num lugar e de repente descubra que pode comer todas as frutas que estão na mesa, e o sorvete, e a sobremesa, e todas as refeições, e todos os brinquedos, tudo está incluso, e para o recipiente daquele benefício, isso é graça. Que sentimento isso produz, senão alegria? Uma das razões porque o cristão deve orar e ler a palavra de Deus, não é para que Deus o aceite mais, não é a sua obra que te faz mais aceitável a Deus. A razão porque oramos, porque lemos a Bíblia, é porque entendemos mais quem somos em Cristo Jesus e o que temos em Cristo Jesus. Afinal de contas, Deus já nos aceitou. Deus nos aceitou quando Jesus bradou naquela cruz: "Está consumado." É por isso que eu e você podemos desfrutar de graça. E se o conhecimento e o entendimento da graça de Deus não nos torna pessoas mais alegres, mais contentes, o nosso entendimento ainda está muito pequeno. Provavelmente o nosso entendimento está completamente sob uma terrível neblina de falta de fé. Há uma história real.

que não tinha sequer direito o que comer. Descobriu que era um homem riquíssimo, milionário, e tudo já estava incluso no dia em que ele recebeu aquela fazenda. Tudo que eu e você precisamos para a vida e para a piedade está disponível em Cristo Jesus. E quando pensamos naquela palavra, graça, sim, ela deveria nos fazer sorrir em contentamento, porque graça é também alegria.

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Daqui a pouco, a partir das 7 horas, vamos ficar com as notícias direto da nossa central de jornalismo. E logo depois, na sequência, não perca o programa Boa Semente, para que você possa refletir junto conosco na Palavra de Deus. Então não perca daqui a pouco as notícias e logo na sequência, Boa Semente.

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0: TV 3.0. Sua antena digital atual vai funcionar com a nova tecnologia? Insônia pode aumentar risco de fibrilação atrial. Mães com problemas cardíacos podem ter filhos com o mesmo problema. A nova geração da TV aberta, chamada TV 3.0 ou DTV Plus, começou a chegar a algumas cidades brasileiras e promete transformar a experiência dos telespectadores. A tecnologia traz dúvidas sobre a necessidade de trocar equipamentos, principalmente a antena digital usada atualmente. Segundo especialistas, a antena digital tradicional continuará funcionando com conversores compatíveis com a TV 3.0. O sistema mantém o uso das frequências VHF e UHF, mas a nova tecnologia permite avanços como o MIMO, que utiliza diferentes caminhos de recepção para melhorar a qualidade do sinal. Apesar da compatibilidade, antenas preparadas para a TV 3.0 poderão aproveitar melhor os recursos da nova geração. O principal desafio mesmo será o televisor, já que modelos atuais não possuem o hardware necessário para receber diretamente o novo padrão, sendo necessário o uso de um conversor externo compatível. Um estudo publicado no Journal of the American Heart Association, JAMA, aponta que a insônia pode estar associada ao maior risco de fibrilação atrial, uma arritmia cardíaca que pode provocar palpitações, falta de ar, cansaço e elevar o risco até de um AVC. A pesquisa analisou dados de quase 2 milhões de pessoas no Japão, sem histórico anterior de doenças cardiovasculares. Cerca de 12% dos participantes tinham diagnóstico de insônia e, após ajustes para outros fatores de risco, apresentaram um aumento de 14% na possibilidade de desenvolver a arritmia. Os pesquisadores ressaltam que o estudo não comprova que a insônia seja a causa direta da fibrilação atrial, mas reforça a importância de avaliar problemas persistentes de sono. A relação foi observada principalmente entre mulheres e pessoas com menos de 65. Mulheres grávidas com doenças cardíacas podem apresentar maior chance de ter filhos com cardiopatias congênitas, principalmente alterações no septo do coração, a estrutura responsável por separar as câmaras cardíacas. A informação foi apontada por um estudo publicado no JAMA Network Open. A pesquisa acompanhou mais de 14 mil gestantes e mais de 15 mil crianças na China, desde o período pré-natal até o primeiro ano de vida. Os bebês foram avaliados por exames de ecocardiografia para identificar possíveis alterações no coração. Os resultados indicaram que mães com cardiopatia congênita tiveram risco 70% maior de gerar filhos com o problema, enquanto aquelas com doenças cardíacas adquiridas apresentaram aumento de quase 40%. Os especialistas reforçam a importância do acompanhamento médico contínuo antes e durante a gestação.
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1: Dezenove de julho. Eis que vem dias, diz o Senhor, em que cumprirei a boa palavra que falei à casa de Israel e à casa de Judá. Jeremias 33, 14. Meditações sobre o livro de Jeremias. Leia Jeremias 33, de 1 a 18. Uma vez mais o Senhor fala a seu servo na prisão. Ele tem mais revelações preciosas a fazer e por isso insta com Jeremias a orar a fim de obtê-las. Versículo 3, Amós 3, 7. Deus está sempre preparado para instruir-nos em coisas grandes e ocultas que não sabemos, mas ele nos exorta em primeiro lugar a pedir por elas. Jeremias vai ouvir acerca do assunto que é muito importante para ele, a restauração de seu povo depois das calamidades que sobrevirão a eles. Em certas áreas, onde o solo é pobre, há aldeias que foram totalmente abandonadas e as pessoas se afastaram do campo. Há poucas cenas mais sombrias. O quanto pior, então, deve ter sido a desolação de uma cidade como Jerusalém, devastada e queimada depois que seus habitantes foram levados cativos. Versículo 10. Veja Neemias 2, 13 e 14. Contudo, as promessas de Deus são claras. Vida e alegria novamente encherão a cidade. A ela será dado um novo nome. Senhor, justiça nossa. Versículo 16. Isso nos lembra de que ninguém entrará na cidade celestial em virtude de sua justiça própria. Tudo ali será baseado exclusivamente na justiça de Cristo. E as duas famílias, mediante as quais o relacionamento das pessoas com Deus foram mantidas, as dos reis e as dos sacerdotes, serão mais uma vez representadas. Versículos 17 e 18.
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No Evangelho de Mateus, no capítulo 19, vemos o encontro de Jesus com o jovem rico. Esse relato nos mostra que, mesmo com boas intenções e religiosidade, o coração do jovem estava preso às riquezas. Jesus convida os jovens a uma entrega total, não apenas a seguir mandamentos, mas a segui-lo com todo o coração. A verdadeira vida está em abandonar o que nos prende e confiar plenamente em Cristo.

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1: E ouvindo eles isto, unânimes, levantaram a voz a Deus e disseram: Senhor, Tu és o Deus que fizeste o céu e a terra, e o mar e tudo o que neles há. Que disseste pela boca de Davi, teu servo: Por que bramaram os gentios e os povos pensaram coisas vãs? Levantaram-se os reis da terra e os príncipes se ajuntaram a uma contra o Senhor e contra o seu ungido. Porque verdadeiramente contra o teu santo filho Jesus, que tu ungiste, se ajuntaram não só Herodes, mas Pôncio Pilatos, com os gentios e os povos de Israel, para fazerem tudo o que a tua mão e o teu conselho tinham anteriormente determinado que se havia de fazer. Agora, pois, ó Senhor, olha para as suas ameaças e concede aos teus servos que falem com toda ousadia a tua palavra, enquanto estendes a tua mão para curar e para que se façam sinais e prodígios pelo nome de teu santo filho Jesus. E tendo orado, moveu-se o lugar em que estavam reunidos, e todos foram cheios do Espírito Santo e anunciavam com ousadia a palavra de Deus. Bem, irmãos, hoje eu quero trazer um estudo sobre Deus. Hoje nós vamos conhecer um pouquinho melhor o nosso Deus. A Bíblia diz: e conhecereis a verdade, e a verdade vos libertará, né? E eu acho que muitos estão precisando ser libertados, principalmente da penitenciária do ego, da prisão do eu. A coisa mais maravilhosa que pode acontecer comigo e com você é sermos libertados do nosso eu. O nosso eu é um Deus muito poderoso, um Deus que nos prende debaixo de suas garras, mas não é um Deus com poder para salvar, não é um Deus com graça para conceder, é um Deus que apenas nos escraviza, mas nada de bom pode fazer por nós. Porém, o Deus da Bíblia, o Senhor Jeová, é o único e verdadeiro Deus que existe. Quem é o Deus da Bíblia? Que tipo de Deus é Ele? Quais são as suas atividades? Como podemos conhecê-lo? Todas essas perguntas são importantes e merecem respostas inteligentes. Segundo Timóteo 3,16 diz que toda a escritura é divinamente inspirada e proveitosa para ensinar, para redarguir, para corrigir e para instruir em justiça. Irmãos, a Bíblia, a palavra de Deus, contém a revelação mais completa que existe sobre Deus. Nós falamos da criação, da consciência e até de Jesus, mas acreditem, é este o livro que revela tudo quanto você e eu precisamos saber, conhecer a respeito de Deus. É uma revelação completa. Sem a Bíblia, nós todos seríamos especuladores, seríamos filósofos, abandonados às nossas imaginações. A Bíblia é uma revelação completa da parte de Deus. E o nosso texto, Atos capítulo 4, nos dá, irmãos, uma revelação completa desse Deus e mostra quem realmente Ele é, mostra também o que Ele deseja de nós. Então, nesta manhã, dentro do nosso texto, veja quatro revelações completas sobre Deus. Deus é revelado como controlador de todos os acontecimentos. Veja o verso 28. Depois de tudo que fizeram com Cristo, ainda assim, os apóstolos disseram: para fazerem tudo que a tua mão e o teu conselho tinham anteriormente

pode ensinar o islamismo e o livro do islamismo, mas você não pode ensinar a Bíblia e o nome de Jesus Cristo não pode ser invocado. Você tem explicação para isso? O versículo 26 diz: levantaram-se os reis da terra e os príncipes se ajuntaram a uma contra o Senhor e contra o seu ungido. Aborto, teoria da evolução, tudo isso é um tapa no rosto de Deus. Mas a Bíblia diz que Deus irá rir por último, e quem ri por último ri melhor. Estamos nos aproximando do fim. Crise mundial, globalização, terremotos, aquecimento global, Irã, Israel, Rússia. Veja Daniel 8:19. Eis que te farei saber o que há de acontecer no último tempo da ira, por isso pertence ao tempo determinado do fim. Deus controla todos os acontecimentos neste mundo. Veja agora o resultado desta oração em Atos 5, versos 11 a 14. E houve um grande temor em toda a igreja. Sabe o que está faltando? Temor na nossa igreja. Pais precisam temer a Deus. Filhos precisam temer a Deus. Nós temos que ter temor de Deus, porque é esse temor que vai nos conduzir na vida cristã. Ontem eu disse para um jovem casal: sabe do que vocês estão precisando? De um susto. Um belo susto, para vocês poderem sair do desânimo, saírem da apatia espiritual. Eu não desejo isso para ninguém, mas às vezes é só pela dor mesmo, que nós acordamos do mundanismo, do materialismo, enfim, nós acordamos do pecado. E em todos os que ouviram estas coisas, havia temor, e muitos sinais e prodígios eram feitos entre o povo, pelas mãos dos apóstolos. Irmãos, quantos acreditam em milagres? Nós temos que ver mais milagres. Eu não estou falando milagres patrocinados e manipulados e fabricados pelos homens, não. Eu estou falando de milagres verdadeiros, como este, da carta do pastor Lorinaldo. Amém, irmãos? Nós temos que ver mais milagres. Mas não vai acontecer sem temor, temor de Deus. E estavam todos unanimemente no alpendre de Salomão. Dos outros, porém, ninguém ousava juntar-se a eles. Mas o povo tinha-os em grande estima. E a multidão dos que criam no Senhor, tanto homens como mulheres, crescia cada vez mais. Por isso que a Bíblia diz que o temor do Senhor é o princípio de toda sabedoria. Enquanto o pastor prega, pessoas ficam conversando durante o culto, porque não tem temor. Pessoas faltam da igreja com a maior facilidade, porque não tem temor. Pessoas deixam a Bíblia e deixam a vida de oração, porque não tem temor. Casais ficam brigando um com o outro, porque não tem temor. E pessoas sentem a amargura de outras pessoas, porque não tem temor de Deus. Então o temor de Deus é o princípio de toda a sabedoria. Como é bom ficarmos perto de pessoas que estão cheias do Espírito Santo de Deus, amém? Nós até somos abençoados por elas. Como eu gosto, ou gostava, né, de viajar com o meu pastor. Na minha opinião, um dos homens mais cheios do Espírito Santo que eu já conheci. Como era gostoso viajar com ele, ser abençoado através das bênçãos dele. Mas o contrário também é verdade. Como é perigoso ficar perto de pessoas que não estão cheias do Espírito Santo. Ao contrário, estão cheias de si mesmas. Veja o caso do profeta Jonas. Ele colocou em perigo uma embarcação inteira. E todos aqueles tripulantes teriam morrido naquele dia se Jonas não tivesse sido lançado ao mar. Como é perigoso ficar perto de pessoas que estão se rebelando contra Deus. E quando Jonas se arrependeu de seu pecado, ele disse: mas eu te oferecerei sacrifício com a voz do agradecimento. O que votei, pagarei. Do Senhor vem a salvação.

0: O que foi que você votou a Deus naquele dia em que você foi salvo? Ontem eu perguntei para os jovens, na reunião de jovens, vocês têm um testemunho? Toda pessoa salva tem um testemunho. E o que você votou naquele dia? Você votou que Cristo seria o Senhor da sua vida. Pague este voto. Deus é como aquele médico que diagnosticou a doença e receitou o remédio exato para curar a doença. Mas não depende dele se a doença será curada ou não. O paciente tem que tomar os remédios, tem que seguir o tratamento. E o nosso problema é este: Deus tem mostrado, Deus tem se revelado, Deus tem falado, mas nós resistimos o tratamento de Deus. Resistimos a única opção de cura que temos para as nossas almas. E eu digo que Deus tem se revelado o suficiente para merecer a nossa fidelidade e a nossa devoção completa. Não, nós não entendemos tudo sobre Deus, nem poderíamos e nem podíamos, porque nós vamos ter uma eternidade para isso. Mas irmãos, o que nós já sabemos de Deus é suficiente para fazer de mim o crente mais consagrado, mais dedicado do mundo. Escolher o mundo, como muitos estão fazendo, ao invés de escolher a Deus, é uma decisão carnal. Nós estamos agindo pela carne, nós estamos agindo pelo que nos dá mais prazer, o que é mais gostoso. Mas há um caminho que ao homem parece direito, mas o seu fim é o caminho da morte. A carne, sua e minha, sempre vai pedir pelo errado, pelo que é mais gostoso. As águas roubadas são mais doces. Já perceberam isso? Eu pergunto para o casal. Antes de se casar, eles viviam se abrasando, se defraudando. O rapaz não sabia controlar a mão, queria pôr a mão em todo lugar, certo? Depois que se casaram, perdeu aquele glamour, mal encosta na esposa. Por quê? Quando não podia, queria, e agora que pode, não quer mais, porque as águas roubadas são mais doces. Nossa carne sempre vai desejar o contrário da vontade de Deus. Sempre. Por isso que você não pode ser controlado pela carne. Uma vez um jovem teve a coragem de me perguntar se eu era tentado nesta área, naquela área. E jovens, não façam perguntas indiscretas. Respeite a privacidade do pastor. Amém? Mas eu não tenho vergonha de dizer que eu sou tentado em todas as áreas que você é tentado. Porque o meu Jesus, perfeito e imaculado, foi também tentado em todas as áreas que nós somos tentados. Mas sem pecado. Porque não é pecado ser tentado. Pecado é cair na tentação. Deus tem se revelado, nós não temos desculpa. Sabe, esta igreja não é a melhor igreja do mundo e não é a melhor igreja de Goiânia. Não poderia dizer isso, porque eu não conheço todas as outras. Mas eu posso dizer para vocês, esta é uma igreja que tem revelado Deus. Você sabe quem Deus é, você sabe o que Ele deseja, você sabe quais são os planos de Deus. Este é um lugar onde Deus tem sido revelado. Vamos fechar os olhos e vamos orar.
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2: Buenos Aires protesta contra navio britânico em águas argentinas. Brasil não será afetado por rio atmosférico que atinge o Chile. Julho reforça alerta para o melanoma e a importância do diagnóstico precoce. O governo da Argentina apresentou um protesto formal ao Reino Unido contra a presença do navio HMS Medway da Marinha Britânica em áreas do Atlântico Sul que considera sob sua jurisdição. Segundo o Ministério das Relações Exteriores argentino, a embarcação realizou movimentações sem a devida notificação prevista em acordos bilaterais entre os dois países. Em nota oficial, Buenos Aires classificou a ação como uma incursão militar incompatível com resoluções da ONU e com os compromissos de confiança mútua firmados entre argentinos e britânicos. O governo também afirmou que os deslocamentos do navio representam mais um ato unilateral relacionado à disputa pela soberania das Ilhas Malvinas, controladas pelo Reino Unido e reivindicadas pela Argentina. O Instituto Nacional de Meteorologia informou que o rio atmosférico responsável por fortes chuvas e transtornos no Chile não deve atingir o Brasil nos próximos dias. Segundo o órgão, apesar dos dois países estarem sob influência de sistemas meteorológicos de grande escala, os fenômenos atuam de forma independente e não têm relação direta. Os rios atmosféricos são corredores de umidade que transportam grandes volumes de vapor d'água dos oceanos para o continente. Quando encontram barreiras como a Cordilheira dos Andes, podem provocar chuvas intensas e aumentar o risco de enchentes e deslizamentos. No Chile, o fenômeno causou interrupções de serviços e impactos em diversas regiões. Já no sul do Brasil, a previsão de chuva intensa está associada à formação de um sistema de baixa pressão atmosférica sobre a Argentina e o Paraguai. A Sociedade Brasileira de Cirurgia Dermatológica reforça, neste mês de julho, a importância da prevenção e do diagnóstico precoce do melanoma, considerado o tipo mais agressivo de câncer de pele. Embora seja menos frequente que outros tumores cutâneos, a doença apresenta alto potencial de disseminação, tornando a identificação precoce fundamental para aumentar as chances de cura. Especialistas alertam que a proteção solar deve fazer parte da rotina durante todo o ano, inclusive em dias nublados. Além do uso diário de protetor solar, a observação de manchas, pintas e lesões na pele pode ajudar na detecção precoce da doença. Segundo os médicos, o melanoma nem sempre surge a partir de pintas antigas e pode aparecer como uma nova lesão.
3: Previsão do tempo.
2: Domingo, 19 de julho de 2026, em Curitiba e região metropolitana, sol o dia todo sem nuvens no céu. Noite de tempo aberto, ainda sem nuvens, mínima 14, máxima 25. Em Cornélio Procópio e norte do Paraná, sol o dia todo sem nuvens. Noite de tempo aberto, ainda sem nuvens. Mínima 16, máxima 28. Em Taubaté e Vale do Paraíba, dia de sol com névoa fraca pela manhã, mínima 11, máxima 28. Em Pirassununga e Centro-Leste Paulista, sol dia todo sem nuvens, com aumento de nebulosidade à noite. Não chove, mínima 13, máxima 27. As informações são do Climatempo.
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4: 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Os homens maus não entendem o juízo, mas os que buscam o Senhor entendem tudo. 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
1: A chamada da meia-noite traz até você Pérolas Diárias de Vimalgo. Pois nele foram criadas todas as coisas, nos céus e sobre a terra, as visíveis e as invisíveis, sejam tronos, sejam soberanias, quer principados, quer potestades. Tudo foi criado por meio dele e para ele. Colossenses 1:16. Através de todo o Antigo Testamento, transparece a vontade de Deus de revelar o Filho como Salvador. Mas Moisés certamente foi o primeiro homem a quem o Senhor pôde revelar seu maior desejo até nos mínimos detalhes, ou seja, o sacrifício do seu filho amado. É profundamente comovedor quando o Senhor fala a Moisés sobre o sangue do meu sacrifício. Como seria bom se finalmente pudéssemos compreender qual o maior interesse de Deus para conosco. O mesmo que aconteceu com Moisés outrora, Deus quer para nós. Ele quer revelar o Cordeiro em e através de nós. Essa era a glória que Moisés refletia. Jesus foi o Cordeiro, o templo, o caminho, o sacrifício e o sacerdote ao mesmo tempo. A glória de Deus a iluminou, e o Cordeiro é a sua lâmpada. O maior interesse de Deus é a revelação de Jesus Cristo. Cristo é tudo em todos, na criação do universo e individualmente em cada um. Deus criou o homem à sua semelhança, para serem conformes à imagem de seu Filho.

Você ouviu uma meditação extraída do devocional Pérolas Diárias de Vimalgo, publicado pela Chamada. 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

Em Lucas capítulo 7, Jesus encontra o funeral do filho único de uma viúva e o ressuscita. Esse jovem representa muitos que estão mortos espiritualmente. A compaixão de Jesus mostra que ele tem poder para restaurar a vida dos jovens, trazendo esperança onde há dor. Cristo continua chamando os jovens à vida plena com ele.

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1: Tema, palavra, vida ou morte. Textos bíblicos, Provérbios capítulo 15, versículo 4 e Provérbios capítulo 18, versículos 21. Assim diz a palavra do Senhor. A língua serena é árvore de vida, mas a perversa quebranta o espírito. A morte e a vida estão no poder da língua. O que bem a utiliza, come do seu fruto. As palavras têm força realizadora. Lançadas para o bem ou para o mal, elas têm o poder de restaurar, de dar vida ou de excluir e gerar morte. A palavra prosperará quando as sementes que foram lançadas criarem forma. Semeie palavras sábias e você viverá melhor. Lemos em Marcos 11, 23. Mas crer que se fará o que diz, assim será como ele. Os judeus que participaram da crucificação de Jesus lançaram sobre si uma palavra de morte, que tem consequências até hoje. A Bíblia nos relata em Mateus 27, 25, e o povo todo respondeu: caia sobre nós o seu sangue e sobre nossos filhos. A palavra pode ser bênção ou maldição. Aproprie-se das grandes promessas de Deus para sua vida e do seu próximo. Pronuncie palavras abençoadoras e seja uma bênção. Com a palavra, Deus criou o mundo, mas sendo mal empregada, ela poderá destruir a criação de Deus, pois a Bíblia nos revela que o diabo veio para matar, roubar e destruir. O adversário de nossas almas usou essa arma poderosa no Éden e continuou usando nos dias de hoje. Coloque palavra de vida nos seus lábios e alegre-se com as preciosas promessas do Deus vivo. Elas são bênçãos para nossas vidas. Viva o melhor de Deus. Que Deus queira abençoar a sua palavra em nosso coração. Oremos ao Senhor. Nosso Deus, nosso eterno Pai, dá-nos sabedoria para que saibamos usar, Senhor, o dom da fala. Dá-nos sabedoria, Senhor, para usarmos a nossa língua de tal maneira que engrandeça o Senhor, sabendo, ó Deus, que ela pode ser um instrumento abençoador, mas só pode ser também um instrumento para destruição. Que a nossa boca seja sempre para glorificar, para exaltar o teu nome e para abençoar as pessoas. É a nossa oração em o nome de Jesus. Amém.
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2: Cinco mudanças de hábito retardam declínio cognitivo em idosos, é o que mostra estudo latino-americano. O erro ao cortar melancia que pode colocar a sua saúde em risco. Avanço da regulação ambiental impulsiona mercado de resinas recicladas no Brasil. Um estudo realizado em 11 países da América Latina mostrou que a combinação de atividade física, alimentação saudável, controle cardiovascular, treinamento cognitivo e socialização pode retardar o declínio cognitivo em idosos com maior risco de demência. A pesquisa acompanhou mais de 1.000 pessoas entre 60 e 77 anos durante 2 anos e foi publicada na revista científica The Lancet. Os participantes que seguiram o programa estruturado apresentaram melhora cognitiva 55% superior à daqueles que receberam apenas orientações gerais de saúde. Os benefícios foram observados na memória, atenção e capacidade de planejamento, reforçando a importância de trabalhar ao mesmo tempo diferentes fatores ligados à saúde cerebral. Segundo os pesquisadores, a estratégia foi adaptada à realidade latino-americana e mostrou resultados expressivos mesmo em países com maiores desafios sociais e de acesso à saúde. A expectativa agora é testar o modelo nas unidades básicas de saúde para avaliar a sua possível incorporação ao SUS e ampliar as ações de prevenção da demência aqui no Brasil. Especialistas alertam que um erro comum ao cortar melancia pode aumentar o risco de contaminação por bactéria. Micro-organismos presentes na casca, como a salmonela e a Escherichia coli, podem ser levados para a polpa durante o corte, especialmente quando a fruta não é higienizada corretamente antes do consumo. Para reduzir os riscos, a recomendação é lavar bem as mãos, enxaguar toda a casca da melancia em água corrente e secá-la antes de usar faca e tábua limpas. Os cuidados ajudam a evitar que bactérias presentes na superfície contaminem o interior da fruta e provoquem infecções alimentares. Os especialistas também orientam a atenção na compra de melancia já cortada e reforçam a importância do armazenamento adequado. Após o corte, a fruta deve permanecer refrigerada em recipiente fechado, longe de carnes cruas e outros alimentos que possam causar contaminação cruzada dentro da geladeira. O mercado de resinas plásticas recicladas segue em expansão no Brasil, impulsionado por leis ambientais mais rigorosas e pelo avanço da economia circular. Segundo o levantamento do Movimento Plástico Transforma, o setor movimentou R$4 bilhões só em 2024. Atualmente, o país recicla mais de 1 milhão de toneladas de plástico pós-consumo por ano, fortalecendo a cadeia produtiva sustentável. O crescimento também é impulsionado por mudanças na lei. Uma lei de 2025 proibiu a importação de resíduos sólidos e rejeitos, aumentando a demanda por matéria-prima reciclada produzida no mercado nacional. Já um decreto federal criou o sistema de logística reversa para embalagens plásticas, com foco na ampliação da reciclagem e na inclusão de catadores no processo produtivo.
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3: 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Os homens maus não entendem o juízo, mas os que buscam o Senhor entendem tudo. 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

0: em 2 Coríntios 5:15: "E ele morreu por todos, para que os que vivem não vivam mais para si, mas para aquele que por eles morreu e ressuscitou." 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
1: Veremos em nossa lição hoje um assunto que faz a diferença em nossa esperança de morar por toda a eternidade com Cristo no céu, pois estamos estudando salvação. Quem pode achá-la? Nesta lição mostraremos o que a palavra de Deus diz a respeito do nosso sumo sacrifício. Veremos por que este assunto é tão importante em nossa vida espiritual e em nossa esperança de vida eterna. Uma vez que você começa a entender e compreender o que Deus fez por nós através de Cristo, a sua vida nunca mais será a mesma. Veremos a inutilidade de tentar fazer pelas obras o que Cristo já fez, e fez uma vez e para sempre. Vamos falar de 3 contextos e mostra o que Paulo disse desta oferta. Seria bom estudar Hebreus capítulo 7 a 10, lembrando que ele estava escrevendo aos judeus salvos que estavam sendo tentados a voltarem ao judaísmo. Poderíamos gastar várias semanas só nestes 3 contextos. Primeiro, os sacrifícios oferecidos pelos homens são inúteis. Hebreus 7:26. Porque nos convinha tal sumo sacerdote, santo, inocente, imaculado, separado dos pecadores e feito mais sublime que os céus, que não necessita, como os sumos sacerdotes, de oferecer cada dia sacrifícios, primeiramente por seus próprios pecados e depois pelos do povo, porque isto fez ele uma vez por todas, quando se ofereceu a si mesmo. Porque a lei constitui sumos sacerdotes a homens que têm fraquezas, mas a palavra do juramento, que veio depois da lei, constitui ao Filho para sempre, aperfeiçoado. Paulo tinha mostrado nos versos anteriores uma comparação entre Cristo e Melquisedeque. Nos versos 11 até o verso 28, encontramos uma comparação entre Cristo e os sacerdotes da lei. Em verso 11, Paulo faz uma pergunta que nem precisa de uma resposta. Se a perfeição fosse pelo sacerdócio levítico, pois sob este o povo recebeu a lei, que necessidade havia ainda de que outro sacerdote se levantasse? Em outras palavras, se a lei e os sacrifícios de animais podem nos aperfeiçoar, o sacrifício de Cristo foi em vão. Paulo continua com este pensamento no verso 19, quando diz: "Pois a lei nenhuma coisa aperfeiçoou, e desta sorte é introduzida uma melhor esperança, pela qual nos aproximamos de Deus." A melhor esperança é Cristo, nosso eterno sacrifício. No verso 26, encontramos que Cristo era diferente dos sacerdotes, pois Cristo é santo, consagrado, inocente, mais do que bom. É o contrário ao vil e ruim. Imaculado, sem mancha, separado dos pecadores. Há um espaço ou diferença nele, pois nele não há pecado. E o mais alto em caráter e posição do que os céus. Paulo mostra no verso 27 como Cristo era diferente dos sacerdotes humanos, pois eles ofereciam sacrifícios diariamente para o povo e para si mesmos. Mas Cristo não precisava oferecer nenhuma oferta para si mesmo e fez por nós uma só vez, e uma vez para sempre. A importância destes versos está no fato que Jesus é o nosso sacrifício. É melhor do que os outros, mais alto do que os céus. Perfeito. Que não precisava de um sacrifício para si mesmo, e foi o sacrifício que precisou ser feito uma vez para sempre, e não pode ser feito outra vez. Você tem uma escolha: aceitar este sacrifício para tomar para sempre o seu lugar na eternidade, ou rejeitá-lo. Não há meio campo. É Cristo ou você. É fazer uma decisão de agir como Abel ou como Caim. Deus só aceitou o Cordeiro. Em Hebreus capítulo 9, versos 24 a 28, encontramos estas palavras: pois Cristo não entrou no santuário feito por mãos, figura do verdadeiro, mas no próprio céu, para agora comparecer por nós perante a face de Deus, nem também para se oferecer alheio. De outra forma, necessário lhe fora padecer muitas vezes, desde a fundação do mundo. Mas agora, na consumação dos séculos, uma vez por todas se manifestou, para aniquilar o pecado pelo sacrifício de si mesmo. E como aos homens está ordenado morrer uma só vez, vindo depois o juízo, assim também Cristo, oferecendo-se uma só vez para levar os pecados de muitos, aparecerá segunda vez, sem pecado, aos que o esperam para salvação. Paulo está mostrando nestes versos que Cristo é melhor do que as ordenanças, o tabernáculo e o templo, e que eles eram apenas figuras de Cristo, como se fosse uma foto de Cristo. Estavam apontando diariamente e no modo fraco as pessoas, mostrando quem ele é. Verso 8 enfatiza o fato quando diz: dando o Espírito Santo a entender com isso, que o caminho do santuário não está descoberto, enquanto subsiste a primeira tenda. Mas Cristo, quando ele foi sacrificado, abriu o caminho para o santuário celeste. Está lembrado na hora da crucificação, quando o véu do templo foi rasgado de alto a baixo? Era humanamente impossível rasgar o véu, que tinha mais de 15 centímetros de grossura. Cristo não foi ao templo em Jerusalém para oferecer o sacrifício. Ele entrou no celestial perante a face de Deus Pai, e não para ser oferecido todos os dias, mas uma vez para sempre. Se fosse necessário mais sacrifícios, Cristo teria padecido muitas vezes e teria sido crucificado muitas vezes, e cada vez que um salvo peca. Mas, na hora certa, Cristo padeceu uma só vez para aniquilar o pecado. Aniquilar quer dizer aniquilar. O homem não vai para o inferno por causa dos pecados cometidos. Ele vai para o inferno porque recusou aceitar a Cristo. Os pecados do descrente serão julgados para determinar o seu sofrimento no inferno. Todos morrerão fisicamente e todos se apresentarão num dos dois tribunais de Cristo. As obras do crente serão julgadas em Cristo, no tribunal de Cristo, e as obras do descrente em pecado, no grande trono branco. O salvo receberá o que está esperando, os galardões. O lar celestial, por ter aceito a Cristo, e os seus galardões, pelas suas boas obras. É essencial mostrar o que diz em capítulo 10, versos 9 a 14. Não podíamos tocar no assunto do sacrifício de Cristo sem ler esses versos. Leiamos. Eis-me aqui para fazer a tua vontade. Ele tira o primeiro para estabelecer o segundo. É nessa vontade dele que temos sido santificados pela oferta do corpo de Jesus Cristo, feita uma vez para sempre. Ora, todo sacerdote se apresenta dia após dia, ministrando e oferecendo muitas vezes os mesmos sacrifícios, que nunca podem tirar pecados. Mas este, havendo oferecido um único sacrifício pelos pecados, assentou-se para sempre à direita de Deus, daí por diante esperando até que os seus inimigos sejam postos por escabelo de seus pés. Pois, com uma só oferta, tem aperfeiçoado para sempre os que estão sendo santificados. Neste contexto, vemos que Deus fez o primeiro pacto com o povo de Israel, as leis, as ordenanças e os sacrifícios para estabelecer o segundo. E é neste novo pacto onde encontramos o sacrifício do corpo de Cristo, feito uma vez para toda a eternidade. Os sacerdotes que ofereceram os sacrifícios no Velho Testamento não tiraram nenhum pecado, só cobriram o pecado esperando o sacrifício de Cristo. Também não havia lugar nem móveis no tabernáculo e no templo para o sacerdote sentar, pois ele nunca terminava os seus trabalhos. Mas quando Jesus foi sacrificado por nós, havia espaço, lugar e motivo para ele sentar, pois o sacrifício dele foi feito uma vez para sempre, e o seu trono é no céu, à destra de Deus Pai. Verso 14 é uma grande esperança para você, descrente, pois Cristo tem feito um só sacrifício para santificar ou separar você para ele, e pode ser hoje. A santificação neste verso não é progressiva, mas imediata e permanente. Verso 10 mostra que o ato de santificação foi feito uma vez. Verso 14 mostra que ele está santificando hoje aquele que vem arrependido de seus pecados e confiando em Cristo como seu único e suficiente Salvador. Deus não deixa o pecador sem esperança. Se ajoelhe e confesse neste instante que Cristo foi sacrificado por você, sepultado e ressuscitado para te salvar. Note que o sacrifício de Cristo é importante porque nenhum sacrifício feito pelos homens pode satisfazer os requisitos de Deus. Um sacrifício puro, perfeito, eterno e eficaz. Por um sacerdote puro, perfeito, eterno e eficaz. Cristo é tudo isso e mais. Os sacerdotes entregaram sacrifícios de animais e ofertas, mas Cristo entregou a si mesmo, a sua própria vida, o verdadeiro sacrifício. Aceite este Cristo hoje como o seu único e suficiente Senhor e Todo-Poderoso Salvador. Se você fez sua decisão baseada neste estudo de hoje, nos escreva e enviaremos uma lição para lhe ajudar crescer na fé. Até nosso próximo programa. E que Deus nos abençoe. É nossa oração.
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4: Felicidade Começa com Fé, programa da Escola Bíblica do Ar, aqui na BBN. Preparando o nosso coração para mais uma porção de estudo bíblico, ainda com o amado pastor colaborador da Escola Bíblica do Ar, Valtair Miranda, vamos nos aproximar da leitura da Palavra de Deus. E eu estou com a oração de Paulo na carta aos Efésios, capítulo 3, a partir do versículo 14. Por essa razão, ajoelho-me diante do Pai, do qual recebe o nome toda a família nos céus e na terra. Oro para que com as suas gloriosas riquezas, Ele os fortaleça no íntimo do seu ser com poder, por meio do seu Espírito, para que Cristo habite no coração de vocês mediante a fé. E oro para que, estando arraigados e alicerçados em amor, vocês possam, juntamente com todos os santos, compreender a largura, o comprimento, a altura e a profundidade, e conhecer o amor de Cristo que excede todo conhecimento, para que vocês sejam cheios de toda a plenitude de Deus. Amém.

Caros ouvintes, quem fala aqui é o pastor Voltair Miranda, trazendo mais uma palavra de devoção da Escritura Sagrada para o seu coração. Estamos pensando juntos, através de uma série de mensagens, sobre a missão social da Igreja, o que alguns chamam também de missão integral da Igreja. Ao iniciar o seu ministério terreno, Jesus Cristo, o nosso Mestre, evidenciou de forma inequívoca a percepção da miséria em que se encontrava a humanidade. De forma extremamente norteadora, Jesus começou com a leitura de um texto do profeta Isaías, que diz assim: "Então lhe deram o livro do profeta Isaías, e abrindo o livro, achou o lugar onde estava escrito: O Espírito do Senhor está sobre mim, pelo que me ungiu para evangelizar os pobres, enviou-me para proclamar libertação aos cativos e restauração da vista aos cegos, para pôr em liberdade os oprimidos e apregoar o ano aceitável do Senhor. Tendo fechado o livro, devolveu-o ao assistente e sentou-se. E todos na sinagoga tinham os olhos fitos nele. Então passou Jesus a dizer-lhes: Hoje se cumpriu a escritura que acabais de ouvir." Essa leitura que Jesus fez, nas suas próprias palavras, definia aquilo que seria a sua missão. Perceba a estrutura: evangelizar os pobres, libertar os cativos, restaurar os cegos, libertar os oprimidos, anunciar o ano do Senhor. Em outras palavras, 1. Um ministério de restauração material, pois se afirma enviado a restaurar os contritos de coração. 2. Um ministério de libertação social, já que ele anuncia liberdade aos cativos e abertura de prisão aos presos. 3. Um ministério de redenção espiritual, porque ele veio apregoar o ano aceitável do Senhor e o dia da vingança do nosso Deus. 4. Um ministério de consolação moral, uma vez que ele se propõe a consolar todos os tristes. Em função disso, os frutos do ministério de Jesus seriam: 1. Alegria no coração, pois que aos tristes se lhes dará ornamento por cinza, óleo de gozo por tristeza, vestido de louvor por espírito angustiado, e terão perpétua alegria. 2. Abundância na terra, edificação, restaurarão, renovarão as cidades assoladas e comereis a abundância das nações. 3. Dignidade diante dos homens e mulheres. A posteridade será conhecida entre as nações e os conhecerão como sementes benditas do Senhor. 4. Comunhão com Deus, porque sereis chamados sacerdotes do Senhor, ministros de nosso Deus. A parábola que Jesus utilizou para descrever o juízo final, lá em Mateus capítulo 25, no versículo 31 a 46, encerra algumas importantes verdades. Uma delas é a da sua presença entre as pessoas, da sua preocupação com as suas condições, da sua contínua identificação amorosa com cada um de nós. Veja os versos 39 a 40. "Quando te vimos?" E o Senhor respondeu: "Quando fizestes isso a um destes meus irmãos mais pequeninos, a mim o fizestes." Outra implicação da

0: consolarmos os sedentos para lhes darmos de beber, ou seja, os necessitados de toda sorte, para que supramos a necessidade de cada um. Se nós queremos seguir a Cristo, se nós queremos ser discípulos autênticos de Jesus Cristo, nós queremos nos denominar de cristãos, não podemos evitar o encontro com os angustiados desse mundo. Não podemos fugir deles, dos pobres, dos oprimidos, dos miseráveis, dos famintos, dos nus, dos presos ou de qualquer outro, de qualquer outra pessoa que se encontre numa situação de injustiça, de miséria e de opressão. Não, nós não podemos, porque Jesus Cristo agiu para que nós seguíssemos esse mesmo parâmetro de ação. E foi Ele, e não nós, quem fez da nossa atitude para com o próximo a pedra de toque, o teste, a evidência que legitima a nossa fé. Você percebeu que coisa profunda? Essa parábola está dizendo para nós que a nossa relação com o próximo, na verdade, define exatamente aquilo que é a nossa fé. A nossa relação com o outro, principalmente com os menos favorecidos, ela serve de avaliação da nossa experiência cristã. Nós podemos olhar para dentro de nós mesmos e nos perguntarmos: eu tenho o Espírito de Deus dentro de mim? Eu possuo realmente a salvação de Jesus Cristo? Eu sou de verdade um cristão autêntico? E a minha resposta a cada uma dessas perguntas terá de alguma forma que passar pela minha relação com o outro, pela minha relação com o próximo. Eu não posso servir a Cristo sem ignorar o outro, porque o meu amor com o próximo reflete o meu amor para com Cristo. Você vai se perguntar então: e como eu vou agir a partir de agora? Eu diria para você, as respostas não são tão simples, não são tão claras, porque o mundo é complexo e as situações são muito complexas. Mas eu diria para você que você pode buscar ajuda em Deus para agir da forma correta e apropriada em cada situação, para ajudar o outro, para ajudar o próximo. É isso. Você deve orar e perguntar a Deus: o que, Senhor, eu devo fazer? O que o Senhor quer de mim nessa situação? Aqui na minha escola, na minha família, no meu bairro, o que o Senhor quer de mim? E ainda mais, que estas coisas que eu venho a fazer, aqui, nesses mesmos lugares, na minha família, na minha escola, no meu bairro, sirvam de louvor e de gratidão, de louvor e de adoração ao Senhor. Porque eu faço não para merecer algo, não para receber algo do Senhor. Eu faço porque o Senhor fez por mim, porque o Senhor me transformou, porque o Senhor me salvou. Em outras palavras, eu amo porque Deus me amou primeiro. Pense nisso e que Deus nos abençoe. Amém.
1: Vamos orar. Senhor nosso Deus e nosso Pai, capacita a tua igreja para fazer a obra que deixaste para nós. Oramos em nome de Jesus. Amém.
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Em Êxodo 33, versículo 11, lemos que Josué, ainda jovem, não se afastava da tenda da revelação, mesmo após Moisés sair. Isso mostra o valor da busca sincera por Deus desde a juventude. Jovens que permanecem na presença de Deus, como Josué, são preparados para grandes propósitos no futuro.

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1: 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Os homens maus não entendem o juízo, mas os que buscam o Senhor entendem tudo. 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Os homens maus não entendem o juízo, mas os que buscam ao Senhor entendem tudo. 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

0: A salvação é o maior presente que Deus ofereceu à humanidade por meio do nosso Senhor Jesus Cristo. Segundo a Bíblia, todos os seres humanos se afastaram de Deus por causa do pecado, mas, em seu amor, Ele enviou Jesus para trazer reconciliação e vida eterna. Em João 3,16, aprendemos que Deus amou o mundo de tal maneira que deu seu Filho unigênito, para que todo aquele que nele crê não pereça, mas tenha a vida eterna. A salvação não é conquistada por obras ou méritos humanos, ela é recebida pela fé em Cristo. Na cruz, Jesus levou sobre si os nossos pecados, oferecendo perdão e um novo começo. E por meio da sua ressurreição, Ele venceu o pecado e a morte, garantindo a esperança para todos que creem nele. Assim, a salvação em Cristo nos traz perdão, transformação de vida e a promessa de viver eternamente com Deus.
1: Bem-aventurados os que ouvem e guardam a palavra de Deus. Olá, e seja muito bem-vindo à Escola Bíblica Dominical, o lugar onde juntos descobrimos os tesouros da Palavra de Deus. Sou Newton Costa e é uma alegria ter você conosco neste programa. Hoje daremos continuidade aos nossos estudos bíblicos com o pastor Dalton Bogo, da Igreja Batista Bíblica de Balsa Nova. O tema de nossa aula de hoje é Pedro, da impulsividade à firmeza. Vamos aprender como o Senhor transforma as nossas fraquezas em rocha firme para a sua glória. Não perca a aula de hoje. Convido você a acompanhar com muita atenção nosso estudo e a se aprofundar na palavra de Deus.
2: Graça e paz, meus amados irmãos, da parte do nosso Senhor Jesus Cristo. Aqui é o pastor Dalton, falo de Curitiba e é uma grande alegria estar com os irmãos para mais um estudo da Palavra de Deus. Estamos iniciando uma série especial sobre os discípulos de Jesus, homens comuns que foram chamados, transformados e usados poderosamente pelo Senhor. Hoje nós vamos olhar para aquele que talvez mais se pareça conosco. Nós vamos estudar sobre o apóstolo Pedro. Eu convido a todos para iniciarmos o nosso estudo então com uma breve oração. Senhor nosso Deus, nós te damos graça por esta oportunidade de estudarmos a tua palavra. Pedimos que o teu Espírito Santo ilumine o nosso entendimento, fale ao nosso coração e nos conduza na sua verdade. Abençoa este momento e que tudo seja feito para a tua honra e para a tua glória, assim oramos em nome de Jesus. Amém, meus irmãos? Bom, em primeiro lugar, nós vamos entender quem era Pedro. Pedro era um pescador da Galileia. O seu nome original era Simão. Veja o que diz lá em João capítulo 1, versículo 42. E Jesus, olhando para ele, disse: Tu és Simão, filho de Jonas, tu serás chamado Cefas. Simão, então, era o seu nome de nascimento, que significa homem natural. E Jesus muda seu nome para Pedro, que significa pedra ou rocha. No texto que lemos, está escrito Cefas. Cefas vem da tradução do aramaico Kefas. Kefas. E o aramaico era o idioma falado naquela época pelo povo judeu. O original Kefa significa rocha, pedra, e Pedro, que é Petros, que é a tradução do grego, que é a língua da tradução do Novo Testamento, também traz o significado de rocha ou de pedra. Mas um detalhe muito importante: Pedro ainda não era firme como uma rocha, mas Jesus o via não pelo que ele era, e sim pelo que ele se tornaria. Segundo lugar, nós vamos ver o chamado de Pedro. Está lá em Mateus capítulo 4, versículo 18 ao versículo 20. Veja, meus irmãos, que Pedro estava trabalhando. Pedro estava vivendo ali o seu dia a dia, a sua rotina, estava pescando junto com os seus companheiros, quando Jesus chegou a ele e disse: Vinde após mim, e eu vos farei pescadores de homem. Veja que Jesus não chamou Pedro quando ele estava pronto, mas quando ele estava disponível. E Pedro, então, segundo o texto bíblico, imediatamente deixou as redes e o seguiu. Nós entendemos aqui que Jesus não chama os mais capacitados, ele capacita aos que ele chama. E foi isso que ele fez, não só com Pedro, mas com todos os seus discípulos. Em terceiro lugar, nós vemos em Pedro a fé sincera, mas impulsiva. Pedro sempre falava primeiro, era o primeiro que agia, o primeiro que tomava as decisões. Ele se sentia intensamente. Veja a impulsividade de Pedro. Enquanto Jesus caminhava por sobre as águas, Pedro já de imediato desce do barco para ir ao encontro de Jesus. Mateus 14, 28 e 29. E o texto diz que Pedro andou sobre as águas. Mas quando ele tirou os olhos do Senhor Jesus, ele começou a afundar. Outro exemplo que temos está em Mateus capítulo 16, a partir do verso 15, quando pergunta, e vós, Jesus pergunta, né? E vós, quem dizeis que eu sou? E no verso 16, Pedro responde, tu és o Cristo, o Filho do Deus vivo. Olha, nós vemos aí uma confissão correta. Aqui Pedro acerta plenamente, reconhece quem é Jesus e declara uma verdade central da fé, e até recebe um elogio direto do Senhor Jesus. Jesus diz que isso veio do Pai. Veja o que ele diz no versículo 17 de Mateus 16. E Jesus respondendo-lhe, disse-lhe, bem-aventurado és tu, Simão Barjonas, porque tu não revelou a carne e o sangue, mas meu Pai que estás no céu. Em quarto lugar, nós vemos a maior queda de Pedro. Nós vamos ler Mateus capítulo 26, abra sua Bíblia, porque é muito importante, se você está numa escola bíblica dominical, é importante que esteja com a sua Bíblia aberta, amém? Então, Mateus capítulo 26, nós vamos ler do versículo 33 ao 35, primeiramente. Agora vamos ler Mateus capítulo 26, do versículo 69 ao 75. Meus amados, Pedro promete fidelidade total, mas nega Jesus 3 vezes. Mas o texto diz que ele chorou amargamente. O verdadeiro discípulo não é aquele que nunca cai, mas é aquele que se entristece pelo pecado, que se arrepende do pecado e que pede o perdão pelos seus pecados. Agora vejamos a restauração de Pedro. João capítulo 21, versículo 15 ao versículo 17. E depois de terem jantado, Jesus disse a Simão, Simão, filho de Jonas, ama-me mais do que estes? E ele respondeu, sim, Senhor, tu sabes que te amo. E disse-lhe, apascenta os meus cordeiros. Tornou a dizer segunda vez, Simão, filho de Jonas, amas-me? Disse-lhe, sim, Senhor, tu sabes que te amo. E disse-lhe, apascenta as minhas ovelhas. E disse-lhe terceira vez, Simão, filho de Jonas, amas-me? Sim, Simão respondeu, e triste por ter lhe dito terceira vez, amas-me? E disse-lhe, Senhor, tu sabes tudo, tu sabes que eu te amo. E Jesus lhe disse, apascenta as minhas ovelhas. O verdadeiro discípulo, meus queridos, não é aquele que nunca cai, como eu já disse, mas é aquele que se entristece pelo pecado que cometeu. Jesus pergunta por 3 vezes para Pedro, tu me amas? Notem, meus irmãos, que cada pergunta restaura uma negação. Pedro negou 3 vezes. Jesus deu a ele a oportunidade de se retratar por 3 vezes. Nós vemos aqui, meus queridos, que Jesus, ele não humilha Pedro. Ele não o expõe diante dos outros, mas o restaura e lhe devolve a dignidade e a sua responsabilidade. Então, a lição que nós aprendemos aqui é que fracasso, ou muitas vezes uma queda, não desqualifica quem se arrepende com sinceridade e vem aos pés do Jesus, aos pés do Senhor Jesus, para se redimir, para pedir o seu perdão. Em sexto lugar, nós vemos a transformação de Pedro feita pelo Espírito Santo de Deus. Agora vamos para Atos capítulo 2, no versículo 14, que diz assim, Pedro, porém, pondo-se em pé com os 11, levantou a sua voz e disse-lhes: homens judeus e todos os que habitais em Jerusalém, seja-vos isto notório e escutai as minhas palavras. Ora, queridos, o mesmo Pedro que teve medo, o mesmo Pedro que negou a Cristo, o mesmo Pedro agora prega com ousadia. Não foi autoconfiança, foi poder do Espírito Santo de Deus. Atos 2, versículo 4 afirma que todos foram cheios do Espírito Santo. Pedro não ficou mais corajoso porque decidiu ser o melhor entre os 11. Ele foi cheio do Espírito Santo. Pedro não venceu o medo na sua força própria, mas ele foi capacitado por Deus. E ele se levanta publicamente, como vimos no versículo 14 de Atos 2. Antes negou Jesus diante de uma criada. Agora ele se levanta diante de uma multidão. O ambiente era hostil, mas ele não recua. E sabe por quê, meus irmãos? Porque o Espírito Santo do Senhor não muda apenas o comportamento, mas ele transforma o caráter. Pedro não virou outro homem. Ele se tornou o homem que Deus queria formar. Ele prega com base nas Escrituras. Ele abre a sua boca para proclamar as Escrituras. Pedro não fala por emoção apenas. Pedro não fala pelo achismo. Pedro não fala o que ele queria falar, mas ele cita as Escrituras, ele cita Joel, ele cita Salmos, ou seja, ele prega a palavra de Deus para aquele povo. E isso nos mostra que a ousadia verdadeira anda com a fidelidade à palavra de Deus. Pedro não apenas falou com coragem, ele falou com fundamento. E sabe qual foi o resultado, meus queridos irmãos? Atos 2:41 nos revela o resultado. Diz o texto: de sorte que foram batizados os que de bom grado receberam a sua palavra, e naquele dia agregaram-se quase 3 mil almas. Amém? Qual é a verdade central, então, desse estudo que estamos fazendo? Meus irmãos, Pedro nos ensina que Deus chama pessoas imperfeitas, assim como ele era imperfeito, assim como eu e você somos imperfeitos. Pedro nos ensina que Deus trata o caráter no processo daqueles que ele chama, e Deus restaura aqueles que caem e verdadeiramente se arrependem, e Deus usa aqueles que se rendem a ele. E encerrando por hoje, meus queridos irmãos, existem homens e mulheres que verdadeiramente amam a Cristo, mas que em alguns momentos falham, fraquejam e até se envergonham às vezes da sua pequena fé. Pedro também foi assim. Ele prometeu mais do que podia cumprir, caiu onde achava que era forte e chorou ao perceber o tamanho ínfimo da sua fraqueza. Mas a história de Pedro, meus queridos, não termina na queda, ela continua na restauração. O mesmo Jesus que olhou para Pedro depois da negação é o mesmo que hoje olha para mim, olha para você, olha por todos nós. Um olhar que não destrói, que não repreende, mas constrange, que chama ao arrependimento e oferece o recomeço. E se há arrependimento sincero, há uma restauração real. Se há um quebrantamento, há uma nova oportunidade. Porque Cristo não apenas chama discípulos, ele sustenta, ele trata, ele transforma os seus discípulos. Que o Senhor nos conduza de uma fé impulsiva para uma fé firme, madura e perseverante. No próximo estudo, nós continuaremos conhecendo outros discípulos de Jesus e aprendendo como Deus trabalha por meio de vidas de homens e mulheres, pessoas comuns. O estudo será sobre André, o apóstolo amigo. Que o Senhor te abençoe, te guarde ricamente, te dê uma semana cheia de bênçãos, cheio de graça. Até domingo que vem, se assim Deus nos permitir. Um abraço a todos.
1: Assim chegamos ao fim de mais uma Escola Bíblica Dominical. Agradecemos a participação do pastor Dalton Bogo, da Igreja Batista Bíblica de Balsa Nova, que estará de volta no próximo domingo para continuarmos analisando a vida de cada um desses homens. Este tem sido o início de um tempo muito edificante, no qual teremos a alegria de descobrir os tesouros escondidos na palavra de Deus e entender que Ele usa pessoas comuns para seus propósitos extraordinários. Se você quer entrar em contato conosco, envie um e-mail para rede@bbnmedia.org. No próximo domingo, daremos continuidade ao nosso estudo, esquadrinhando a Palavra de Deus, aqui mesmo na Escola Bíblica Dominical. Até lá, e que Deus abençoe ricamente a sua semana.

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1: Um minuto só pode fazer a diferença em meio às correrias do dia a dia. Ouça agora esta verdade bíblica. O Salmo 135 é um verdadeiro hino de louvor ao Senhor. Logo no primeiro verso lemos: Aleluia, louvem o nome do Senhor, louvem-no, servos do Senhor, vocês que servem na casa do Senhor, nos pátios da casa de nosso Deus. Na sequência, o salmista enumera uma lista de razões pelas quais devemos louvar ao Senhor. Logo no verso 3, porque o Senhor é bom. No verso 5, ele diz, porque Ele é maior do que todos os deuses. Verso 6, porque Deus controla os céus e a terra. Mais adiante, no verso 8, porque Ele operou maravilhas no passado. Outra razão para louvarmos o Senhor é vista no verso de número 13. O seu nome permanece para sempre. No verso 14, porque o Senhor defenderá e terá compaixão do seu povo. E no final do Salmo 135, encontramos uma chamada geral para o louvor. Bendigam o Senhor, ó israelitas, bendigam o Senhor, ó sacerdotes, bendigam o Senhor, ó levitas, bendigam o Senhor, os que temem o Senhor. Diante disto, só nos resta louvar ao Senhor. Aí onde você está, agora mesmo, experimente louvar ao Senhor. Eu sou Eduardo Staibel e encerro com uma palavra dos Salmos. O Senhor é bom e a sua misericórdia dura para sempre.
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2: Preço baixo pode sair caro. Contratação errada de plano de saúde pode gerar prejuízos financeiros e assistenciais. Idoso de 78 anos estuda IA, consegue emprego e vira diretor em empresa de tecnologia. Inimigos dos rins, entenda quais são os principais sinais silenciosos. Especialistas alertam que escolher um plano de saúde apenas pelo menor preço pode trazer prejuízos financeiros e dificuldades no atendimento. Entre os principais problemas estão coberturas inadequadas, redes credenciadas limitadas, carências desconhecidas e cobranças por coparticipação. Atualmente, mais de 50 milhões de brasileiros possuem planos de saúde, segundo dados da ANS, que é a Agência Nacional de Saúde Suplementar. Segundo o especialista Vanderlei Machado, cada pessoa ou família possui necessidades diferentes e a análise deve ir além do valor da mensalidade. Ele destaca que pequenas diferenças contratuais podem gerar grandes impactos quando o beneficiário precisa utilizar serviços médicos, internações ou procedimentos mais complexos. A Agência Nacional de Saúde Suplementar recomenda verificar o registro da operadora, a cobertura oferecida, a rede credenciada, as regras de carência e os indicadores de qualidade antes da contratação. Aos 78 anos, o argentino Norberto Vorobeizic decidiu estudar inteligência artificial, concluiu cursos na área e conquistou uma vaga como diretor comercial numa empresa de tecnologia. Ele acredita que a revolução da IA vai ampliar as oportunidades para profissionais mais experientes, valorizando habilidades como comunicação, empatia e conhecimento de vida. Norberto afirma que as pessoas não devem ter medo das novas tecnologias e defende que a adaptação é fundamental para acompanhar as mudanças do mercado. Segundo ele, a IA já faz parte da realidade e exige que profissionais de todas as idades estejam dispostos a aprender e se reinventar continuamente. A trajetória do novo diretor também é marcada pela superação. Em 2004, ele ficou temporariamente tetraplégico após ser atropelado por um motorista, mas conseguiu se recuperar. Atualmente, mantém uma rotina ativa de exercícios físicos, segue estudando e incentiva outras pessoas a quebrarem paradigmas, mostrando que nunca é tarde para aprender algo novo e iniciar novos projetos. A doença renal crônica afeta cerca de 10% da população adulta e costuma evoluir sem sintomas nas fases iniciais. Por isso, muitas pessoas convivem com o problema sem saber. Especialistas alertam que quando os sinais físicos aparecem, parte importante da função renal já pode ter sido comprometida de forma irreversível. Os principais fatores de risco para o desenvolvimento da doença são diabetes, hipertensão arterial e obesidade. Essas condições prejudicam a capacidade de filtragem dos rins e podem acelerar a perda da função renal. O excesso de peso também contribui para processos inflamatórios que aumentam o risco de complicações. Como a doença é silenciosa, o diagnóstico depende de exames laboratoriais periódicos.
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3: 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Os homens maus não entendem o juízo, mas os que buscam o Senhor entendem tudo. 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

0: O Senhor está no seu santo templo. Cale-se diante dele toda a terra. 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

Vai abrir agora comigo sua Bíblia em Isaías 6, por favor. Você vai ler comigo Isaías 6. Esse é o texto de Isaías mais conhecido. Diz assim, e leio na Nova Almeida Atualizada, acompanhe-me na sua Bíblia. No ano da morte do rei Uzias, eu vi o Senhor assentado sobre um alto e sublime trono, e as abas de suas vestes enchiam o templo. Serafins estavam por cima dele, cada um tinha 6 asas, com 2 cobria o rosto, com 2 cobria os pés, e com 2 voava, e clamavam uns para os outros, dizendo: Santo, Santo, Santo é o Senhor dos exércitos, toda a terra está cheia da sua glória. Os umbrais das portas se moveram com a voz do que clamava, e o templo se encheu de fumaça. Então eu disse: ai de mim, estou perdido, porque sou homem de lábios impuros e habito no meio de um povo de lábios impuros, e os meus olhos viram o rei, o Senhor dos exércitos. Então um dos serafins voou para mim, trazendo na mão uma brasa viva que havia tirado do altar com uma pinça. E com a brasa tocou a minha boca e disse: eis que esta brasa tocou os seus lábios, a sua iniquidade foi tirada e o seu pecado perdoado. Depois disso ouvi a voz do Senhor que dizia: quem enviarei e quem há de ir por nós? E eu respondi: eis-me aqui, envia-me a mim. Queira Deus abençoar a sua palavra, deixa a sua Bíblia aberta aí. Isaías começa contando a sua experiência, dizendo: no ano em que morreu o rei Uzias. O rei Uzias foi um dos grandes reis de Judá. Pegou o povo e o reino totalmente quebrado. E ele providenciou reformas administrativas extraordinárias. Ele se tornou, a Bíblia diz que ele se tornou amigo da agricultura. Ele lançou um programa chamado Plante que o Reino Garante. E deu o maior sucesso. Ele era amigo da pecuária. Ele fez reformas administrativas, reforçou o seu exército. A Bíblia diz que ele tinha quase 300 mil homens que o obedeciam cegamente. Amavam o rei, queriam servir o rei. Estavam dispostos a qualquer coisa para honrar o rei e para as conquistas do rei. Ele tinha uma classe especial de soldados muito bem equipados. E esses soldados de elite eram terror para os reinos vizinhos. A fama de Uzias começou de repente a crescer. Ele se tornou muito conhecido no mundo todo. As nações começaram a temer o reino de Judá, e ele começou a ser a pessoa mais apreciada naquele reino. Um dia, ele se achando tal, ele disse: já sei o que eu vou fazer. Eu vou entrar no templo, manda quem pode, obedece quem tem juízo. Vou lá e vou oferecer eu mesmo sacrifício a Deus. E aí quando ele chega no templo, os sacerdotes dizem: o que você veio fazer aqui? Eu vim oferecer sacrifícios. Você não pode, isso não está prescrito pelo livro da lei de Deus. Mas eu mando, eu posso. Não pode. Ele peitou mais de 40 sacerdotes. E mesmo assim, sendo proibido, ele entrou e começou a querer prestar um sacrifício, um culto de louvor a Deus. Mas como ele estava desobedecendo a Deus, de repente veio algo na sua testa e ele viu que não havia coisa muito boa. Ele ficou leproso. E quando ele percebeu o que havia na sua testa, ele saiu. E ele ficou entre 2 a 3 anos recluso dentro da sua casa. Por isso os historiadores, eles se dividem dizendo o seguinte: Uzias reinou 52 anos. Outros dizem: Uzias reinou 55 anos. 3 últimos anos do reinado dele, ele estava tratando da sua doença em casa.
E aí, imaginem aquele homem amado pela sua população, amado pelo seu exército, querido pela tropa de elite. Imagine o Jornal Nacional daquela época, diz: morreu o nosso querido rei Uzias. Irmãos, uma notícia bomba. Isaías tinha sangue azul, era parente de Uzias. E quando Isaías, profeta de Deus, ouve que morreu o rei Uzias, ele disse: o que será do nosso povo? Finalmente Deus levantou no nosso povo um rei que tem visão, que pensa no povo. O que será de nós? O que há de ser de nós? E quando ele ouve que morreu o rei amado, ele vai ao templo. Ele está confuso, ele está com medo, está perplexo diante do futuro. E aí a Bíblia diz assim: no ano em que morreu o rei Uzias. Quando eu ficava pensando, quem é que vai substituí-lo? Quem é que vai estar à altura agora de um rei tão próspero, com uma visão tão maravilhosa? No dia em que morreu o rei Uzias, eu achei que não havia ninguém. Mas eu vi o Senhor assentado no seu santo templo. No dia em que morreu o rei Uzias, eu estava abatido, eu estava triste, decepcionado, desiludido, achando que não havia futuro, não havia nada. Eu vi o rei dos reis. Eu vi um rei que nunca morre. Eu vi um rei que nunca fica doente. Eu vi um rei que tem um reino eterno. No dia em que morreu o rei Uzias, eu vi o Senhor assentado no seu alto trono, sublime trono. E ele tem uma visão de um Deus extraordinário. E ele descreve, ele diz: olha, ele estava sentado no seu sublime trono e as abas das suas vestes enchiam o templo onde eu me encontrava. As abas. Com duas eles cobriam os rostos. E a Bíblia diz assim: guarda o teu pé quando entrares na casa de Deus. Com duas eles cobriam seus pés. Com duas eles cobriam seus rostos. Eles se achavam indignos de olharem para o Deus Santo. E com duas eles estavam de prontidão para voar a qualquer ordem que recebesse desse Deus. E eles cantavam: santo, santo, santo é o Senhor. No hebraico não existe superlativo, não existe santíssimo. Quando eles dizem santo, santo, santo, eles estão dizendo: o nível máximo de santidade que pode haver num ser é o que há em Deus. Ele é separado de tudo. Ele é santo, santo, santo. Não há ninguém mais santo. Ele não pode ser menos santo. E eles começam a cantar, e a ideia do texto bíblico é que um deles cantava santo, e o outro do outro lado respondia santo, e o outro respondia santo, cantando. Nós não sabemos a melodia, mas sei a letra. E a letra, às vezes e sempre, é muito tão importante quanto a melodia. Santo, santo, um dizia santo, outro respondia santo, outro santo, e todos eles cantavam em uníssono: santo é o Senhor, Deus dos exércitos, a terra está cheia da sua glória. E quando Isaías viu a santidade de Deus, quando Isaías percebeu que via a santidade de Deus, eu sempre acho que Isaías entrou naquele templo preocupadíssimo com o futuro, mas pensando nele e falando: nunca matei, nunca roubei, nunca fiz mal a ninguém, sou muito bom, sou um cara sangue azul, sabe como é? Gente fina é outra coisa. E ele pensando nisso, até que ele tem uma visão do rei dos reis. E ele vê Deus, ouve aquela melodia dos seus, dos anjos, serafins. E quando ele ouve tudo aquilo, a reação de Isaías é diferente de todas. Talvez ele tenha entrado ali: nunca matei, nunca roubei, nunca fiz mal a ninguém. Mas quando ele está diante daquele Deus Santo, ele diz assim: ai de mim,
de mim, porque eu vou morrer, porque eu tenho um lado sujo. E como é que eu posso ficar na frente, diante desse Deus, com esse lábio tão sujo? Eu não sei se Isaías era desbocado. Eu não sei se ele era mentiroso. Sabe? Sabe aquele cara que sempre conta uma vantagem a mais? Eu não sei. Eu não sei se Isaías era aquele sujeito fofoqueiro. Sabe, vou contar para tu, para você não contar para ninguém. Eu não sei, mas quando Isaías tem uma visão do rei que nunca morre, que não é mais o rei Uzias, o rei Uzias não era nada diante do rei que ele vê, ele disse, eu não posso ficar vivo diante desse Deus Santo, ai de mim. E ele confessa especificamente o seu pecado. O problema dele era a boca suja. Ele não fez uma confissão genérica, não. Ai de mim com essa boca. Os meus olhos viram o rei. E quando ele está clamando para Deus, e está dizendo, ai de mim, estou perdido, porque sou um homem de lábios impuros e habito no meio de um povo de lábios impuros, e os meus olhos viram o rei, o Senhor dos Exércitos. Eu gosto muito do que Isaías diz, irmãos. Já disse para os irmãos sabem, eu tenho um irmão gêmeo, univitelino, sempre foi muito parecido comigo, ultimamente eu estou menos, ele é mais, menos feio do que eu, né? Mas sempre fomos juntos, estudamos juntos. E sempre quando nós tirávamos nota baixa na escola, nós arrumávamos. Então nós íamos chegar em casa com uma nota ruim, o pai tinha que assinar a prova, uma nota vermelha, naqueles dias nota abaixo de 5 era vermelho, acima de 5 era azul, e às vezes tinha notas fracas. E aí eu combinava com o Ricardo, olha só, vamos fazer o seguinte, a gente diz que todo mundo se afundou. Todo mundo, professor acabou com a gente. E as nossas notas são as melhores até da turma, das piores somos as melhores. E combinávamos isso, irmãos. Só não dava para combinar isso quando um tirava nota azul e outra nota vermelha. Aí não dava, aí você se vira. Mas quantas vezes chegamos com esse papo lá para o meu pai e para minha mãe? Vocês acham que eles acreditavam? Eles conheciam os filhos que tinham. Queridos irmãos, eu acho tranquilo isso. Olha como Isaías é. Ele diz assim, olha só, ai de mim, estou perdido porque sou um homem de lábios impuros e habito no meio de um povo de lábios impuros. E os meus olhos viram o rei. Primeiro ele confessou os lábios dele. Se sou eu, faço totalmente diferente. Eu habito no meio de um povo de lábios impuros e o meu também é. Não ia ficar muito melhor para quem quer se desculpar? Não era isso, mas ele diz assim, eu tenho lábios impuros. Sabe por quê? Se Deus é santo, você não pode enganá-lo? Se Deus é santo, ele sabe de todas as coisas, ele é onisciente, ele é onipotente, ele é onipresente, mas ele sabe profundamente o seu ser, o seu coração, os seus pecados. Ai de mim. E ele clama, e diz o texto da palavra de Deus, que Deus dá uma ordem a um daqueles anjos esquisitos chamados serafins. Lembra do que eu falei que são 6 asas? Cobriam o rosto, cobriam os pés e estavam disponíveis para a ordem de Deus. E aí eles vão, recebem uma ordem. Ele confessou o seu pecado. Tenho lábios impuros. Como é que vou ficar vivo diante de Deus? E a Bíblia diz, olhe para a sua Bíblia, que Deus ordenou que um daqueles anjos fosse até ao lugar onde havia uma brasa viva. E quando ele confessa o seu pecado, que tinha uma boca suja, um daqueles anjos vai até o templo e com uma tenaz, ele pega uma brasa viva. Pense no churrasco,
pega aquela brasa bem viva que aquele que estava fazendo o churrasco estava lá, e ele pega aquela brasa e toca nos seus lábios. Às vezes a gente lê a Bíblia e não pensa no que está lendo. Irmãos, uma brasa viva nos seus lábios, qual seria a sua reação? Eu acho que eu ia gritar, ai, se soubesse. O que Deus está querendo dizer com a brasa viva? Você confessa os seus pecados. Deus perdoa os pecados. Mas para que os nossos pecados sejam perdoados, é preciso muita dor. É preciso muito sofrimento. Você entende agora por que que Jesus foi à cruz morrer pelos seus pecados? Você entende todo o processo de sofrimento que Jesus passou? Toda aquela história do Calvário naquela Páscoa? Ele foi xingado, ele foi horrorizado, ele foi feito as piores das pessoas. Falavam as coisas piores sobre Jesus. Mas ele tomou a cruz, sofreu. Sofreu a morte cruenta para tomar os nossos pecados. Ai de mim, estou perdido. E aí vem a graça de Deus. E quando vem a graça de Deus, ela vem com perdão. É problema dos lábios? Vou purificar esses lábios. E Deus perdoa Isaías purificando os seus lábios. E aí ele ouve, ele começa a ouvir algo que ele não conseguia ouvir. E ele ouve assim: quem há de ir por mim? E o anjo diz: eis que esta brasa tocou os seus lábios, a sua iniquidade foi tirada e o seu pecado perdoado. Depois disso ouvi a voz do Senhor que dizia: a quem enviarei? E quem há de ir por nós? E eu respondi: eis-me aqui, envie-me a mim. É como se ele dissesse assim: olha, você tem boca suja, você tem problemas de mentira, você tem problemas de palavrão, você tem problemas de verdade, você tem problemas de caráter. Assim como pela graça Deus perdoou os seus pecados, tantas pessoas que precisam também conhecer a graça de Deus, o perdão de Deus, a misericórdia de Deus. Quantas pessoas precisam gritar: tem misericórdia de mim, Senhor, porque eu sou um pecador. Mas todas as vezes que nós clamamos: tem misericórdia de mim, Senhor, porque eu sou um pecador, isso move o coração de Deus. Foi por isso que ele mandou Jesus ao Calvário. Porque a Bíblia diz que nosso Deus é riquíssimo em misericórdia. O nosso Deus é um Deus cuja misericórdia se renova a cada manhã. Que coisa linda a Bíblia diz sobre a misericórdia de Deus. Teve misericórdia de Isaías. E Isaías então ouve a voz. Olha, tantas pessoas precisam também conhecer e ter essa experiência. Quem é que vai relatar para elas? Nada melhor do que uma pessoa que passou por uma experiência para passar a outra pessoa como resolveu e como foi resolvido aquele problema. Eis-me aqui, envie-me a mim, porque eu sei o que é experimentar a graça de Deus. Sabe, queridos irmãos, eu quando estou na minha classe com as pessoas que estão comigo fazendo classe de preparação para batismo, eu falo para elas o seguinte: o cristianismo tem as mesmas fragilidades e fraquezas das outras religiões. Falo isso. Em nome do cristianismo já houve muitas guerras, muitas torturas, muitas mentiras, ganância. O cristianismo não é melhor do que outras crenças. Os cristãos são tão falíveis como quaisquer outros grupos religiosos. Mas Jesus é diferente. Quando eu falo de Jesus, a coisa muda, o nível muda. Sabe por quê?
Embora existam outros líderes religiosos, Jesus é alguém diferente e especial. Não é à toa que 1/3 da população mundial confessa segui-lo. E eu me faz lembrar de Napoleão, que teve muito tempo para refletir sobre a pessoa de Jesus. Napoleão era aquele sujeito fantástico. Dizem que uma vez colocaram Napoleão, estava num salão com uma mesa extraordinária de uma ponta a outra, ele em vez de sentar-se na cabeceira, sentou no meio da mesa. Então os seus assessores chamaram e disseram assim: Majestade, o senhor está no meio da mesa, mas o seu lugar é na cabeceira. E na humildade de Napoleão ele respondeu: onde Napoleão está, aí é a cabeceira. Né? Eu não sei se você teve a oportunidade de, quando você vai a Paris, você pode visitar o túmulo de Napoleão. E é interessante. Dizem que ele mandou que o túmulo dele fosse feito daquela maneira. Para você ver o túmulo de Napoleão, você tem que fazer assim. Você tem que se abaixar. Até morto, você tinha que se reverenciar a ele, na humildade de Napoleão. Mas ele ficou muito tempo preso, e ele, na sua prisão em Santa Helena, e ele escreveu uma coisa extraordinária. Ele disse assim: Alexandre, César, Carlos Magno e eu próprio fundamos grandes impérios, mas em que baseamos essas criações do nosso gênio? Na força. Mas Jesus fundou o seu no amor. Neste mesmo dia, milhões morreriam por ele. Eu inspirei multidões com uma devoção entusiasta. Eles morreriam por mim. Mas para o fazer, tiveram de estar presente com a influência elétrica do meu olhar, das minhas palavras e da minha voz. Quando eu via os homens e lhes falava, acendia-lhes no coração a chama da devoção. Mas Jesus Cristo, por alguma influência misteriosa, diz Napoleão, apesar de já decorridos 18 séculos, ainda atrai a si o coração dos homens, a ponto de milhares, a uma só palavra, correrem pelo fogo, pelas águas em seu favor, disposto a sacrificar-lhe a própria vida. E, irmãos queridos, quando a gente fala de Jesus, há tantas coisas especiais. Jesus pegou Moisés e disse assim: vocês ouviram que Moisés disse, olho por olho, dente por dente. Eu, porém, vos digo, e nos deu o ensino superior. Se alguém obrigar você a caminhar uma milha, vai com ele duas. Se alguém pedir a sua capa, dê a túnica também. Se alguém bater no seu lado do rosto, ofereça outro. Passaram-se 21 séculos, não surgiu mais ninguém para dizer: eu tenho um ensino ético melhor do que o de Jesus. Mas mais do que isso, queridos, Jesus tem um ensino extraordinário. Ele disse assim: olha, a lei diz, Moisés diz, se você não pode adulterar. É pecado adulterar. E Jesus vai e fala assim: se você olhar para uma mulher com a intenção impuro, você já adulterou. A lei dizia, não matarás. E Jesus falou assim: se você com ódio disser para o seu irmão, raca, morre, você já o matou. Queridos irmãos, Jesus é extraordinário. E a obra de Jesus... A obra de Jesus é extraordinária. Jesus é perfeito. Jesus é Deus, Deus que fez homem. Mas a coisa mais maravilhosa de Jesus é a capacidade dele olhar para o nosso coração, ver a nossa dor, ver as nossas fraquezas, ver
ver as nossas necessidades e se compadecer de nós, nas nossas falhas, naquilo de ruim que nós fazemos, mesmo quando não queremos fazer. Essa natureza pecaminosa que nós temos. E quando uma pessoa chega diante de Jesus incomparável e se queda diante de Jesus, diante da sua grandeza, e diante da sua grandeza diz assim: tem misericórdia de mim, Senhor, porque eu sou um pecador. Ele olha para nós e ele se compadece da nossa situação. E a Bíblia diz que ele nos perdoa. A Bíblia diz uma coisa, é uma das frases mais bonitas da Bíblia: há um coração contrito, Deus não desprezará. Um coração contrito diante de Deus quebra o coração de Deus, porque Deus não despreza. Diante da sua pecaminosidade, diante da sua falência, como Isaías: ai de mim. E eu quero dizer para vocês que Deus continua fazendo isso no coração de muita gente. Eu estava olhando o que eu ia falar hoje à noite e li um testemunho muito bonito de um roqueiro que se envolveu no Corne. Nos anos 80, a sua banda era maravilhosa, ele era considerado um grande guitarrista, começou a se envolver com metanfetamina e começou a se tornar viciado. A esposa se separou dele por causa do vício, ele tinha uma filha pequena. E por causa da filha pequena, ele ao mesmo tempo queria morrer, mas queria cuidar da filha. E foi cada vez pior, cada vez pior, cada vez pior, viciado, muito rico, poder a dar e vender, admirado pelo mundo todo, deprimido, viciado. E aí um dia, um amigo dele o convidou para ir a uma igreja. Ele foi à igreja, mas estava doidão quando foi à igreja. E no dia em que ele foi àquela igreja, ele foi por causa do amigo. E quando ele chega lá na igreja, doidão, o pastor não pregou sobre o inferno. O pastor não pregou sobre Deus condena o pecador e ele condena o pecador. Mas o pastor falou da graça de Deus, que quer pegar a vida mais estragada, perdoá-la, ajudá-la e levantá-la. E aquela mensagem entrou no coração dele, e ele doidão falou assim: Jesus, se tu és real, livra-me desse vício maldito. E o testemunho dele é que imediatamente ele ficou sem desejo de consumir aquilo que ele consumia. E ele nunca mais se envolveu com drogas. Ele se separou da banda, ficou 20 anos longe da banda, foi criticado por muita gente, criou a filha no Evangelho, testemunhava do Evangelho e voltou 20 anos depois para a banda, para começar a falar de Cristo para deprimidos, viciados, pessoas como ele, que chegaram ao final da linha e não tinham qualquer esperança. Naquele dia de Isaías, era o fim, o reino arruinado, vida sem propósito. Ai de mim, ainda sou desbocado, sou fofoqueiro. Ah, sou mentiroso, eu não sei o que Isaías era. Mas com esse olhar eu não posso estar diante de Deus. E Deus vem e age com graça e misericórdia. Não sei como é que você entrou aqui, mas eu sei como você pode sair daqui.
Você pode sair daqui cheio da graça de Deus. Você pode sair daqui perdoado por Jesus. Você pode sair daqui uma nova criatura em Cristo. Você pode sair daqui transformado pelo poder do Evangelho. Você pode sair daqui celebrando a salvação. Você pode sair daqui cantando Santo, Santo, Santo é o Senhor. Eu estou vendo a sua glória. Eu não sei como você entrou. Talvez Deus o tenha

0: você e fazer de você uma nova vida.
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Em Levítico 19:32, Deus ordena respeito aos mais velhos, ensinando os jovens a honrarem a sabedoria e a autoridade. Isso mostra que, mesmo na juventude, é essencial cultivar humildade, reverência e obediência, princípios que formam o caráter e agradam a Deus.

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2: Implante de semaglutida pode resolver principais desafios de pacientes na adesão ao tratamento da obesidade. Banco invisível dos insumos mais caro do que o financiamento oficial. Qual conta o produtor deve fazer na safra 26-27? Sojicultores apostam em manejo fisiológico e conquistam produtividade de quase 123 sacas por hectare na categoria pesqueiro do SESB, o Comitê Estratégico Soja Brasil. O implante subdérmico experimental de semaglutida pode representar um avanço no tratamento da obesidade. O dispositivo libera o medicamento de forma contínua por vários meses, eliminando a necessidade de aplicações semanais e buscando melhorar a experiência do paciente. Segundo o cirurgião bariátrico César De Fazio, a proposta também pode reduzir efeitos colaterais frequentemente relatados durante o uso das chamadas canetas emagrecedoras. A expectativa é tornar o tratamento mais confortável e eficiente. O especialista destaca que a obesidade é uma doença crônica que exige acompanhamento prolongado e adesão contínua à terapia. Se os testes forem bem sucedidos e o implante receber aprovação, a tecnologia poderá ajudar a diminuir o abandono do tratamento e contribuir para um controle mais eficaz do peso. Um estudo revelou que muitos produtores rurais pagam juros embutidos na compra de insumos sem perceber. A pesquisa analisou cerca de 2 milhões de itens adquiridos para o custeio da soja e identificou taxas que variam entre 13% e 16% ao ano, podendo superar 25% em alguns produtos comprados a prazo. Segundo especialistas, esse chamado banco invisível acontece quando o financiamento está embutido no valor do insumo adquirido para pagamento após a colheita. O levantamento aponta que em 7 de cada 10 compras, o preço a prazo é superior ao valor à vista, o que pode reduzir e muito a margem de lucro da atividade agrícola. A recomendação é que o produtor compare diferentes formas de financiamento antes de fechar negócios para a safra 26-27. Produtores das regiões Sudeste e Centro-Oeste do Brasil se destacaram num desafio nacional promovido pelo SESB, que é o Comitê Estratégico Soja Brasil. Os resultados foram alcançados com o uso de ferramentas biológicas e de fisiologia vegetal, voltadas ao aumento da produtividade e da rentabilidade das lavouras. Os produtores atribuem os resultados à combinação de boas práticas agrícolas, investimentos em fertilidade do solo, genética, manejo e tecnologias aplicadas durante todo o ciclo da cultura. O atendimento rápido é um dos fatores mais importantes para reduzir sequelas e aumentar as chances de recuperação de pacientes vítimas de AVC, o conhecido acidente vascular cerebral, ou também popularizado derrame. Segundo especialistas, a adoção de protocolos bem definidos e equipes capacitadas é fundamental para garantir agilidade desde a chegada do paciente ao hospital.
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3: As boas novas para você memorizar esta semana encontram-se em Provérbios 28:5. Os homens maus não entendem o juízo, mas os que buscam o Senhor entendem tudo. Vamos ler novamente as boas novas para você memorizar esta semana encontram-se em Provérbios 28:5. Os homens maus não entendem o juízo, mas os que buscam ao Senhor entendem tudo. Estas são as boas novas de Deus para você memorizar esta semana aqui na sua BBN.

O que você mais admira nesta vida? Frequentemente há uma desconexão entre o que nossa alma diz acreditar e onde realmente depositamos nosso prazer e confiança. Os seres humanos são adoradores por natureza. Se o coração não estiver preenchido pelo Deus verdadeiro, inevitavelmente criará ou adotará outros deuses. A idolatria humana é geralmente impulsionada pela autoconfiança e a competição. Ambos deslocam Deus do centro de nossas vidas. Por isso temos que sondar a própria alma para que assim possamos reconhecer a nossa necessidade de salvação. Volte-se para Cristo hoje e deixe que Ele ocupe o trono do seu coração. Só Ele pode satisfazer plenamente a sede da sua alma e libertá-lo da escravidão dos ídolos. Se quiser conversar a respeito disso, escreva-nos uma mensagem para o e-mail rede@bbnmedia.org.

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1: E ouvindo eles isto, unânimes, levantaram a voz a Deus e disseram: Senhor, Tu és o Deus que fizeste o céu e a terra, e o mar e tudo o que neles há, que disseste pela boca de Davi, teu servo: porque bramaram os gentios e os povos pensaram coisas vãs? Levantaram-se os reis da terra e os príncipes se ajuntaram a uma contra o Senhor e contra o seu ungido. Porque verdadeiramente contra o teu santo filho Jesus, que tu ungiste, se ajuntaram não só Herodes, mas Pôncio Pilatos, com os gentios e os povos de Israel, para fazerem tudo o que a tua mão e o teu conselho tinham anteriormente determinado que se havia de fazer. Agora, pois, ó Senhor, olha para as suas ameaças e concede aos teus servos que falem com toda ousadia a tua palavra, enquanto estendes a tua mão para curar e para que se façam sinais e prodígios pelo nome de teu santo filho Jesus. E tendo orado, moveu-se o lugar em que estavam reunidos, e todos foram cheios do Espírito Santo e anunciavam com ousadia a palavra de Deus. Bem, irmãos, hoje eu quero trazer um estudo sobre Deus. Hoje nós vamos conhecer um pouquinho melhor o nosso Deus. A Bíblia diz: e conhecereis a verdade, e a verdade vos libertará, né? E eu acho que muitos estão precisando ser libertados, principalmente da penitenciária do ego, da prisão do eu. A coisa mais maravilhosa que pode acontecer comigo e com você é sermos libertados do nosso eu. O nosso eu é um Deus muito poderoso, um Deus que nos prende debaixo de suas garras, mas não é um Deus com poder para salvar, não é um Deus com graça para conceder, é um Deus que apenas nos escraviza, mas nada de bom pode fazer por nós. Porém, o Deus da Bíblia, o Senhor Jeová, é o único e verdadeiro Deus que existe. Quem é o Deus da Bíblia? Que tipo de Deus é Ele? Quais são as suas atividades? Como podemos conhecê-lo? Todas essas perguntas são importantes e merecem respostas inteligentes. Segundo Timóteo 3,16 diz que toda a escritura é divinamente inspirada e proveitosa para ensinar, para redarguir, para corrigir e para instruir em justiça. Irmãos, a Bíblia, a palavra de Deus, contém a revelação mais completa que existe sobre Deus. Nós falamos da criação, da consciência e até de Jesus, mas acreditem, é este o livro que revela tudo quanto você e eu precisamos saber, conhecer a respeito de Deus. É uma revelação completa. Sem a Bíblia, nós todos seríamos especuladores, seríamos filósofos, abandonados às nossas imaginações. A Bíblia é uma revelação completa da parte de Deus. E o nosso texto, Atos capítulo 4, nos dá, irmãos, uma revelação completa desse Deus e mostra quem realmente Ele é, mostra também o que Ele deseja de nós. Então, nesta manhã, dentro do nosso texto, veja quatro revelações completas sobre Deus. Deus é revelado como controlador de todos os acontecimentos. Veja o verso 28. Depois de tudo que fizeram com Cristo, ainda assim, os apóstolos disseram: para fazerem tudo que a tua mão e o teu conselho tinham anteriormente determinado que se havia de fazer. Tudo estava debaixo do plano, do propósito divino. Preocupados com as eleições dos Estados Unidos, preocupados com a crise financeira mundial, eu não, porque eu tenho um Deus que controla todos os acontecimentos deste mundo. Os líderes deste mundo estão cada vez mais fazendo leis anti-Deus, anti-Jesus, anti-Bíblia. Já perceberam isso? Nos Estados Unidos, por exemplo, nas escolas públicas, você pode ensinar o islamismo e o livro do islamismo, mas você não pode ensinar a Bíblia e o nome de Jesus Cristo não pode ser invocado. Você tem explicação para isso? O versículo 26 diz: levantaram-se os reis da terra e os príncipes se ajuntaram a uma contra o Senhor e contra o seu ungido. Aborto, teoria da evolução, tudo isso é um tapa no rosto de Deus. Mas a Bíblia diz que Deus irá rir por último, e quem ri por último ri melhor. Estamos nos aproximando do fim. Crise mundial, globalização, terremotos, aquecimento global, Irã, Israel, Rússia. Veja Daniel 8:19. Eis que te farei saber o que há de acontecer no último tempo da ira, por isso pertence ao tempo determinado do fim. Deus controla todos os acontecimentos neste mundo. Veja agora o resultado desta oração em Atos 5, versos 11 a 14. E houve um grande temor em toda a igreja. Sabe o que está faltando? Temor na nossa igreja. Pais precisam temer a Deus. Filhos precisam temer a Deus. Nós temos que ter temor de Deus, porque é esse temor que vai nos conduzir na vida cristã. Ontem eu disse para um jovem casal: sabe do que vocês estão precisando? De um susto, um belo susto, para vocês poderem sair do desânimo, saírem da apatia espiritual. Eu não desejo isso para ninguém, mas às vezes é só pela dor mesmo que nós acordamos do mundanismo, do materialismo, enfim, nós acordamos do pecado. E em todos os que ouviram estas coisas havia temor, e muitos sinais e prodígios eram feitos entre o povo pelas mãos dos apóstolos. Irmãos, quantos acreditam em milagres? Nós temos que ver mais milagres. Eu não estou falando milagres patrocinados e manipulados e fabricados pelos homens, não.

do Senhor é o princípio de toda sabedoria. Enquanto o pastor prega, pessoas ficam conversando durante o culto, porque não tem temor. Pessoas faltam da igreja com a maior facilidade, porque não tem temor. Pessoas deixam a Bíblia e deixam a vida de oração, porque não tem temor. Casais ficam brigando um com o outro, porque não tem temor. E pessoas sentem a amargura de outras pessoas, porque não tem temor de Deus. Então o temor de Deus é o princípio de toda a sabedoria. Como é bom ficarmos perto de pessoas que estão cheias do Espírito Santo de Deus, amém? Nós até somos abençoados por elas. Como eu gosto, ou gostava, né, de viajar com o meu pastor. Na minha opinião, um dos homens mais cheios do Espírito Santo que eu já conheci. Como era gostoso viajar com ele, ser abençoado através das bênçãos dele. Mas o contrário também é verdade. Como é perigoso ficar perto de pessoas que não estão cheias do Espírito Santo. Ao contrário, estão cheias de si mesmas. Veja o caso do profeta Jonas. Ele colocou em perigo uma embarcação inteira. E todos aqueles tripulantes teriam morrido naquele dia se Jonas não tivesse sido lançado ao mar. Como é perigoso ficar perto de pessoas que estão se rebelando contra Deus. E quando Jonas se arrependeu de seu pecado, ele disse: mas eu te oferecerei sacrifício com a voz do agradecimento. O que votei, pagarei. Do Senhor vem a salvação. O que foi que você votou a Deus naquele dia em que você foi salvo? Ontem eu perguntei para os jovens, na reunião de jovens: vocês têm um testemunho? Toda pessoa salva tem um testemunho. E o que você votou naquele dia? Você votou que Cristo seria o Senhor da sua vida. Pague este voto. Deus é como aquele médico que diagnosticou a doença e receitou o remédio exato para curar a doença. Mas não depende dele se a doença será curada ou não. O paciente tem que tomar os remédios, tem que seguir o tratamento. E o nosso problema é este: Deus tem mostrado, Deus tem se revelado, Deus tem falado, mas nós resistimos o tratamento de Deus. Resistimos a única opção de cura que temos para as nossas almas. E eu digo que Deus tem se revelado o suficiente para merecer a nossa fidelidade e a nossa devoção completa. Não, nós não entendemos tudo sobre Deus, nem poderíamos e nem podíamos, porque nós vamos ter uma eternidade para isso. Mas irmãos, o que nós já sabemos de Deus é suficiente para fazer de mim o crente mais consagrado, mais dedicado do mundo. Escolher o mundo, como muitos estão fazendo, ao invés de escolher a Deus, é uma decisão carnal. Nós estamos agindo pela carne, nós estamos agindo pelo que nos dá mais prazer, o que é mais gostoso. Mas há um caminho que ao homem parece direito, mas o seu fim é o caminho da morte. A carne, sua e minha, sempre vai pedir pelo errado, pelo que é mais gostoso. As águas roubadas são mais doces. Já perceberam isso? Eu pergunto para o casal: antes de se casar, eles viviam se abrasando, se defraudando. O rapaz não sabia controlar a mão, queria pôr a mão em todo lugar, certo? Depois que se casaram, perdeu aquele glamour, mal encosta na esposa. Por quê? Quando não podia, queria, e agora que pode, não quer mais, porque as águas roubadas são mais doces. Nossa carne sempre vai desejar o contrário da vontade de Deus, sempre. Por isso que você não pode ser controlado pela carne. Uma vez um jovem teve a coragem de me perguntar se eu era tentado nesta área, naquela área. E jovens, não façam perguntas indiscretas, respeite

0: privacidade do pastor, amém? Mas eu não tenho vergonha de dizer que eu sou tentado em todas as áreas que você é tentado, porque o meu Jesus, perfeito e imaculado, foi também tentado em todas as áreas que nós somos tentados, mas sem pecado, porque não é pecado ser tentado, pecado é cair na tentação. Deus tem se revelado, nós não temos desculpa, sabe, esta igreja não é a melhor igreja do mundo, e não é a melhor igreja de Goiânia, não poderia dizer isso, porque eu não conheço todas as outras, mas eu posso dizer para vocês, esta é uma igreja que tem revelado Deus. Você sabe quem Deus é, você sabe o que Ele deseja, você sabe quais são os planos de Deus. Este é um lugar onde Deus tem sido revelado. Vamos fechar os olhos e vamos orar.
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2: Tontura ao se levantar, causas, riscos e como prevenir. Inflamação silenciosa, entenda como ela pode dificultar o seu emagrecimento. Estudo aponta discrepâncias entre medições de pressão arterial em casa e no consultório. Sentir tontura ou escurecimento da visão ao se levantar rapidamente é uma situação comum e, na maioria das vezes, passageira. O quadro é conhecido como hipotensão ortostática, uma queda temporária da pressão arterial que reduz momentaneamente o fluxo de sangue para o cérebro. Apesar de frequente, o sintoma merece atenção quando ocorre de forma repetida. Especialistas explicam que a condição pode estar relacionada à desidratação, uso de medicamentos, anemia, envelhecimento ou problemas cardíacos. Quando o organismo demora a ajustar a circulação sanguínea após a mudança de posição, surgem sintomas como tontura e sensação de fraqueza. Em alguns casos, a situação pode indicar alterações cardiovasculares ou metabólicas. A orientação é procurar avaliação médica se os episódios forem frequentes ou acompanhados de desmaios, dor no peito, falta de ar ou alterações neurológicas. Para prevenir o problema, recomenda-se evitar movimentos bruscos, manter boa hidratação e não ficar longos períodos em jejum. Quem faz uso contínuo de medicamentos deve relatar os sintomas ao médico antes de qualquer mudança no tratamento. A chamada inflamação silenciosa pode ser um dos fatores que dificultam a perda de peso, mesmo em pessoas que mantêm a alimentação equilibrada e praticam atividade física. Esse processo inflamatório de baixa intensidade interfere no metabolismo, favorece o acúmulo de gordura e altera hormônios ligados à fome e à saciedade. O problema costuma ocorrer sem sintomas evidentes. Especialistas apontam que a condição pode ser provocada por hábitos como consumo excessivo de alimentos ultraprocessados, sedentarismo, estresse, sono inadequado, tabagismo e álcool. Além disso, doenças como diabetes tipo 2, síndrome metabólica e alterações na microbiota intestinal também podem contribuir para o quadro inflamatório. Segundo a fisioterapeuta Adriana Mariano, combater a inflamação exige uma abordagem ampla da saúde. Dormir bem, controlar o estresse, praticar exercícios regularmente e manter uma alimentação natural ajudam a reduzir o problema. Um estudo realizado pela farmacêutica Libs identificou diferenças significativas entre as medições de pressão arterial feitas em consultórios e aquelas realizadas em casa. A pesquisa acompanhou mais de 1.200 pessoas sem diagnóstico prévio de hipertensão e mostrou que mais da metade foi classificada como hipertensas no consultório, enquanto a monitorização residencial apontou o problema em menos da metade. Segundo o cardiologista Jairo Lins Borges, a monitorização residencial da pressão arterial é uma ferramenta importante para complementar a avaliação médica. O método ajuda a identificar diferentes perfis da doença, como a hipertensão do avental branco, quando a pressão sobe apenas em ambientes clínicos, e a hipertensão mascarada, que pode passar despercebida nas consultas.
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0: Jesus Cristo nunca quebrou e nunca quebrará uma promessa. E é exatamente por isso que podemos ter segurança naquilo que ele nos diz, no Evangelho de João, capítulo 11, nos versos 25 e 26. Eu sou a ressurreição e a vida. Quem crê em mim, ainda que esteja morto, viverá. E todo aquele que vive e crê em mim, nunca irá morrer. Cristo, Filho de Deus, morreu na cruz para nos salvar. E a nossa esperança, essa promessa, nos garante que se confiarmos nossas vidas a Ele, a morte física neste mundo não será o fim. E assim como Ele, ressuscitaremos um dia. E dali em diante, para vivermos no paraíso para toda a eternidade. Por isso, querido ouvinte, se você nunca deu um passo de fé confiando sua vida a Jesus, faça isso ainda hoje. E tenha a maravilhosa esperança e paz de que é no paraíso com Deus onde você passará a eternidade. 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
1: Paz e saúde, minha gente querida. Eu espero que essa meditação abençoe a sua vida. Esse é o programa Refletir e eu sou o pastor Leandro Tarrataca. Eu me lembro uma vez saímos de férias, eu e minha família, inclusive a minha filha mais nova, interagindo muito com um dos meus netinhos. E eles corriam e brincavam, era um hotel. Esse hotel tinha piscinas, tinha restaurantes, um lugar espetacular, talvez uma das melhores férias que nós tiramos juntos. Mas uma coisa que aconteceu ali com frequência é que a minha filha vinha com o netinho e dizia: "Papai, será que nós podemos pegar um pouco de sorvete?" Eu dizia: "Sim, pode pegar. Papai, será que podemos pegar sucos e refrigerantes? Podemos comer das frutas que estão na mesa?" Eu dizia: "Pode comer tudo o que vocês quiserem." Porque aquelas férias faziam parte de um pacote chamado Tudo Incluso. Eu jamais vou me esquecer deles vindo na minha direção com a boca completamente lambuzada de sorvete. A vida cristã é assim. A vida cristã é um pacote em que Deus nos deu tudo o que precisamos para a vida, para a piedade. Tudo o que você pode imaginar que você precise, que você de fato necessite para a vida e para a piedade, está disponível em Cristo Jesus. Uma das saudações comuns que encontramos na Bíblia, e nós chamamos particularmente de saudação paulina, é graça e paz. O autor do Novo Testamento, primeiro ele se apresentava, ele dizia quem era, e imediatamente ele fazia um pronunciamento de bênção, usando essas duas palavras, graça e paz. E o que é graça? Eu sei, nós ouvimos muitas vezes falar sobre graça. Graça, um conceito comum, é que é um favor que recebemos, um favor que não merecemos e recebemos da parte de alguém. Nesse caso, especificamente recebemos um favor de Deus. Mas você já notou a semelhança entre graça e engraçado ou isso não tem graça? Exatamente porque a palavra grega para graça, charis, carrega em si mesma esse sentimento que produz, que é a alegria. Ou seja, qualquer pessoa que esteja num lugar e de repente descubra que pode comer todas as frutas que estão na mesa e o sorvete e a sobremesa e todas as refeições e todos os brinquedos, tudo está incluso. E para o recipiente daquele benefício, isso é graça. Que sentimento isso produz, senão alegria? Uma das razões porque o cristão deve orar e ler a palavra de Deus não é para que Deus o aceite mais, não é a sua obra que te faz mais aceitável a Deus. A razão porque oramos, porque lemos a Bíblia, é porque entendemos mais quem somos em Cristo Jesus e o que temos em Cristo Jesus. Afinal de contas, Deus já nos aceitou. Deus nos aceitou quando Jesus bradou naquela cruz: "Está consumado." É por isso que eu e você podemos desfrutar de graça. E se o conhecimento e entendimento da graça de Deus não nos torna pessoas mais alegres, mais contentes, o nosso entendimento ainda está muito pequeno. Provavelmente o nosso entendimento está completamente sob uma terrível neblina de falta de fé. Há uma história real muito interessante que aconteceu no Texas e ficou conhecida como o Campo de Yates. É a história de um fazendeiro que estava com muitas dificuldades financeiras. Ele não conseguia pagar as suas contas, ele não conseguia pagar o financiamento da sua fazenda e chegou num ponto que ele dependia de ajuda do governo. Ele recebia o básico de comida, ele recebia alguns tickets para poder trocar por alimentos em supermercado. A situação dele era terrível, era deplorável. Mas um dia apareceu na porta dele alguns técnicos. Eram pessoas da empresa petrolífera e eles queriam fazer alguns testes ali. E descobriram que aquele campo, aquela fazenda, tinha uma capacidade inimaginável de produção de petróleo. Bem, da noite para o dia, aquele homem que estava vivendo como um miserável, que estava vivendo como alguém que não tinha sequer direito o que comer, descobriu que era um homem riquíssimo, milionário, e tudo já estava incluso no dia em que ele recebeu aquela fazenda. Tudo que eu e você precisamos para a vida e para a piedade está disponível em Cristo Jesus. E quando pensamos naquela palavra, graça, sim, ela deveria nos fazer sorrir em contentamento, porque graça é também alegria.

Todos nós precisamos de um Salvador. Quando nascemos, estamos afastados de Deus, por isso precisamos de um Salvador. Você já tem Jesus Cristo como seu Salvador pessoal? Ainda não? Aceite Jesus, arrependa-se dos seus pecados e você terá a salvação. Você irá para o céu após a sua morte. Aceite Jesus como seu Salvador.

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1: O precioso testemunho daqueles que invocam o nome do Senhor. O leitor atento das Escrituras sempre saberá encontrar, mesmo em meio às mais densas narrativas, verdadeiras pérolas espirituais que trarão alegria e conforto à sua alma. Um bom exemplo desta verdade pode ser dito a respeito de uma simples nota registrada no quarto capítulo do Evangelho de Gênesis, que trata de nos informar da descendência de Adão, assim dizendo: e a Sete também nasceu um filho, e chamou o seu nome, Enos. Somos assim informados do nascimento de um dos netos de Adão, por nome Enos, cujo nome significa frágil ou mortal. Reconheçamos que nenhum mais simples comentário registrado nas Escrituras foi feito sem uma razão específica. E a nota que nos informa do nascimento de Enos é acrescentada: então se começou a invocar o nome do Senhor. Esta pequena nota informativa possivelmente não visa nos dizer que o nome de Deus não era adorado naqueles dias, mas que no tempo de Enos houve um despertamento espiritual que agradou a Deus, e por isso foi registrado. Procuremos entender, pois, a importância desse relato bíblico. Comecemos por reconhecer a decadência espiritual que acabou por manifestar-se na descendência de Adão, principalmente no ramo encabeçado por Caim, cujo mau comportamento de seus descendentes é descrito tomando por exemplo a Lameque, a respeito de quem se registra: e tomou Lameque para si duas mulheres. Uma das primeiras práticas adotadas pela descendência de Caim foi quebrar o princípio da monogamia estabelecida pelo Senhor ao criar o primeiro casal. Porém, eles foram além, acrescentando à sua imoralidade também a violência, como nos é dito do mesmo Lameque: porque eu matei um homem por me ferir e um jovem por me pisar. O que torna a condição dos descendentes de Caim ainda mais vergonhosa era a sua manifesta dureza de coração, abominando o arrependimento e zombando da necessidade de perdão, exemplificado no próprio Lameque: porque 7 vezes Caim será castigado, mas Lameque 70 vezes 7. Porém, aquilo que é registrado a respeito de Enos demonstra que nem todos os homens decidiram seguir pelo caminho da corrupção, o que nos permite entender a importância da pequena nota registrada a respeito de Enos: então se começou a invocar o nome do Senhor. Em meio a uma sociedade corrupta, Deus levantou um homem que despertou sua descendência para invocar o seu nome, o que deve nos levar a alguns pensamentos importantes. Em primeiro lugar, o despertamento espiritual agrada a Deus porque envolve sempre o arrependimento e o abandono de pecados que o Senhor abomina. Não pensemos que os descendentes de Enos eram incapazes de cometer os mesmos pecados que os homens que descenderam de Caim. O que lhes diferenciava era o temor de desagradar ao Deus a quem adoravam e a quem reconheciam como seu benfeitor. A importância do despertamento espiritual encontra-se também na manifestação de fidelidade por parte daqueles que creem em Deus. Em meio a um mundo que em breve provaria o completo caos, Enos e seus descendentes mantiveram-se fiéis aos princípios e ordens estabelecidas por Deus. Por fim, este despertamento espiritual agradou a Deus a ponto de ser referido e reconhecido em sua palavra, diferenciando Enos e seus descendentes de todos os demais habitantes da terra. Estamos nós também dispostos a viver de tal forma que Deus se agrade de nós e de nossos descendentes? Tal qual a geração de Enos, o Senhor deseja que nossa geração seja marcada pelo testemunho de homens e mulheres dispostos a priorizar Deus em sua vida e coração.
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2: Prevenção sanitária, chave para sustentabilidade e eficiência no campo. Atendimento rápido ao AVC pode reduzir sequelas. O que pacotes de salgadinhos e bolachas fazem com a microbiota e a saúde intestinal? Prevenção sanitária garante produtividade, sustentabilidade e segurança alimentar na pecuária brasileira. Num país com mais de 230 milhões de bovinos, o controle de parasitas continua sendo um dos principais desafios do setor, afetando diretamente o desempenho dos animais e a rentabilidade das propriedades. Uma pesquisa encomendada ao Datafolha aponta que infestações por parasitas podem causar perdas de até 13 quilos por animal na pecuária de corte e redução de 7% na produção de leite. Segundo especialistas, medidas preventivas como monitoramento constante, manejo sanitário adequado e uso estratégico de produtos antiparasitórios ajudam a reduzir prejuízos e tornam a produção mais eficiente. O atendimento rápido é um dos fatores mais importantes para reduzir sequelas e aumentar as chances de recuperação de pacientes vítimas de AVC. O conhecido acidente vascular cerebral, ou também popularizado derrame. Segundo especialistas, a adoção de protocolos bem definidos e equipes capacitadas é fundamental para garantir agilidade desde a chegada do paciente ao hospital. Uma revisão científica destacou que o consumo frequente de alimentos ultraprocessados, como salgadinhos, bolachas recheadas e refeições industrializadas, pode prejudicar a microbiota intestinal. Os pesquisadores apontam que esses produtos favorecem um ambiente inflamatório no intestino, reduzindo a diversidade de bactérias benéficas e comprometendo funções importantes relacionadas à digestão, à imunidade e ao controle da inflamação. Segundo o estudo, os ultraprocessados costumam conter altos níveis de açúcar, gorduras refinadas, sal e aditivos alimentares, além de pouca fibra. Esse conjunto de fatores pode provocar desequilíbrio da microbiota, aumentar a permeabilidade intestinal e estimular processos inflamatórios associados a doenças como obesidade, diabetes tipo 2, problemas cardiovasculares e enfermidades inflamatórias do intestino. Os especialistas ressaltam que a melhor forma de proteger a saúde intestinal é reduzir o consumo de ultraprocessados e priorizar alimentos frescos ou minimamente processados. Frutas, verduras, legumes e grãos integrais ajudam a manter uma microbiota mais diversificada e saudável, contribuindo para a prevenção de doenças e para o bom funcionamento do organismo. Produtores das regiões Sudeste e Centro-Oeste do Brasil se destacaram num desafio nacional promovido pelo SESB, que é o Comitê Estratégico Soja Brasil. Os resultados foram alcançados com o uso de ferramentas biológicas e de fisiologia vegetal, voltadas ao aumento da produtividade e da rentabilidade das lavouras. Os produtores atribuem os resultados à combinação de boas práticas agrícolas, investimentos em fertilidade do solo, genética, manejo e tecnologias aplicadas durante todo o ciclo da cultura.
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3: Tema, palavra, vida ou morte. Textos bíblicos, Provérbios capítulo 15, versículo 4 e Provérbios capítulo 18, versículos 21. Assim diz a palavra do Senhor. A língua serena é árvore de vida, mas a perversa quebranta o espírito. A morte e a vida estão no poder da língua. O que bem a utiliza, come do seu fruto. As palavras têm força realizadora. Lançadas para o bem ou para o mal, elas têm o poder de restaurar, de dar vida ou de excluir e gerar morte. A palavra prosperará quando as sementes que foram lançadas criarem forma. Semeie palavras sábias e você viverá melhor. Lemos em Marcos 11, 23. Mas crer que se fará o que diz, assim será como ele. Os judeus que participaram da crucificação de Jesus lançaram sobre si uma palavra de morte que tem consequências até hoje. A Bíblia nos relata em Mateus 27, 25, e o povo todo respondeu: caia sobre nós o seu sangue e sobre nossos filhos. A palavra pode ser bênção ou maldição. Aproprie-se das grandes promessas de Deus para sua vida e do seu próximo. Pronuncie palavras abençoadoras e seja uma bênção. Com a palavra, Deus criou o mundo, mas sendo mal empregada, ela poderá destruir a criação de Deus, pois a Bíblia nos revela que o diabo veio para matar, roubar e destruir. O adversário de nossas almas usou essa arma poderosa no Éden e continuou usando nos dias de hoje. Coloque palavra de vida nos seus lábios e alegre-se com as preciosas promessas do Deus vivo. Elas são bênçãos para nossas vidas. Viva o melhor de Deus. Que Deus queira abençoar a sua palavra em nosso coração. Oremos ao Senhor. Nosso Deus, nosso eterno Pai, dá-nos sabedoria para que saibamos usar, Senhor, o dom da fala. Dá-nos sabedoria, Senhor, para usarmos a nossa língua de tal maneira que engrandeça o Senhor, sabendo, Deus, que ela pode ser um instrumento abençoador, mas só pode ser também um instrumento para destruição. Que a nossa boca seja sempre para glorificar, para exaltar o teu nome e para abençoar as pessoas. É a nossa oração em o nome de Jesus. Amém.
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abençoada de domingo, você conferindo a BBN e tudo que ela tem para você. A palavra de Deus, boa música, orações e apresentação está com o seu irmão Lawrence Husby a partir de agora. Boa tarde.

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1: Você é amado com o amor eterno, é o que a Bíblia diz, e por baixo estão os braços eternos. Nós não devemos nos surpreender quando passamos por provações ou circunstâncias difíceis em nossas vidas. Eu não conheço a sua história, mas sei que alguns de vocês estão passando pelo moinho hoje. Alguns de vocês estão sendo moídos e se sentem como um pó. E a resposta natural é: o que o Senhor está fazendo? Ele já nos disse, não é? O que Ele deseja é a nossa santificação. Ele quer que você e eu sejamos como Jesus. Mas por que muitas vezes nos sentimos desanimados? Porque somos humanos. Porque o desânimo é uma emoção. Porque passamos por tempos sombrios. Porque Deus permite isso. Porque Deus está trabalhando no currículo dele para fazer de você e de mim pessoas santas. Para trabalhar a nossa santificação. Há um mistério entre as coisas que acontecem aqui na terra e a vontade de Deus. Por alguma razão, os pássaros devem ter piolhos. Mas esse Deus amoroso que cuida dos pardais, que os ama e os observa quando eles caem, Ele ama você e a mim, e permite que coisas assim aconteçam. Por isso, nós estamos diante desse mistério inescrutável da necessidade dessas coisas acontecerem em um mundo caído e da vontade amorosa de Deus. E esse é um mistério que ocupou meu pensamento, e eu diria praticamente incessantemente no meu primeiro ano como missionária. Muitas coisas aconteceram nesse meu primeiro ano, mas tudo foi uma preparação, assim como as aulas do jardim de infância, me preparando para o evento que aconteceu mais tarde, que a maioria de vocês já sabe, que foi o massacre dos 5 missionários americanos, incluindo o meu marido Jim. Claro, o mundo cristão ficou horrorizado com o que aconteceu, e queria saber por quê. Porque Deus deixou uma coisa dessas acontecer? E eu fiquei surpresa quando as pessoas me enviaram revistas cristãs e a maioria delas tinham um editorial ou um artigo ou dois sobre esse incidente no Equador. E algo que me perturbou foi uma atitude que parecia ser predominante entre os cristãos. Se Deus deixou esses 5 homens serem mortos, então Deus tem que salvar os índios Alcas. Deus tem que provar a si mesmo para nós. Ele tem que vindicar a si mesmo. E naquele tempo de escuridão eu me perguntava, e se ele não o fizer? E se nenhum índio Alca for salvo? Então, o que eu vou pensar de Deus? É claro que muitas coisas ruins que acontecem nesse mundo, nós nunca vemos nenhum bem sair delas. Mas houve muitas, muitas coisas diferentes que Deus nos permitiu em sua misericórdia ver. Coisas maravilhosas que aconteceram que não teriam acontecido se não fosse pela morte daqueles 5 homens. Que humanamente falando não teriam acontecido. Quero dizer que foram um resultado direto. Por exemplo, centenas de pessoas me contaram como suas vidas foram mudadas pelos testemunhos daqueles homens. Mas volto à pergunta, e se Deus não explicar? Quando Daniel foi entregue à vontade de Deus, Daniel teve que entrar em uma cova de leões, que foi algo horrível, mas que foi o resultado de sua obediência. Ele estava totalmente seguro no propósito de Deus. Claro, Deus sabia o que iria fazer com aqueles leões. Daniel não sabia. Daniel teve que sofrer aquela agonia mental desde o momento em que soube que havia sido considerado traidor do rei até o momento em que ele entrou naquela cova dos leões. Você já parou para pensar? Por onde será que o leão começa a comer? Será que ele começa pelo rosto, ou pelo braço, ou pela perna? Não sei o que se passou pela cabeça de Daniel, mas eu imagino que teria passado pela minha se eu estivesse ali. Teve algum momento em que Sadraque, Mesaque e Abednego não foram guiados no caminho certo? O apóstolo Paulo não adorou a Deus quando estava acorrentado na prisão? Lembre-se que quando Paulo estava preso, ele escreveu a Epístola da Alegria e disse em Filipenses: "Já aprendi a contentar-me com o que tenho." Aqui estava ele, como os estudiosos provavelmente nos dizem, com um guarda à sua direita e um guarda à sua esquerda, 24 horas por dia acorrentado a esses guardas, e contente. A terceira estrofe do hino que eu venho mencionando a vocês diz: "Sempre que sou tentado, sempre que surgem dúvidas, quando a alegria dá lugar à tristeza e a esperança dentro de mim morre, eu me aproximo dele. Do cuidado ele me liberta. Seus olhos estão no pardal e eu sei que ele me observa." Você já teve uma experiência em que você achou que Deus não estava prestando atenção? Que ele devia estar distraído naquele momento? Que seus olhos estavam em outra coisa? Que ele nunca teria permitido que algo assim acontecesse? Mas ele permitiu e foi o que ele fez. O golpe de mestre de Satanás é persuadir você e eu a duvidar, a acreditar que Deus não está realmente lá em cima, no final das contas, que ele não está observando os pardais, e ele não dá a mínima para você. Isso é o que Satanás gostaria de nos fazer acreditar. Mas nós devemos voltar os nossos pensamentos para nosso Senhor e Mestre, para nosso Santo Salvador, que sabia exatamente o que você e eu teríamos que passar. Em Hebreus, nós temos muitos versículos que poderíamos nos referir que provam isso para nós. O segundo capítulo, particularmente, no versículo 9, nós vemos que Jesus fora feito um pouco menor do que os anjos. Esse Jesus que criou as estrelas, agora é limitado porque ele recebeu um corpo humano. Ele foi feito um pouco menor do que os anjos, que é o homem. Vemos, porém, coroado de glória e de honra por causa da paixão da morte, para que pela graça de Deus provasse a morte por todos, porque convinha que aquele, para quem são todas as coisas e mediante quem tudo existe, trazendo muitos filhos à glória, congregasse pelas aflições o príncipe da salvação deles. E no versículo 14 diz: "E visto como os filhos participam da carne e do sangue, também participou das mesmas coisas, para que pela morte aniquilasse o que tinha o império da morte, isto é, o diabo." Versículo 18: "Porque naquilo que ele mesmo, sendo tentado, padeceu, pode socorrer aos que são tentados." E nós temos mais um versículo no capítulo 4, o versículo 14: "Visto que temos um grande sumo sacerdote, Jesus, Filho de Deus, que penetrou nos céus, retenhamos firmemente a nossa confissão, porque não temos um sumo sacerdote que não possa compadecer-se das nossas fraquezas, porém um que, como nós, em tudo foi tentado, mas sem pecado." Procure esses versículos, leia, reflita sobre eles, especialmente se você agora está passando por uma grande tribulação.
2: Como dizia Elizabeth Elliot, qualquer coisa, se oferecida a Deus, pode e vai tornar seu viver feliz. Elizabeth tem compartilhado verdades atemporais para as mulheres ao longo dos anos. Aqui é Luciana Gilmer e te convido a ouvir a próxima edição de Viver Feliz. 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
4: A leitura bíblica diária de hoje será em Salmos, o capítulo 119, versos 1 ao capítulo 152.
5: Salmos, capítulo 119, Aleph. Bem-aventurados os retos em seus caminhos, que andam na lei do Senhor. Bem-aventurados os que guardam os seus testemunhos e que o buscam com todo o coração, e não praticam iniquidade, mas andam nos seus caminhos. Tu ordenaste os teus mandamentos para que diligentemente os observássemos. Quem dera que os meus caminhos fossem dirigidos a observar os teus mandamentos. Então não ficaria confundido, atentando eu para todos os teus mandamentos. Louvar-te-ei com retidão de coração, quando tiver aprendido os teus justos juízos. Observarei os teus estatutos, não me desampares totalmente. Beite, com que purificará o jovem o seu caminho? Observando-o conforme a tua palavra. Com todo o meu coração te busquei, não me deixes desviar dos teus mandamentos. Escondi a tua palavra no meu coração, para eu não pecar contra ti. Bendito és tu, ó Senhor, ensina-me os teus estatutos. Com os meus lábios declarei todos os juízos da tua boca. Folguei tanto no caminho dos teus testemunhos como em todas as riquezas. Meditarei nos teus preceitos e terei respeito aos teus caminhos. Recrear-me-ei nos teus estatutos, não me esquecerei da tua palavra. Gimel, faze bem ao teu servo para que viva e observe a tua palavra. Abre tu os meus olhos para que veja as maravilhas da tua lei. Sou peregrino na terra, não escondas de mim os teus mandamentos. A minha alma está quebrantada de desejar os teus juízos em todo o tempo. Tu repreendeste asperamente os soberbos que são amaldiçoados, que se desviam dos teus mandamentos. Tira de sobre mim o opróbrio e o desprezo, pois guardei os teus testemunhos. Príncipes também se assentaram e falaram contra mim, mas o teu servo meditou nos teus estatutos. Também os teus testemunhos são o meu prazer e os meus conselheiros. Dá-lhe-te, a minha alma está pegada ao pó. Vivifica-me segundo a tua palavra. Eu te contei os meus caminhos e tu me ouviste. Ensina-me os teus estatutos. Faz-me entender o caminho dos teus preceitos. Assim falarei das tuas maravilhas. A minha alma consome-se de tristeza. Fortalece-me segundo a tua palavra. desvia de mim o caminho da falsidade e concede-me piedosamente a tua lei. Escolhi o caminho da verdade, propus-me seguir os teus juízos, apego-me aos teus testemunhos, ó Senhor, não me confundas. Correrei pelo caminho dos teus mandamentos, quando dilatares o meu coração. Ri, ensina-me, ó Senhor, o caminho dos teus estatutos, e guardá-lo-ei até o fim. Dá-me entendimento, e guardarei a tua lei, e observá-la-ei de todo o meu coração. Faz-me andar na vereda dos teus mandamentos, porque nela tenho prazer. Inclina o meu coração aos teus testemunhos, e não à cobiça. Desvia os meus olhos de contemplarem a vaidade, e vivifica-me no teu caminho. Confirma a tua palavra ao teu servo, que é dedicado ao teu temor. Desvia de mim o opróbrio que temo, pois os teus juízos são bons. Eis que tenho desejado os teus preceitos. Vivifica-me na tua justiça. Vav, venham sobre mim também as tuas misericórdias, ó Senhor, e a tua salvação, segundo a tua palavra. Assim terei que responder ao que me afronta, pois confio na tua palavra. E não tires totalmente a palavra de verdade da minha boca, pois tenho esperado nos teus juízos. Assim observarei de contínuo a tua lei para sempre e eternamente. E andarei em liberdade, pois busco os teus preceitos. Também falarei dos teus testemunhos perante os reis, e não me envergonharei. E recrear-me-ei em teus mandamentos que tenho amado. Também levantarei as minhas mãos para os teus mandamentos que amei, e meditarei nos teus estatutos. Zain, lembra-te da palavra dada ao teu servo, na qual me fizeste esperar. Isto é a minha consolação na minha aflição, porque a tua palavra me vivificou. Os soberbos zombaram grandemente de mim. Contudo, não me desviei da tua lei. Lembrei-me dos teus juízos antiquíssimos, ó Senhor, e assim me consolei. Grande indignação se apoderou de mim por causa dos ímpios que abandonam a tua lei. Os teus estatutos têm sido os meus cânticos na casa da minha peregrinação. Lembrei-me do teu nome, ó Senhor, de noite, e observei a tua lei. Isto fiz eu, porque guardei os teus mandamentos. Het, o Senhor é a minha porção. Eu disse que observaria as tuas palavras. Roguei deveras o teu favor com todo o meu coração. Tem piedade de mim, segundo a tua palavra. Considerei os meus caminhos e voltei os meus pés para os teus testemunhos. Apressei-me e não me detive a observar os teus mandamentos. Bandos de ímpios me despojaram, mas eu não me esqueci da tua lei. À meia-noite me levantarei para te louvar pelos teus justos juízos. Companheiro sou de todos os que te temem e dos que guardam os teus preceitos. A terra, ó Senhor, está cheia da tua benignidade. Ensina-me os teus estatutos. Tete, fizeste bem ao teu servo, Senhor, segundo a tua palavra. Ensina-me bom juízo e ciência, pois crie nos teus mandamentos. Antes de ser afligido, andava errado, mas agora tenho guardado a tua palavra. Tu és bom e fazes bem. Ensina-me os teus estatutos. Os soberbos forjaram mentiras contra mim, mas eu, com todo o meu coração, guardarei os teus preceitos. Engrossa-se-lhes o coração como gordura, mas eu me recreio na tua lei. Foi-me bom ter sido afligido, para que aprendesse os teus estatutos. Melhor é para mim a lei da tua boca do que milhares de ouro ou prata. E ode, as tuas mãos me fizeram e me formaram. Dá-me inteligência para entender os teus mandamentos. Os que te temem alegraram-se quando me viram, porque tenho esperado na tua palavra. Bem sei eu, ó Senhor, que os teus juízos são justos e que segundo a tua fidelidade me afligiste. Sirva, pois, a tua benignidade para me consolar, segundo a palavra que deste ao teu servo. Venham sobre mim as tuas misericórdias para que viva, pois a tua lei é a minha delícia. Confundam-se os soberbos, pois me trataram de uma maneira perversa sem causa, mas eu meditarei nos teus preceitos. Voltem-se para mim os que te temem e aqueles que têm conhecido os teus testemunhos. Seja reto o meu coração nos teus estatutos, para que não seja confundido. Caf, desfalece a minha alma pela tua salvação, mas espero na tua palavra. Os meus olhos desfalecem pela tua palavra. Entre mentes dizia, quando me consolarás tu? Pois estou como odre na fumaça. Contudo, não me esqueço dos teus estatutos. Quantos serão os dias do teu servo? Quando me farás justiça contra os que me perseguem? Os soberbos me cavaram covas, o que não é conforme a tua lei. Todos os teus mandamentos são verdade, com mentiras me perseguem. Ajuda-me. Quase que me tem consumido sobre a terra, mas eu não deixei os teus preceitos. Vivifica-me segundo a tua benignidade. Assim guardarei o testemunho da tua boca. Lamed. Para sempre, ó Senhor, a tua palavra permanece no céu. A tua fidelidade dura de geração em geração. Tu firmaste a terra e ela permanece firme. Eles continuam até ao dia de hoje, segundo as tuas ordenações, porque todos são teus servos. Se a tua lei não fora toda a minha recreação, há muito que pereceria na minha aflição. Nunca me esquecerei dos teus preceitos, pois por eles me tens vivificado. Sou teu, salva-me, pois tenho buscado os teus preceitos. Os ímpios me esperam para me destruírem, mas eu considerarei os teus testemunhos. Tenho visto fim a toda perfeição, mas o teu mandamento é amplíssimo. Mem. Ó, quanto amo a tua lei, é a minha meditação em todo o dia. Tu, pelos teus mandamentos, me fazes mais sábio do que os meus inimigos, pois estão sempre comigo. Tenho mais entendimento do que todos os meus mestres, porque os teus testemunhos são a minha meditação. Entendo mais do que os antigos, porque guardo os teus preceitos. Desviei os meus pés de todo caminho mau, para guardar a tua palavra. Não me apartei dos teus juízos, pois tu me ensinaste. Ó, quão doces são as tuas palavras ao meu paladar, mais doces do que o mel à minha boca. Pelos teus mandamentos alcancei entendimento, por isso odeio todo falso caminho. Nun. Lâmpada para os meus pés é tua palavra e luz para o meu caminho. Jurei e o cumprirei, que guardarei os teus justos juízos. Estou aflitíssimo. Vivifica-me, ó Senhor, segundo a tua palavra. Aceita, eu te rogo, as oferendas voluntárias da minha boca, ó Senhor. Ensina-me os teus juízos. A minha alma está de contínuo nas minhas mãos. Todavia, não me esqueço da tua lei. Os ímpios me armaram laço. Contudo, não me desviei dos teus preceitos. Os teus testemunhos tenho eu tomado por herança para sempre, pois são o gozo do meu coração. Inclinei o meu coração a guardar os teus estatutos para sempre, até ao fim. Samek. Odeio os pensamentos vãos, mas amo a tua lei. Tu és o meu refúgio e o meu escudo, espero na tua palavra. Apartai-vos de mim, malfeitores, pois guardarei os mandamentos do meu Deus. Sustenta-me conforme a tua palavra para que viva, e não me deixes envergonhado da minha esperança. Sustenta-me e serei salvo, e de contínuo terei respeito aos teus estatutos. Tu tens pisado aos pés todos os que se desviam dos teus estatutos, pois o engano deles é falsidade. Tu tiraste da terra todos os ímpios como a escória, por isso amo os teus testemunhos. O meu corpo se arrepiou com temor de ti, e temi os teus juízos. Ain. Fiz juízo e justiça, não me entregues aos meus opressores. Fica por fiador do teu servo para o bem, não deixes que os soberbos me oprimam. Os meus olhos desfaleceram pela tua salvação e pela promessa da tua justiça. Usa com teu servo segundo a tua benignidade e ensina-me os teus estatutos. Sou teu servo, dá-me inteligência para entender os teus testemunhos. Já é tempo de operares, ó Senhor, pois eles têm quebrantado a tua lei. Por isso amo os teus mandamentos mais do que o ouro, e ainda mais do que o ouro fino. Por isso estimo todos os teus preceitos acerca de tudo como retos, e odeio toda a falsa vereda.
6: P.
5: Maravilhosos são os teus testemunhos, portanto a minha alma os guarda. A entrada das tuas palavras dá luz, dá entendimento aos simples. Abri a minha boca e respirei, pois que desejei os teus mandamentos. Olha para mim e tem piedade de mim, conforme usas com os que amam o teu nome. Ordena os meus passos na tua palavra, e não se apodere de mim iniquidade alguma. Livra-me da opressão do homem, assim guardarei os teus preceitos. Faze resplandecer o teu rosto sobre o teu servo, e ensina-me os teus estatutos. Rios de águas correm dos meus olhos, porque não guardam a tua lei.
6: Tzad.
5: Justo és, ó Senhor, e retos são os teus juízos. Os teus testemunhos que ordenaste são retos e muito fiéis. O meu zelo me consumiu, porque os meus inimigos se esqueceram da tua palavra. A tua palavra é muito pura, portanto o teu servo a ama. Pequeno sou e desprezado, porém não me esqueço dos teus mandamentos. A tua justiça é uma justiça eterna, e a tua lei é a verdade. Aflição e angústia se apoderam de mim, contudo os teus mandamentos são o meu prazer. A justiça dos teus testemunhos é eterna. Dá-me inteligência e viverei.
6: Kof.
5: Clamei de todo o meu coração. Escuta-me, Senhor, e guardarei os teus estatutos. A ti te invoquei. Salva-me, e guardarei os teus testemunhos. Antecipei o cair da noite e clamei. Esperei na tua palavra. Os meus olhos anteciparam as vigílias da noite para meditar na tua palavra. Ouve a minha voz segundo a tua benignidade. Vivifica-me, ó Senhor, segundo o teu juízo. Aproximam-se os que se dão a maus tratos, afastam-se da tua lei. Tu estás perto, ó Senhor, e todos os teus mandamentos são a verdade. Acerca dos teus testemunhos soube desde a antiguidade que tu os fundaste para sempre.
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Você já viu como é bom ser conhecido por ser gentil? Quantas vezes você se referiu a uma pessoa polida e educada como gentil? E quão boa é a impressão que fica na cabeça das pessoas, não é? Pois é, nós cristãos devemos nos comportar de uma forma que os que não são cristãos vejam como é bonito ser gentil e dizendo melhor, genuinamente gentil. 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

Que Deus esteja realmente sendo uma prioridade na sua vida e na vida da sua família. Não somente nesse domingo, como em toda semana. Que bom que você está na BBN. Vamos tocar mais música agora. A apresentação continua com Laurence Husband.

A chamada da meia-noite traz até você Pérolas Diárias de Vimalgo. Pois nele foram criadas todas as coisas, nos céus e sobre a terra, as visíveis

invisíveis, sejam tronos, sejam soberanias, quer principados, quer potestades. Tudo foi criado por meio dele e para ele. Colossenses 1:16. Através de todo o Antigo Testamento, transparece a vontade de Deus de revelar o Filho como Salvador. Mas Moisés certamente foi o primeiro homem a quem o Senhor pôde revelar seu maior desejo até nos mínimos detalhes, ou seja, o sacrifício do seu filho amado. É profundamente comovedor quando o Senhor fala a Moisés sobre o sangue do meu sacrifício. Como seria bom se finalmente pudéssemos compreender qual o maior interesse de Deus para conosco. O mesmo que aconteceu com Moisés outrora, Deus quer para nós. Ele quer revelar o Cordeiro em e através de nós. Essa era a glória que Moisés refletia. Jesus foi o Cordeiro, o templo, o caminho, o sacrifício e o sacerdote ao mesmo tempo. A glória de Deus a iluminou, e o Cordeiro é a sua lâmpada. O maior interesse de Deus é a revelação de Jesus Cristo. Cristo é tudo em todos, na criação do universo e individualmente em cada um. Deus criou o homem à sua semelhança, para serem conformes à imagem de seu Filho.

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2: Alta no consumo de suplementos sem orientação médica acende alerta. O que acontece com o cérebro quando você aprende um instrumento depois dos 40? Água com limão. Como o consumo do suco pode afetar a saúde bucal? O consumo de suplementos alimentares cresce rapidamente no Brasil, impulsionado pelas redes sociais e pela busca por mais saúde e bem-estar. Vitaminas, minerais e compostos para imunidade, energia e emagrecimento passaram a fazer parte da rotina de milhões de brasileiros. No entanto, especialistas alertam para os riscos do uso sem acompanhamento profissional. Segundo o endocrinologista Rafael Surret, a ideia de que vitaminas são sempre benéficas pode levar a erros. O médico explica que o excesso de nutrientes também pode causar problemas de saúde, como alterações renais e cardiovasculares. A vitamina D, por exemplo, está entre os suplementos mais consumidos e exige cuidados quanto à dosagem. O especialista destaca que a suplementação deve ser indicada apenas após avaliação clínica e exames. Gestantes, idosos e pacientes com doenças específicas estão entre os grupos que mais podem necessitar desse acompanhamento. A recomendação é manter hábitos saudáveis, como alimentação equilibrada, atividade física e sono de qualidade, lembrando que suplementos não substituem esses cuidados. Aprender um instrumento musical após os 40 pode trazer benefícios importantes para o cérebro. Especialistas afirmam que mesmo com o envelhecimento, o órgão mantém a capacidade de criar novas conexões neurais, processo conhecido como neuroplasticidade. A prática musical estimula a memória, atenção, coordenação motor e percepção auditiva ao mesmo tempo. Segundo a neurologista Isis Peniche, tocar um instrumento exige o trabalho integrado de diversas áreas cerebrais. Além de memorizar notas e movimentos, o músico precisa ajustar o ritmo, ouvir com atenção e corrigir erros rapidamente. Estudos recentes apontam que essa atividade está associada a melhor desempenho da memória e das funções executivas. Pesquisas também indicam que nunca é tarde para começar a aprender música. O violinista Arthur Lawton destaca que a constância nos estudos é mais importante do que longas horas de prática. Para especialistas, o maior benefício pode estar no próprio processo de aprendizagem, que mantém o cérebro ativo e reforça a capacidade de adquirir novas habilidades ao longo da vida. A água com limão é uma bebida popular entre pessoas que buscam hábitos mais saudáveis, mas o seu consumo frequente exige atenção. Especialistas alertam que a acidez natural da fruta pode favorecer o desgaste do esmalte dentário ao longo do tempo. Apesar disso, a bebida não precisa ser eliminada da rotina quando consumida com equilíbrio. Segundo a dentista Manuela Lamarão, a exposição constante dos dentes a alimentos e bebidas ácidas pode aumentar o risco de erosão dentária. Com o desgaste do esmalte, algumas pessoas podem desenvolver maior sensibilidade ao consumir alimentos quentes, frios ou doces. A frequência de ingestão ao longo do dia é um dos principais fatores de atenção.
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3: As boas novas para você memorizar esta semana encontram-se em Provérbios 28:5. Os homens maus não entendem o juízo, mas os que buscam o Senhor entendem tudo. Vamos ler novamente as boas novas para você memorizar esta semana encontram-se em Provérbios 28:5. Os homens maus não entendem o juízo, mas os que buscam ao Senhor entendem tudo. Estas são as boas novas de Deus para você memorizar esta semana aqui na sua BBN.

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1: De julho. Eis que vem dias, diz o Senhor, em que cumprirei a boa palavra que falei à casa de Israel e à casa de Judá. Jeremias 33:14. Meditações sobre o livro de Jeremias. Leia Jeremias 33, de 1 a 18. Uma vez mais o Senhor fala a seu servo na prisão. Ele tem mais revelações preciosas a fazer e por isso insta com Jeremias a orar a fim de obtê-las. Versículo 3, Amós 3, 7. Deus está sempre preparado para instruir-nos em coisas grandes e ocultas que não sabemos, mas ele nos exorta em primeiro lugar a pedir por elas. Jeremias vai ouvir acerca do assunto que é muito importante para ele, a restauração de seu povo depois das calamidades que sobrevirão a eles. Em certas áreas, onde o solo é pobre, há aldeias que foram totalmente abandonadas e as pessoas se afastaram do campo. Há poucas cenas mais sombrias. O quanto pior, então, deve ter sido a desolação de uma cidade como Jerusalém, devastada e queimada depois que seus habitantes foram levados cativos. Versículo 10. Veja Neemias 2, 13 e 14. Contudo, as promessas de Deus são claras. Vida e alegria novamente encherão a cidade. A ela será dado um novo nome. Senhor, justiça nossa. Versículo 16. Isso nos lembra de que ninguém entrará na cidade celestial em virtude de sua justiça própria. Tudo ali será baseado exclusivamente na justiça de Cristo. E as duas famílias, mediante as quais o relacionamento das pessoas com Deus foram mantidas, as dos reis e as dos sacerdotes, serão mais uma vez representadas. Versículos 17 e 18.
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0: Lemos em 2 Coríntios 5,15: E ele morreu por todos, para que os que vivem não vivam mais para si, mas para aquele que por eles morreu e ressuscitou. Bem-vindo ao programa Ecos do Calvário, com o pastor James Nash. 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
1: Veremos em nossa lição hoje um assunto que faz a diferença em nossa esperança de morar por toda a eternidade com Cristo no céu, pois estamos estudando salvação. Quem pode achá-la? Nesta lição mostraremos o que a palavra de Deus diz a respeito do nosso sumo sacrifício. Veremos por que este assunto é tão importante em nossa vida espiritual e em nossa esperança de vida eterna. Uma vez que você começa a entender e compreender o que Deus fez por nós através de Cristo, a sua vida nunca mais será a mesma. Veremos a inutilidade de tentar fazer pelas obras o que Cristo já fez, e fez uma vez e para sempre. Vamos falar de 3 contextos e mostra o que Paulo disse desta oferta. Seria bom estudar Hebreus capítulo 7 a 10, lembrando que ele estava escrevendo aos judeus salvos que estavam sendo tentados a voltarem ao judaísmo. Poderíamos gastar várias semanas só nestes 3 contextos. Primeiro, os sacrifícios oferecidos pelos homens são inúteis. Hebreus 7:26. Porque nos convinha tal sumo sacerdote, santo, inocente, imaculado, separado dos pecadores e feito mais sublime que os céus, que não necessita, como os sumos sacerdotes, de oferecer cada dia sacrifícios, primeiramente por seus próprios pecados e depois pelos do povo, porque isto fez ele uma vez por todas, quando se ofereceu a si mesmo. Porque a lei constitui sumos sacerdotes a homens que têm fraquezas, mas a palavra do juramento, que veio depois da lei, constitui ao Filho para sempre, aperfeiçoado. Paulo tinha mostrado nos versos anteriores uma comparação entre Cristo e Melquisedeque. Nos versos 11 até o verso 28, encontramos uma comparação entre Cristo e os sacerdotes da lei. Em verso 11, Paulo faz uma pergunta que nem precisa de uma resposta. Se a perfeição fosse pelo sacerdócio levítico, pois sob este o povo recebeu a lei, que necessidade havia ainda de que outro sacerdote se levantasse? Em outras palavras, se a lei e os sacrifícios de animais podem nos aperfeiçoar, o sacrifício de Cristo foi em vão. Paulo continua com este pensamento no verso 19, quando diz: pois a lei nenhuma coisa aperfeiçoou, e desta sorte é introduzida uma melhor esperança, pela qual nos aproximamos de Deus. A melhor esperança é Cristo, nosso eterno sacrifício. No verso 26, encontramos que Cristo era diferente dos sacerdotes, pois Cristo é santo, consagrado, inocente, mais do que bom. É o contrário ao vil e ruim, imaculado, sem mancha, separado dos pecadores. Há um espaço ou diferença nele, pois nele não há pecado, e o mais alto em caráter e posição do que os céus. Paulo mostra no verso 27 como Cristo era diferente dos sacerdotes humanos, pois eles ofereciam sacrifícios diariamente para o povo e para si mesmos. Mas Cristo não precisava oferecer nenhuma oferta para si mesmo e fez por nós uma só vez e uma vez para sempre. A importância destes versos está no fato que Jesus é o nosso sacrifício. É melhor do que os outros, mais alto do que os céus. Perfeito. Que não precisava de um sacrifício para si mesmo, e foi o sacrifício que precisou ser feito uma vez para sempre, e não pode ser feito outra vez. Você tem uma escolha. Aceitar este sacrifício para tomar para sempre o seu lugar na eternidade ou rejeitá-lo. Não há meio campo. É Cristo ou você? É fazer uma decisão de agir como Abel ou como Caim. Deus só aceitou o Cordeiro. Em Hebreus, capítulo 9, versos 24 a 28, encontramos estas palavras. Pois Cristo não entrou no santuário feito por mãos, figura do verdadeiro, mas no próprio céu, para agora comparecer por nós perante a face de Deus, nem também para se oferecer alheio. De outra forma, necessário lhe fora padecer muitas vezes, desde a fundação do mundo. Mas agora, na consumação dos séculos, uma vez por todas se manifestou, para aniquilar o pecado pelo sacrifício de si mesmo. E como aos homens está ordenado morrer uma só vez, vindo depois o juízo. Assim também Cristo, oferecendo-se uma só vez para levar os pecados de muitos, aparecerá segunda vez, sem pecado, aos que o esperam para salvação. Paulo está mostrando nestes versos que Cristo é melhor do que as ordenanças, o tabernáculo e o templo, e que eles eram apenas figuras de Cristo, como se fosse uma foto de Cristo. Estavam apontando diariamente e no modo fraco as pessoas, mostrando quem ele é. Verso 8 enfatiza o fato quando diz, dando o Espírito Santo a entender com isso, que o caminho do santuário não está descoberto, enquanto subsiste a primeira tenda. Mas Cristo, quando ele foi sacrificado, abriu o caminho para o santuário celeste. Está lembrado, na hora da crucificação, quando o véu do templo foi rasgado de alto a baixo, era humanamente impossível rasgar o véu, que tinha mais de 15 centímetros de grossura. Cristo não foi ao templo em Jerusalém para oferecer o sacrifício. Ele entrou no celestial perante a face de Deus Pai. E não para ser oferecido todos os dias, mas uma vez para sempre. Se fosse necessário mais sacrifícios, Cristo teria padecido muitas vezes e teria sido crucificado muitas vezes. E cada vez que um salvo peca. Mas, na hora certa, Cristo padeceu uma só vez para aniquilar o pecado. Aniquilar quer dizer aniquilar. O homem não vai para o inferno por causa dos pecados cometidos. Ele vai para o inferno porque recusou aceitar a Cristo. Os pecados do descrente serão julgados para determinar o seu sofrimento no inferno. Todos morrerão fisicamente e todos se apresentarão num dos dois tribunais de Cristo. As obras do crente serão julgadas em Cristo, no tribunal de Cristo, e as obras do descrente em pecado, no grande trono branco. O salvo receberá o que está esperando, os galardões. O lar celestial, por ter aceito a Cristo, e os seus galardões, pelas suas boas obras. É essencial mostrar o que diz em capítulo 10, versos 9 a 14. Não podíamos tocar no assunto do sacrifício de Cristo sem ler estes versos. Leiamos. Eis-me aqui para fazer a tua vontade. Ele tira o primeiro para estabelecer o segundo. É nessa

0: de Deus. Daí por diante, esperando até que os seus inimigos sejam postos por escabelo de seus pés. Pois com uma só oferta tem aperfeiçoado para sempre os que estão sendo santificados. Neste contexto, vemos que Deus fez o primeiro pacto com o povo de Israel. As leis, as ordenanças e os sacrifícios para estabelecer o segundo. E é neste novo pacto onde encontramos o sacrifício do corpo de Cristo, feito uma vez para toda a eternidade. Os sacerdotes que ofereceram os sacrifícios no Velho Testamento não tiraram nenhum pecado, só cobriram o pecado esperando o sacrifício de Cristo. Também não havia lugar nem móveis no tabernáculo e no templo para o sacerdote sentar, pois ele nunca terminava os seus trabalhos. Mas quando Jesus foi sacrificado por nós, havia espaço, lugar e motivo para ele sentar, pois o sacrifício dele foi feito uma vez para sempre, e o seu trono é no céu, à destra de Deus Pai. Verso 14 é uma grande esperança para você, descrente, pois Cristo tem feito um só sacrifício para santificar ou separar você para ele, e pode ser hoje. A santificação, neste verso, não é progressiva, mas imediata e permanente. Verso 10 mostra que o ato de santificação foi feito uma vez. Verso 14 mostra que ele está santificando hoje aquele que vem arrependido de seus pecados e confiando em Cristo como seu único e suficiente Salvador. Deus não deixa o pecador sem esperança. Se ajoelhe e confesse neste instante que Cristo foi sacrificado por você, sepultado e ressuscitado para te salvar. Note que o sacrifício de Cristo é importante porque nenhum sacrifício feito pelos homens pode satisfazer os requisitos de Deus. Um sacrifício puro, perfeito, eterno e eficaz. Por um sacerdote puro, perfeito, eterno e eficaz. Cristo é tudo isso e mais. Os sacerdotes entregaram sacrifícios de animais e ofertas, mas Cristo entregou a si mesmo, a sua própria vida, o verdadeiro sacrifício. Aceite este Cristo hoje como o seu único e suficiente Senhor e Todo-Poderoso Salvador. Se você fez sua decisão baseada neste estudo de hoje, nos escreva e enviaremos uma lição para lhe ajudar a crescer na fé. Até o nosso próximo programa e que Deus nos abençoe. É nossa oração.
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2: Tratamento de câncer se torna menos invasivo por meio da radiologia. Brasileiro cruza o país em avião para levar tratamento contra a endometriose. Redes sociais podem aumentar bruxismo em crianças e adolescentes. Especialistas destacam que a radiologia intervencionista tem ajudado a tornar menos invasivo o tratamento do câncer de cabeça e pescoço. Segundo o INCA, que é o Instituto Nacional do Câncer, esse tipo de tumor está entre os mais frequentes aqui no Brasil e exige acompanhamento constante para evitar complicações. Entre os principais desafios do tratamento estão hemorragias, infecções e alterações vasculares, que podem interromper a terapia e comprometer os resultados. A radiologia intervencionista atua em diversas etapas, desde a realização de biópsias até o controle de sangramentos, drenagem de infecções e implantação de acessos para quimioterapia, contribuindo para a continuidade do tratamento. Nos casos mais graves, os médicos utilizam a embolização, procedimento que bloqueia o vaso responsável pelo sangramento por meio de microcatéteres guiados por imagens. Além de reduzir a necessidade de cirurgias mais invasivas, a radiologia intervencionista também auxilia no diagnóstico preciso de lesões profundas ou de difícil acesso, aumentando a segurança dos pacientes. Um projeto criado pelo cirurgião ginecológico Igor Kiminatio está utilizando uma aeronave para levar equipes especializadas no tratamento da endometriose a diferentes regiões do Brasil. A iniciativa busca ampliar o acesso a cirurgias de alta complexidade e reduzir as dificuldades enfrentadas por pacientes que vivem longe dos grandes centros urbanos. A equipe multidisciplinar, formada por médicos e profissionais especializados, viaja para realizar procedimentos mantendo os mesmos protocolos e padrões de qualidade em todas as cidades atendidas. Atualmente, o projeto atua no Paraná, São Paulo e Distrito Federal, com planos de expansão para outras regiões, incluindo capitais do Norte e Nordeste. Além do atendimento às pacientes, o projeto também investe na educação médica. A proposta inclui cursos, treinamentos e palestras para profissionais de saúde, com o objetivo de reduzir o atraso no diagnóstico da doença, que pode levar até uma década. A iniciativa também promove ações de conscientização para ampliar o conhecimento sobre a endometriose entre a população. Especialistas alertam que fatores como ansiedade, estresse e sobrecarga emocional estão entre as principais causas do bruxismo, a condição conhecida pelo ato involuntário de apertar ou ranger os dentes. Estudos apontam que o problema é especialmente comum entre crianças e adolescentes, atingindo mais de 30% desse público no mundo inteiro. Uma pesquisa realizada na Espanha com adolescentes durante o período de isolamento da pandemia identificou grande aumento do uso noturno das redes sociais, acompanhado por elevação dos níveis de ansiedade dos casos de bruxismo. Os pesquisadores concluíram que o uso frequente dessas plataformas à noite pode agravar o problema, afetar o bem-estar emocional e a qualidade do sono.
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0: Bem-vindo ao programa Palavras de Louvor. Esse programa é baseado nos estudos do Dr. Donald Hubbard, pastor e professor da Bíblia. Nós agradecemos a Deus pelo privilégio de, nos próximos minutos, apresentar a você verdades contidas na Palavra de Deus e suas aplicações para os nossos dias. Vamos então a mais um estudo no programa Palavras de Louvor. Apresentação, Lincoln Oliveira.
1: Porque não me envergonho do Evangelho de Cristo, pois é o poder de Deus para a salvação de todo aquele que crê, primeiro do judeu e também do grego, porque nele se descobre a justiça de Deus de fé em fé, como está escrito, mas o justo viverá da fé. O grande tema do livro de Romanos é a justiça de Deus, especialmente nos versos 16 e 17 do primeiro capítulo escrito pelo apóstolo Paulo. Mais uma vez gostaria de lembrar aos alunos da Palavra de Deus que estão conosco dia após dia que a carta aos Romanos não foi escrita como uma mensagem aos não salvos, mas Paulo está ensinando o Evangelho aos crentes. Portanto, vamos estudar grandes verdades sobre o Evangelho de nosso Senhor e Salvador Jesus Cristo. No verso 14, lemos o que Paulo disse: sou devedor. No verso 15, Paulo disse: estou pronto para também vos anunciar o Evangelho. No verso 16, Paulo diz: porque não me envergonho do Evangelho de Cristo. Não me envergonho. Esta deveria ser nossa expressão durante todo o tempo e em todos os lugares. Não me envergonho. Paulo não se envergonhava da pessoa que o Evangelho representa, o Senhor Jesus Cristo. Paulo jamais se envergonharia do Senhor Jesus Cristo. Ele disse: porque não me envergonho do Evangelho de Cristo. Jesus Cristo, o Filho de Deus, é o coração e o centro do Evangelho. Sem o Senhor Jesus Cristo, não haveria evangelho algum. Paulo disse que ele não estava envergonhado do poder que o evangelho fornece. Ele disse: é o poder de Deus. Este poder é o poder de Deus em ação na vida das pessoas. O poder que precisamos para a nossa redenção e também para a nossa caminhada diária com nosso Senhor Jesus Cristo. Hoje vamos examinar o terceiro aspecto daquilo que o apóstolo disse não se envergonhar. Paulo não se envergonhava do perdão que o Evangelho assegura. Em Romanos 1,16 ele escreveu: porque não me envergonho do Evangelho de Cristo, pois é o poder de Deus para a salvação de todo aquele que crê, primeiro do judeu e também do grego. Vamos enfatizar hoje o grande tema que Paulo indica com o uso da palavra salvação. E vamos olhar um dos aspectos da salvação, o perdão. A palavra salvação é a grande palavra inclusiva do Evangelho. Ela reúne em si todos os atos e processos redentivos de Deus revelados na palavra de Deus. Fica bem claro nas Escrituras que o propósito do Evangelho da graça de Deus é salvar os pecadores. Paulo disse aos Romanos capítulo 5, verso 8: mas Deus prova o seu amor para conosco, em que Cristo morreu por nós, sendo nós ainda pecadores. Ele reafirmou a mesma verdade a Timóteo quando disse em 1 Timóteo 1,15: esta é uma palavra fiel e digna de toda aceitação, que Cristo Jesus veio ao mundo para salvar os pecadores, dos quais eu sou o principal. Em Lucas 19,10, o Senhor Jesus Cristo disse: pois o Filho do Homem veio buscar e salvar o que se havia perdido. Veja que o Evangelho do Senhor Jesus Cristo é a demonstração de um Deus que salva o homem. Nada mais pode salvar o homem a não ser Jesus Cristo. O Evangelho de Jesus Cristo é a única esperança para o ser humano. Portanto, o Evangelho da graça de Deus assegura o perdão do pecador arrependido e que crê. Deus sempre faz provisão para as necessidades humanas. O que o homem não pode fazer por si mesmo, Deus faz por ele. Assim, as Escrituras testificam que a salvação é pela graça, por meio da fé, através da obra consumada de nosso Senhor Jesus Cristo. Em Efésios 2:8, Paulo escreveu: "Porque pela graça sois salvos, por meio da fé, e isto não vem de vós, é dom de Deus. Não vem das obras, para que ninguém se glorie." Algumas coisas estão envolvidas quando falamos sobre a salvação. Uma delas é a consciência de que somos uma raça caída e grandemente carente. Todos nós somos pecadores. As Escrituras amplamente testificam do fato de que todos os homens são pecadores. Lemos em Romanos 3:23: "Porque todos pecaram e destituídos estão da glória de Deus." Esta afirmação é categórica. Todos são todos. Há somente um nascido de mulher que jamais pecou, e este é o próprio Senhor Jesus Cristo. E a razão disso era porque Jesus Cristo teve por pai o próprio Espírito Santo. Portanto, ele não possuía a natureza de Adão em seu corpo. Não havia em Jesus Cristo nenhum traço de pecado. Pedro conclui que ele não tinha pecado, nem mesmo nenhum engano jamais saiu de sua boca. Mas você e eu somos pecadores. Nós não apenas nascemos no pecado, mas temos em nós a disposição de pecar. Isto quer dizer que desde que nascemos, segundo o salmista, já nos predispomos a falar mentiras. O pecado que nos caracteriza e nos aliena de Deus é o mesmo que nos afasta dele. Há um grande vazio entre o homem pecador e um Deus totalmente justo. Como este vazio pode ser eliminado? Como o homem pecador pode se aproximar de um Deus perfeitamente justo? Bem, somente pela provisão que o próprio Deus já fez. Devemos estar conscientes do fato de que somos de fato pecadores. Não somos bons o bastante para nos salvar e não podemos comprar a redenção pelo nosso mérito com prata e ouro. Se quisermos o perdão de Deus, a salvação e a libertação do pecado, devemos saber que alguém já fez provisão de tudo isso por nós. Uma outra pessoa não pode me salvar porque ela também é um pecador. Todos precisam de um Salvador. Há somente um que nos pode salvar. Aquele que cumpriu inteiramente a justiça de Deus, sendo completamente sem pecado. Ninguém menos que o próprio Senhor Jesus Cristo. Temos aqui uma bela figura da salvação no livro do Levítico, no Velho Testamento. Veja que o Velho Testamento é a parte da Bíblia que ilustra a Deus. Isto é, dentro das histórias literais e verdadeiras relatadas no Velho Testamento, temos belas histórias que representam as verdades dos princípios bíblicos de fé. Dentre eles, um princípio é encontrado em Levítico 14, versos de 4 a 7. Somos informados que, no caso da purificação da lepra, as seguintes medidas deveriam ser tomadas. Então, o sacerdote ordenará que, por aquele que se houver de purificar, se tomem duas aves vivas e limpas, e pau de cedro e carmesim, e isopo. Mandará também o sacerdote que se degole uma ave num vaso de barro sobre águas vivas. E tomará a ave viva e o pau de cedro e o carmesim e o isopo e os molhará com a ave viva no sangue da ave que foi degolada sobre as águas correntes. E sobre aquele que há de purificar-se da lepra, espargirá sete vezes. Então o declarará por limpo e soltará a ave viva sobre a face do campo. Por que Deus deu este tipo de prescrição para a limpeza da lepra? Vamos revisar por um momento o que acabamos de ler. A palavra de Deus diz que o sacerdote deveria fazer de acordo com as seguintes instruções com relação à limpeza da lepra: apanhar 2 pássaros vivos e limpos e matar um deles num vaso de barro sob água corrente. Quanto ao pássaro vivo, o sacerdote deveria apanhá-lo e mergulhá-lo no sangue do que foi morto sob água corrente. Depois, o pássaro vivo seria solto em campo aberto. Que grande figura era esta do evangelho de perdão assegurado para cada crente através do sangue de Jesus Cristo que foi derramado na cruz. O Senhor Jesus Cristo entregou sua vida. Nas Escrituras, lemos em Levítico 17:11 que, porque a vida da carne está no sangue, pelo que vô-lo tenho dado sobre o altar para fazer expiação pelas vossas almas, porquanto é o sangue que fará expiação pela alma. Pedro nos diz em 1 Pedro 1:18, sabendo que não foi com coisas corruptíveis, como prata ou ouro, que fostes resgatados da vossa vã maneira de viver, que por tradição recebestes dos vossos pais, mas com o precioso sangue de Cristo, como de um cordeiro imaculado e incontaminado. Saiba que a Bíblia diz que sem derramamento de sangue não há remissão de pecados. Foi o Senhor Jesus Cristo quem voluntariamente entregou-se naquela cruz, morrendo por nós. Há um antigo hino em nosso hinário que diz: alvo mais que a neve, alvo mais que a neve. Sim, pelo sangue lavado, mais alvo que a neve serei. Quando Jesus morreu naquela cruz, Deus tomou o seu pecado e o meu e o colocou sobre Jesus. Em Jesus não havia pecado, mas ao morrer na cruz do Calvário, ele tornou-se nosso substituto pelo pecado, para que nossa dor, nosso castigo, nossa culpa, nossa condenação e nosso inferno fossem postos sobre o Senhor Jesus Cristo. Ele morreu, o justo pelo injusto, para que pudéssemos nos reconciliar com Deus e sermos perdoados de nosso pecado. Portanto, ao confiarmos no Senhor Jesus Cristo como nosso Salvador pessoal, Deus torna efetivo o resultado da morte de nosso Senhor Jesus Cristo e de sua ressurreição para você e para mim. Isto é, para o pecador que crê. Deus toma nosso pecado de acordo com as orientações dadas nas Escrituras e coloca nosso pecado no esquecimento de tal forma que jamais será lembrado contra nós novamente. Ele o coloca nas profundezas do oceano e nos separa de nosso pecado, assim como o Ocidente está distante do Oriente. Todas essas analogias declaram o fato de que este perdão é assegurado através da obra consumada de Jesus Cristo e somente através dele. Quando então compreendemos o que o Senhor Jesus Cristo fez por nós, como então podemos nos envergonhar de nossa salvação? Não é de se admirar que o apóstolo Paulo tenha dito em Romanos capítulo 1: não me envergonho do evangelho de Cristo, pois é o poder de Deus para a salvação de todo aquele que crê, primeiro do judeu e também do grego. Você já é um crente em Jesus Cristo? Confie hoje no Senhor e seja perdoado de seus pecados. Pai, salve muitas almas no dia de hoje. Glorifique ao Senhor Jesus. Nós te louvamos por nossa salvação. Em nome de Jesus, amém.
0: Fica por aqui mais um Palavras de Louvor, um programa baseado nos estudos do Dr. Donald Hubbard e apresentado por Lincoln Oliveira. Esperamos que o estudo de hoje tenha servido para fazê-lo crescer em seu relacionamento com Deus. Esperamos contar com a sua audiência em nossa próxima edição. Até lá, e que Deus lhe abençoe.

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0: pensamos em Deus, dentre as muitas características que podemos lembrar, amor e justiça são as que mais se destacam. Por sua justiça como pecadores, mereceríamos a condenação eterna ao inferno. Mas por seu tão imenso amor, ele enviou seu único filho para morrer em nosso lugar na cruz. E agora, quando ele olha para cada um de seus filhos, ele não vê mais o pecado em nós. Assim, o sacrifício de Jesus por mim e por você. 1 Samuel 16, no verso 7 diz: Porque o Senhor não vê como vê o homem, pois o homem vê o que está diante dos olhos. Porém, o Senhor olha para o coração. Você tem certeza do que Deus vê quando ele olha para o seu coração? Ele ainda vê um pecador, ou ali ele encontra um remido, resultado do sacrifício de Jesus na cruz? Se você não tem convicção de como responder essa pergunta, acesse agora www.bbnradio.org e clique em Como Chegar ao Céu para saber mais sobre a salvação e vida eterna.
1: Olá, que bom que você está aí para acompanhar a nossa mensagem de esperança e encorajamento Pão Diário. Hoje vou ler o texto de Arthur Jackson com o título Quebrantamento Abençoador, baseado no livro de Tiago, capítulo 2, entre os versículos 3 e 6. Curvado e utilizando uma bengala, seus 60 anos de liderança espiritual evidenciam que o reverendo William Barber II confia em Deus, a fonte de sua força. Em 1993, ele recebeu o diagnóstico de uma doença que funde as vértebras da coluna. De forma não tão sutil, lhe disseram: Barber, descubra outra coisa para fazer além de pastorear, pois a igreja não vai querer uma pessoa com deficiência física como pastor. Ele ignorou o comentário ofensivo e Deus o usou não apenas como pastor, mas como uma voz poderosa e respeitada a favor dos desamparados e marginalizados. O mundo talvez não saiba lidar bem com as pessoas com limitações, mas Deus sabe. Quem valoriza a beleza, a força bruta e o que o dinheiro pode comprar, talvez não perceba o bem que acompanha a fragilidade indesejada. Vale a pena considerar a pergunta retórica de Tiago e o princípio entrelaçado nela. Não foi Deus que escolheu os pobres deste mundo para serem ricos na fé? Não são eles os herdeiros do reino prometido àqueles que o amam? Quando a saúde, a força e as outras coisas são reduzidas, a fé não precisa seguir o mesmo caminho. Pela força de Deus, pode ser o oposto. Nossa fragilidade pode ser o estímulo para confiarmos nele. Como ocorreu com Jesus, ele pode usar nossa fragilidade para trazer o bem ao nosso mundo. Querido amigo, você se sente fraco ou ferido? Sua fraqueza pode ser usada para encorajar os outros? Pense nisso. Eu sou Clarice Fogaça e essa foi a nossa mensagem do dia.
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1: E ouvindo eles isto, unânimes, levantaram a voz a Deus e disseram: Senhor, Tu és o Deus que fizeste o céu e a terra, e o mar e tudo que neles há, que disseste pela boca de Davi, teu servo: Por que bramaram os gentios e os povos pensaram coisas vãs? Levantaram-se os reis da terra e os príncipes se ajuntaram a uma contra o Senhor e contra o seu ungido. Porque verdadeiramente contra o teu santo filho Jesus, que tu ungiste, se ajuntaram não só Herodes, mas Pôncio Pilatos com os gentios e os povos de Israel, para fazerem tudo o que a tua mão e o teu conselho tinham anteriormente determinado que se havia de fazer. Agora, pois, ó Senhor, olha para as suas ameaças e concede aos teus servos que falem com toda ousadia a tua palavra, enquanto estendes a tua mão para curar e para que se façam sinais e prodígios pelo nome de teu santo filho Jesus. E tendo orado, moveu-se o lugar em que estavam reunidos, e todos foram cheios do Espírito Santo e anunciavam com ousadia a palavra de Deus. Bem, irmãos, hoje eu quero trazer um estudo sobre Deus. Hoje nós vamos conhecer um pouquinho melhor o nosso Deus. A Bíblia diz: conhecereis a verdade, e a verdade vos libertará, né? E eu acho que muitos estão precisando ser libertados, principalmente da penitenciária do ego, da prisão do eu. A coisa mais maravilhosa que pode acontecer comigo e com você é sermos libertados do nosso eu. O nosso eu é um Deus muito poderoso, um Deus que nos prende debaixo de suas garras, mas não é um Deus com poder para salvar, não é um Deus com graça para conceder, é um Deus que apenas nos escraviza, mas nada de bom pode fazer por nós. Porém, o Deus da Bíblia, o Senhor Jeová, é o único e verdadeiro Deus que existe. Quem é o Deus da Bíblia? Que tipo de Deus é Ele? Quais são as suas atividades? Como podemos conhecê-lo? Todas essas perguntas são importantes e merecem respostas inteligentes. Segundo Timóteo 3,16 diz que toda a Escritura é divinamente inspirada e proveitosa para ensinar, para redarguir, para corrigir e para instruir em justiça. Irmãos, a Bíblia, a Palavra de Deus, contém a revelação mais completa que existe sobre Deus. Nós falamos da criação, da consciência e até de Jesus, mas acreditem, é este o livro que revela tudo quanto você e eu precisamos saber, conhecer a respeito de Deus. É uma revelação completa. Sem a Bíblia, nós todos seríamos especuladores, seríamos filósofos, abandonados às nossas imaginações. A Bíblia é uma revelação completa da parte de Deus. E o nosso texto, Atos capítulo 4, nos dá, irmãos, uma revelação completa desse Deus. E mostra quem realmente Ele é. Mostra também o que Ele deseja de nós. Então, nesta manhã, dentro do nosso texto, veja quatro revelações completas sobre Deus. Deus é revelado como controlador de todos os acontecimentos. Veja o verso 28. Depois de tudo que fizeram com Cristo, ainda assim, os apóstolos disseram: para fazerem tudo que a tua mão e o teu conselho tinham anteriormente determinado que se havia de fazer. Tudo estava debaixo do plano, do propósito divino. Preocupados com as eleições dos Estados Unidos, preocupados com a crise financeira mundial, eu não, porque eu tenho um Deus que controla todos os acontecimentos deste mundo. Os líderes deste mundo estão cada vez mais fazendo leis anti-Deus, anti-Jesus, anti-Bíblia. Já perceberam isso? Nos Estados Unidos, por exemplo, nas escolas públicas, você pode ensinar o islamismo e o livro do islamismo, mas você não pode ensinar a Bíblia e o nome de Jesus Cristo não pode ser invocado. Você tem explicação para isso? O versículo 26 diz: levantaram-se os reis da terra e os príncipes se ajuntaram a uma, contra o Senhor e contra o seu ungido. Aborto, teoria da evolução, tudo isso é um tapa no rosto de Deus. Mas a Bíblia diz que Deus irá rir por último, e quem ri por último ri melhor. Estamos nos aproximando do fim. Crise mundial, globalização, terremotos, aquecimento global, Irã, Israel, Rússia. Veja Daniel 8:19. Eis que te farei saber o que há de acontecer no último tempo da ira. Por isso pertence ao tempo determinado do fim. Deus controla todos os acontecimentos neste mundo. Veja agora o resultado desta oração em Atos 5, versos 11 a 14. E houve um grande temor em toda a igreja. Sabe o que está faltando? Temor na nossa igreja. Pais precisam temer a Deus. Filhos precisam temer a Deus. Nós temos que ter temor de Deus, porque é esse temor que vai nos conduzir na vida cristã. Ontem eu disse para um jovem casal: sabe do que vocês estão precisando? De um susto. Um belo susto, para vocês poderem sair do desânimo, saírem da apatia espiritual. Eu não desejo isso para ninguém, mas às vezes é só pela dor mesmo que nós acordamos do mundanismo, do materialismo, enfim, nós acordamos do pecado. E em todos os que ouviram estas coisas havia temor, e muitos sinais e prodígios eram feitos entre o povo pelas mãos dos apóstolos. Irmãos, quantos acreditam em milagres? Nós temos que ver mais milagres. Eu não estou falando milagres patrocinados e manipulados e fabricados pelos homens, não. Eu estou falando de milagres verdadeiros, como este, da carta do pastor Lorinaldo. Amém, irmãos? Nós temos que ver mais milagres. Mas não vai acontecer sem temor, temor de Deus. E estavam todos unanimemente no alpendre de Salomão. Dos outros, porém, ninguém ousava juntar-se a eles. Mas o povo tinha-os em grande estima. E a multidão dos que criam no Senhor, tanto homens como mulheres, crescia cada vez mais. Por isso que a Bíblia diz que o temor do Senhor é o princípio de toda sabedoria. Enquanto o pastor prega, pessoas ficam conversando durante o culto, porque não tem temor. Pessoas faltam da igreja com a maior facilidade, porque não tem temor. Pessoas deixam a Bíblia e deixam a vida de oração, porque não tem temor. Casais ficam brigando um com o outro, porque não tem temor. E pessoas sentem a amargura de outras pessoas, porque não tem temor de Deus. Então o temor de Deus é o princípio de toda a sabedoria. Como é bom ficarmos perto de pessoas que estão cheias do Espírito Santo de Deus, amém? Nós até somos abençoados por elas. Como eu gosto, ou gostava, né, de viajar com o meu pastor. Na minha opinião, um dos homens mais cheios do Espírito Santo que eu já conheci. Como era gostoso viajar com ele, ser abençoado através das bênçãos dele. Mas o contrário também é verdade. Como é perigoso ficar perto de pessoas que não estão cheias do Espírito Santo. Ao contrário, estão cheias de si mesmas. Veja o caso do profeta Jonas. Ele colocou em perigo uma embarcação inteira. E todos aqueles tripulantes teriam morrido naquele dia se Jonas não tivesse sido lançado ao mar. Como é perigoso ficar perto de pessoas que estão se rebelando contra Deus. E quando Jonas se arrependeu de seu pecado, ele disse: mas eu te oferecerei sacrifício com a voz do agradecimento. O que votei, pagarei. Do Senhor vem a salvação. O que foi que você votou a Deus naquele dia em que você foi salvo? Ontem eu perguntei para os jovens, na reunião de jovens, vocês têm um testemunho? Toda pessoa salva tem um testemunho. E o que você votou naquele dia? Você votou que Cristo seria o Senhor da sua vida. Pague este voto. Deus é como aquele médico que diagnosticou a doença e receitou o remédio exato para curar a doença. Mas não depende dele se a doença será curada ou não. O paciente tem que tomar os remédios, tem que seguir o tratamento. E o nosso problema é este: Deus tem mostrado, Deus tem se revelado, Deus tem falado, mas nós resistimos o tratamento de Deus. Resistimos a única opção de cura que temos para as nossas almas. E eu digo que Deus tem se revelado o suficiente para merecer a nossa fidelidade e a nossa devoção completa. Não, nós não entendemos tudo sobre Deus, nem poderíamos e nem podíamos, porque nós vamos ter uma eternidade para isso. Mas irmãos, o que nós já sabemos de Deus é suficiente para fazer de mim o crente mais consagrado, mais dedicado do mundo. Escolher o mundo, como muitos estão fazendo, ao invés de escolher a Deus, é uma decisão carnal. Nós estamos agindo pela carne, nós estamos agindo pelo que nos dá mais prazer, o que é mais gostoso. Mas há um caminho que ao homem parece direito, mas o seu fim é o caminho da morte. A carne sua e minha sempre vai pedir pelo errado, pelo que é mais gostoso. As águas roubadas são mais doces. Já perceberam isso? Eu pergunto para o casal: antes de se casar, eles viviam se abrasando, se defraudando. O rapaz não sabia controlar a mão, queria pôr a mão em todo lugar. Certo, depois que se casaram, perdeu aquele glamour, mal encosta na esposa. Por quê? Quando não podia, queria, e agora que pode, não quer mais, porque as águas roubadas são mais doces. Nossa carne sempre vai desejar o contrário da vontade de Deus, sempre. Por isso que você não pode ser controlado pela carne. Uma vez um jovem teve a coragem de me perguntar se eu era tentado nesta área, naquela área. E jovens, não façam perguntas indiscretas. Respeite a privacidade do pastor, amém? Mas eu não tenho vergonha de dizer que eu sou tentado em todas as áreas que você é tentado. Porque o meu Jesus, perfeito e imaculado, foi também tentado em todas as áreas que nós somos tentados. Mas sem pecado, porque não é pecado ser tentado, pecado é cair na tentação. Deus tem se revelado, nós não temos desculpa. Sabe, esta igreja não é a melhor igreja do mundo e não é a melhor igreja de Goiânia. Não poderia dizer isso, porque eu não conheço todas as outras, mas eu posso dizer para vocês: esta é uma igreja que tem revelado Deus. Você sabe quem Deus é, você sabe o que Ele deseja, você sabe quais são os planos de Deus. Este é um lugar onde Deus tem sido revelado. Vamos fechar os olhos e vamos orar.
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A noite chegou e nós estamos aqui louvando a Jesus com boa música e com bons programas. Somos a BBN, Rede de Rádio Difusão Bíblica, e se essa é a primeira vez que você está nos ouvindo, experimente continuar conosco. Deus vai falar profundamente a você. Eu sou Laurence Husby e trago mais da boa música.

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1: 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Os homens maus não entendem o juízo, mas os que buscam o Senhor entendem tudo. 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

0: agora comigo sua Bíblia em Isaías 6, por favor. Você vai ler comigo Isaías 6, esse é o texto de Isaías mais conhecido. Diz assim, e leio na Nova Almeida Atualizada, acompanhe-me na sua Bíblia. No ano da morte do rei Uzias, eu vi o Senhor assentado sobre um alto e sublime trono, e as abas de suas vestes enchiam o templo. Serafins estavam por cima dele, cada um tinha 6 asas, com 2 cobria o rosto, com 2 cobria os pés, e com 2 voava, e clamavam uns para os outros, dizendo: Santo, Santo, Santo é o Senhor dos exércitos, toda a terra está cheia da sua glória. Os umbrais das portas se moveram com a voz do que clamava, e o templo se encheu de fumaça. Então eu disse: ai de mim, estou perdido, porque sou homem de lábios impuros, e habito no meio de um povo de lábios impuros, e os meus olhos viram o rei, o Senhor dos exércitos. Então um dos serafins voou para mim, trazendo na mão uma brasa viva que havia tirada do altar com uma pinça. E com a brasa tocou a minha boca e disse: eis que esta brasa tocou os seus lábios, a sua iniquidade foi tirada e o seu pecado perdoado. Depois disso ouvi a voz do Senhor que dizia: quem enviarei e quem há de ir por nós? E eu respondi: eis-me aqui, envia-me a mim. Queira Deus abençoar a sua palavra, deixa a sua Bíblia aberta aí. Isaías começa contando a sua experiência, dizendo: no ano em que morreu o rei Uzias. O rei Uzias foi um dos grandes reis de Judá. Pegou o povo e o reino totalmente quebrado. E ele providenciou reformas administrativas extraordinárias. Ele se tornou, a Bíblia diz que ele se tornou amigo da agricultura. Ele lançou um programa chamado Plante que o Reino Garante. E deu o maior sucesso. Ele era amigo da pecuária. Ele fez reformas administrativas, reforçou o seu exército. A Bíblia diz que ele tinha quase 300 mil homens que o obedeciam cegamente. Amavam o rei, queriam servir o rei. Estavam dispostos a qualquer coisa para honrar o rei e para as conquistas do rei. Ele tinha uma classe especial de soldados, soldados muito bem equipados. E esses soldados de elite eram terror para os reinos vizinhos. A fama de Uzias começou de repente a crescer. Ele se tornou muito conhecido no mundo todo. As nações começaram a temer o reino de Judá, e ele começou a ser a pessoa mais apreciada naquele reino. Um dia, ele se achando tal, ele disse: já sei o que eu vou fazer. Eu vou entrar no templo, manda, e manda quem pode, obedece quem tem juízo. Vou lá e vou oferecer eu mesmo sacrifício a Deus. E aí quando ele chega no templo, os sacerdotes dizem: o que você veio fazer aqui? Eu vim oferecer sacrifícios. Você não pode, isso não está prescrito pelo livro da lei de Deus. Mas eu mando, eu posso. Não pode. Ele peitou mais de 40 sacerdotes. E mesmo assim, sendo proibido, ele entrou e começou a querer prestar um sacrifício, um culto de louvor a Deus. Mas como ele estava desobedecendo a Deus, de repente veio algo na sua testa e ele viu que não havia coisa muito boa. Ele ficou leproso. E quando ele percebeu o que havia na sua testa, ele saiu. E ele ficou entre 2 a 3 anos recluso dentro da sua casa. Por isso os historiadores, eles se dividem dizendo o seguinte: Uzias reinou 52 anos. Outros dizem: Uzias reinou 55 anos. 3 últimos anos do reinado dele, ele estava tratando da sua doença em casa. E aí, imaginem aquele homem amado pela sua população, amado pelo seu exército, querido pela tropa de elite. Imagine o Jornal Nacional daquela época diz: morreu o nosso querido rei Uzias. Irmãos, uma notícia bomba. Isaías tinha sangue azul, era parente de Uzias. E quando Isaías, profeta de Deus, ouve que morreu o rei Uzias, ele disse: o que será do nosso povo? Finalmente Deus levantou no nosso povo um rei que tem visão, que pensa no povo. O que será de nós? O que há de ser de nós? E quando ele ouve que morreu o rei amado, ele vai ao templo. Ele está confuso, ele está com medo, está perplexo diante do futuro. E aí a Bíblia diz assim: no ano em que morreu o rei Uzias. Quando eu ficava pensando quem é que vai substituí-lo, quem é que vai estar à altura agora de um rei tão próspero, com uma visão tão maravilhosa. No dia em que morreu o rei Uzias, eu achei que não havia ninguém, mas eu vi o Senhor assentado no seu santo templo. No dia em que morreu o rei Uzias, eu estava abatido, eu estava triste, decepcionado, desiludido, achando que não havia futuro, não havia nada. Eu vi o rei dos reis. Eu vi um rei que nunca morre. Eu vi um rei que nunca fica doente. Eu vi um rei que tem um reino eterno. No dia em que morreu o rei Uzias, eu vi o Senhor assentado no seu alto trono, sublime trono. E ele tem uma visão de um Deus extraordinário. E ele descreve, ele diz: olha, ele estava sentado no seu sublime trono e as abas das suas vestes enchiam o templo onde eu me encontrava. As abas, com duas eles cobriam os rostos. E a Bíblia diz assim: guarda o teu pé quando entrares na casa de Deus. Com duas eles cobriam seus pés. Com duas eles cobriam seus rostos. Eles se achavam indignos de olharem para o Deus Santo. E com duas eles estavam de prontidão para voar a qualquer ordem que recebesse desse Deus. E eles cantavam: santo, santo, santo é o Senhor. No hebraico não existe superlativo, não existe santíssimo. Quando eles dizem santo, santo, santo, eles estão dizendo: o nível máximo de santidade que pode haver num ser é o que há em Deus. Ele é separado de tudo. Ele é santo, santo, santo. Não há ninguém mais santo. Ele não pode ser menos santo. E eles começam a cantar, e a ideia do texto bíblico é que um deles cantava santo, e o outro do outro lado respondia santo, e o outro respondia santo, cantando. Nós não sabemos a melodia, mas sei a letra. E a letra, às vezes e sempre, é muito tão importante quanto a melodia. Santo, santo, um dizia santo, outro respondia santo, outro santo, e todos eles cantavam em uníssono: santo é o Senhor, Deus dos exércitos, a terra está cheia da sua glória. E quando Isaías viu a santidade de Deus, quando Isaías percebeu que via a santidade de Deus, eu sempre acho que Isaías entrou naquele templo preocupadíssimo com o futuro, mas pensando nele e falando: nunca matei, nunca roubei, nunca fiz mal a ninguém, sou muito bom, sou um cara sangue azul, sabe como é? Gente fina é outra coisa. E ele pensando nisso, até que ele tem uma visão do rei dos reis. E ele vê Deus, ouve aquela melodia dos anjos, serafins. E quando ele ouve tudo aquilo, a reação de Isaías é diferente de todas. Talvez ele tenha entrado ali: nunca matei, nunca roubei, nunca fiz mal a ninguém. Mas quando ele está diante daquele Deus Santo, ele diz assim: ai de mim, porque eu vou morrer, porque eu tenho um lado sujo. E como é que eu posso ficar na frente, diante desse Deus, com esse lado tão sujo? Eu não sei se Isaías era desbocado. Eu não sei se ele era mentiroso. Sabe? Sabe aquele cara que sempre conta uma vantagem a mais? Eu não sei. Eu não sei se Isaías era aquele sujeito fofoqueiro. Sabe, vou contar para tu, para você não contar para ninguém. Eu não sei, mas quando Isaías tem uma visão do rei que nunca morre, que não é mais o rei Uzias, o rei Uzias não era nada diante do rei que ele vê, ele disse, eu não posso ficar vivo diante desse Deus Santo, ai de mim. E ele confessa especificamente o seu pecado. O problema dele era a boca suja. Ele não fez uma confissão genérica, não. Ai de mim com essa boca. Os meus olhos viram o rei. E quando ele está clamando para Deus, e está dizendo, ai de mim, estou perdido, porque sou um homem de lábios impuros e habito no meio de um povo de lábios impuros. E os meus olhos viram o rei, o Senhor dos Exércitos. Eu gosto muito do que Isaías diz, irmãos. Já disse para os irmãos sabem, eu tenho um irmão gêmeo, univitelino, sempre foi muito parecido comigo, ultimamente eu estou menos, ele é mais, menos feio do que eu, né? Mas sempre fomos juntos, estudamos juntos. E sempre quando nós tirávamos nota baixa na escola, nós arrumávamos. Então nós íamos chegar em casa com uma nota ruim, pai tinha que assinar a prova, uma nota vermelha, naqueles dias nota abaixo de 5 era vermelho, acima de 5 era azul, e às vezes tinha notas fracas. E aí eu combinava com o Ricardo, olha só, vamos fazer o seguinte, a gente diz que todo mundo se afundou, todo mundo. Professor acabou com a gente. E as nossas notas são as melhores até da turma. Das piores, somos as melhores. E combinávamos isso, irmãos. Só não dava para combinar isso quando um tirava nota azul e outra nota vermelha. Ali dava, aí você se vira. Mas quantas vezes chegamos com esse papo lá para o meu pai e para a minha mãe? Vocês acham que eles acreditavam? Eles conheciam os filhos que tinham. Queridos irmãos, eu acho tranquilo isso. Olha como Isaías é. Ele diz assim, olha só, ai de mim, estou perdido porque sou um homem de lábios impuros e habito no meio de um povo de lábios impuros. E os meus olhos viram um rei. Primeiro ele confessou os lábios dele. Se sou eu, faço totalmente diferente. Eu habito no meio de um povo de lábios impuros e o meu também é. Não ia ficar muito melhor para quem quer se desculpar? Não era isso, mas ele diz assim, eu tenho lábios impuros. Sabe por quê? Se Deus é santo, você não pode enganá-lo? Se Deus é santo, ele sabe de todas as coisas, ele é onisciente, ele é onipotente, ele é onipresente, mas ele sabe profundamente o seu ser, o seu coração, os seus pecados. Ai de mim, e ele clama, e diz o texto da palavra de Deus, que Deus dá uma ordem a um daqueles anjos esquisitos chamados serafins, lembra do que eu falei que são 6 asas, cobriam o rosto, cobriam os pés e estavam disponíveis para a ordem de Deus, e aí eles vão, recebem uma ordem, ele confessou o seu pecado. Tenho lábios impuros, como é que vou ficar vivo diante de Deus? E a Bíblia diz, olhe para a sua Bíblia, que Deus ordenou que um daqueles anjos fosse até o lugar onde havia uma brasa viva. E quando ele confessa o seu pecado, que tinha uma boca suja, um daqueles anjos vai até o templo e com uma tenaz, ele pega uma brasa viva, pense no churrasco, pega aquela brasa bem viva que aquele que estava fazendo o churrasco estava lá. E ele pega aquela brasa e toca nos seus lábios. Às vezes a gente lê a Bíblia e não pensa no que está lendo. Irmãos, uma brasa viva nos seus lábios, qual seria a sua reação? Eu acho que eu ia gritar, ai, se sou esse. O que Deus está querendo dizer com a brasa viva? Você confessa os seus pecados. Deus perdoa os pecados. Mas para que os nossos pecados sejam perdoados, é preciso muita dor. É preciso muito sofrimento. Você entende agora por que que Jesus foi à cruz morrer pelos seus pecados? Você entende todo o processo de sofrimento que Jesus passou? Toda aquela história do Calvário naquela Páscoa? Ele foi xingado, ele foi horrorizado, ele foi feito as piores das pessoas. Falavam as coisas piores sobre Jesus. Mas ele tomou a cruz, sofreu. Sofreu a morte cruenta para tomar os nossos pecados. Ai de mim, estou perdido. E aí vem a graça de Deus. E quando vem a graça de Deus, ela vem com perdão. É problema dos lábios? Vou purificar esses lábios. E Deus perdoa Isaías purificando seus lábios. E aí ele ouve, ele começa a ouvir algo que ele não conseguia ouvir. E ele ouve assim: quem há de ir por mim? E o anjo diz: eis que esta brasa tocou os seus lábios, a sua iniquidade foi tirada e o seu pecado perdoado. Depois disso ouvi a voz do Senhor que dizia: a quem enviarei e quem há de ir por nós? E eu respondi: eis-me aqui, envie-me a mim. É como se ele dissesse assim: olha, você tem boca suja, você tem problemas de mentira, você tem problemas de palavrão, você tem problemas de verdade, você tem problemas de caráter. Assim como pela graça Deus perdoou os seus pecados, tantas pessoas que precisam também conhecer a graça de Deus, o perdão de Deus, a misericórdia de Deus. Quantas pessoas precisam gritar: tem misericórdia de mim, Senhor, porque eu sou um pecador. Mas todas as vezes que nós clamamos: tem misericórdia de mim, Senhor, porque eu sou um pecador, isso move o coração de Deus. Foi por isso que ele mandou Jesus ao Calvário. Porque a Bíblia diz que nosso Deus é riquíssimo em misericórdia. O nosso Deus é um Deus cuja misericórdia se renova a cada manhã. Que coisa linda a Bíblia diz sobre a misericórdia de Deus. Teve misericórdia de Isaías. E Isaías então ouve a voz. Olha, tantas pessoas precisam também conhecer e ter essa experiência. Quem é que vai relatar para elas? Nada melhor do que uma pessoa que passou por uma experiência para passar a outra pessoa como resolveu e como foi resolvido aquele problema. Eis-me aqui, envie-me a mim, porque eu sei o que é experimentar a graça de Deus. Sabe, queridos irmãos, eu quando estou na minha classe com as pessoas que estão comigo fazendo classe de preparação para batismo, eu falo para elas o seguinte: o cristianismo tem as mesmas fragilidades e fraquezas das outras religiões. Falo isso. Em nome do cristianismo já houve muitas guerras, muitas torturas, muitas mentiras, ganância. O cristianismo não é melhor do que outras crenças. Os cristãos são tão falíveis como quaisquer outros grupos religiosos. Mas Jesus é diferente. Quando eu falo de Jesus, a coisa muda, o nível muda. Sabe por quê? Embora existam outros líderes religiosos, Jesus é alguém diferente e especial. Não é à toa que um terço da população mundial confessa segui-lo. E eu me faz lembrar de Napoleão, que teve muito tempo para refletir sobre a pessoa de Jesus. Napoleão era aquele sujeito fantástico. Dizem que uma vez colocaram Napoleão, estava num salão com uma mesa extraordinária de uma ponta a outra, ele em vez de sentar-se na cabeceira, sentou no meio da mesa. Então os seus assessores chamaram-lhe e disseram assim: Majestade, o senhor está no meio da mesa, mas o seu lugar é na cabeceira. E na humildade de Napoleão ele respondeu: onde Napoleão está, aí é a cabeceira. Né? Eu não sei se você teve a oportunidade de, quando você vai a Paris, você pode visitar o túmulo de Napoleão. E é interessante. Dizem que ele mandou que o túmulo dele fosse feito daquela maneira. Para você ver o túmulo de Napoleão, você tem que fazer assim. Você tem que se abaixar. Até morto, você tinha que se reverenciar a ele, na humildade de Napoleão. Mas ele ficou muito tempo preso, e ele, na sua prisão em Santa Helena, e ele escreveu uma coisa extraordinária. Ele disse assim: Alexandre, César, Carlos Magno e eu próprio fundamos grandes impérios, mas em que baseamos essas criações do nosso gênio? Na força. Mas Jesus fundou o seu no amor. Neste mesmo dia, milhões morreriam por ele. Eu inspirei multidões com uma devoção entusiasta. Eles morreriam por mim, mas para o fazer tiveram de estar presente com a influência elétrica do meu olhar, das minhas palavras e da minha voz. Quando eu via os homens e lhes falava, acendia-lhes no coração a chama da devoção. Mas Jesus Cristo, por alguma influência misteriosa, diz Napoleão, apesar de já decorridos 18 séculos, ainda atrai a si o coração dos homens, a ponto de milhares, a uma só palavra, correrem pelo fogo, pelas águas em seu favor, disposto a sacrificar-lhe a própria vida. E, irmãos queridos, quando a gente fala de Jesus, há tantas coisas especiais. Jesus pegou Moisés e disse assim: vocês ouviram o que Moisés disse, olho por olho, dente por dente. Eu, porém, vos digo, e nos deu o ensino superior. Se alguém obrigar você a caminhar uma milha, vai com ele duas. Se alguém pedir a sua capa, dê a túnica também. Se alguém bater no seu lado do rosto, ofereça outro. Passaram-se 21 séculos, não surgiu mais ninguém para dizer: eu tenho um ensino ético melhor do que o de Jesus. Mas mais do que isso, queridos, Jesus tem um ensino extraordinário. Ele disse assim: olha, a lei diz, Moisés diz, se você não pode adulterar. É pecado adulterar. E Jesus vai e fala assim: se você olhar para uma mulher com a intenção impuro, você já adulterou. A lei dizia: não matarás. E Jesus falou assim: se você com ódio disser para seu irmão, raca, morre, você já o matou. Queridos irmãos, Jesus é extraordinário. E a obra de Jesus, a obra de Jesus é extraordinária. Jesus é perfeito. Jesus é Deus, Deus que fez homem. Mas a coisa mais maravilhosa de Jesus é a capacidade dele olhar para o nosso coração, ver a nossa dor, ver as nossas fraquezas, ver as nossas necessidades e se compadecer de nós, nas nossas falhas, naquilo de ruim que nós fazemos, mesmo quando não queremos fazer. Essa natureza pecaminosa que nós temos. E quando uma pessoa chega diante de Jesus incomparável e se queda diante de Jesus, diante da sua grandeza, e diante da sua grandeza diz assim: tem misericórdia de mim, Senhor, porque eu sou um pecador. Ele olha para nós e ele se compadece da nossa situação. E a Bíblia diz que ele nos perdoa. A Bíblia diz uma coisa, é uma das frases mais bonitas da Bíblia: há um coração contrito, Deus não desprezará. Um coração contrito diante de Deus quebra o coração de Deus, porque Deus não despreza. Diante da sua pecaminosidade, diante da sua falência, como Isaías: ai de mim. E eu quero dizer para vocês que Deus continua fazendo isso no coração de muita gente. Eu estava olhando o que eu ia falar hoje à noite e li um testemunho muito bonito de um roqueiro que se envolveu no corne. Nos anos 80, a sua banda era maravilhosa, ele era considerado um grande guitarrista, começou a se envolver com metanfetamina e começou a se tornar viciado. A esposa se separou dele por causa do vício, ele tinha uma filha pequena. E por causa da filha pequena, ele ao mesmo tempo queria morrer, mas queria cuidar da filha. E foi cada vez pior, cada vez pior, cada vez pior, viciado, muito rico, poder a dar e vender, admirado pelo mundo todo, deprimido, viciado. E aí um dia, um amigo dele o convidou para ir a uma igreja. Ele foi à igreja, mas estava doidão quando foi à igreja. E no dia em que ele foi àquela igreja, ele foi por causa do amigo. E quando ele chega lá na igreja doidão, o pastor não pregou sobre o inferno. O pastor não pregou sobre Deus condena o pecador e ele condena o pecador. Mas o pastor falou da graça de Deus, que quer pegar a vida mais estragada, perdoá-la, ajudá-la e levantá-la. E aquela mensagem entrou no coração dele, e ele doidão falou assim: Jesus, se tu és real, livra-me desse vício maldito. E o testemunho dele é que imediatamente ele ficou sem desejo de consumir aquilo que ele consumia. E ele nunca mais se envolveu com drogas. Ele se separou da banda, ficou 20 anos longe da banda, foi criticado por muita gente, criou a filha no Evangelho, testemunhava do Evangelho e voltou 20 anos depois para a banda, para começar a falar de Cristo para deprimidos, viciados, pessoas como ele, que chegaram ao final da linha e não tinham qualquer esperança. Naquele dia de Isaías, era o fim, o reino arruinado, vida sem propósito. Ai de mim, ainda sou desbocado, sou fofoqueiro. Ah, sou mentiroso, eu não sei o que Isaías era, mas com esse olhar eu não posso estar diante de Deus. E Deus vem e age com graça e misericórdia. Não sei como é que você entrou aqui, mas eu sei como você pode sair daqui. Você pode sair daqui cheio da graça de Deus. Você pode sair daqui perdoado por Jesus. Você pode sair daqui uma nova criatura em Cristo. Você pode sair daqui transformado pelo poder do Evangelho. Você pode sair daqui celebrando a salvação. Você pode sair daqui cantando Santo, Santo, Santo é o Senhor. Eu estou vendo a sua glória. Eu não sei como você entrou. Talvez Deus o tenha traído para cá para você ouvir o que precisava ouvir. Ouvir que há ainda luz no final do túnel. Há esperança para você. Naquele que é o maior de todos, aquele que é especial, está acima de todos, Rei dos reis, Senhor dos senhores, aquele que Isaías viu e tremeu. Ele está aqui. Ele está contemplando a sua vida. E Ele está cheio de misericórdia para ajudar você, para abençoar você, perdoar você e fazer de você uma nova vida.
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2: Quando a ameaça veste crachá, empresas precisam olhar para dentro para evitar o próximo ataque. Geriatra alerta que envelhecimento saudável deve começar antes dos 60. A fruta brasileira que cresce rápido e tem sabor de algodão doce, fácil de cultivar, nasce até em quintais menores e encanta as crianças. Especialistas em segurança digital alertam que uma das maiores ameaças às empresas atualmente pode estar dentro das próprias organizações. Funcionários, consultores e prestadores de serviço com acesso autorizado a sistemas e informações estratégicas podem causar grandes prejuízos quando utilizam esses privilégios de forma inadequada, seja por má-fé, negligência ou interesse financeiro. O tema ganhou destaque após a condenação nos Estados Unidos de um profissional que negociava ataques de ransomware para empresas vítimas e, ao mesmo tempo, atuava em benefício de um grupo criminoso. O caso reforçou a importância de controles internos rigorosos, já que criminosos podem explorar credenciais legítimas sem a necessidade de romper barreiras tecnológicas complexas. Segundo especialistas, medidas como limitar acessos, revisar permissões periodicamente, monitorar atividades suspeitas e reforçar a governança corporativa são fundamentais para reduzir riscos. Especialistas alertam que o envelhecimento saudável deve ser planejado antes da terceira idade. Segundo o geriatra Vinícius Altomani, o acompanhamento geriátrico é recomendado já a partir dos 50 e ajuda na prevenção de doenças, na promoção da qualidade de vida e na manutenção da autonomia ao longo dos anos. A avaliação geriátrica considera aspectos físicos, emocionais, cognitivos e sociais do paciente. Além do acompanhamento de doenças mais comuns com o avanço da idade, o especialista orienta sobre hábitos saudáveis, revisão de medicamentos e estratégias para evitar tratamentos desnecessários. Alimentação equilibrada, atividade física regular e convívio social estão entre os principais pilares do envelhecimento ativo. Sinais como cansaço frequente, alterações de peso, dificuldades para realizar esforços e problemas de sono podem indicar a necessidade de avaliação médica. O ingazeiro, árvore nativa brasileira conhecida cientificamente como Inga edulis, tem chamado atenção por seu crescimento rápido e pela produção de frutos com sabor adocicado, comparado ao algodão doce. A espécie produz vagens compridas recheadas por uma polpa branca e fibrosa, consumida diretamente do pé e muito apreciada pelas crianças. Além dos frutos, o ingazeiro oferece sombra, atrai pássaros e pode ser cultivado em quintais residenciais. A árvore se adapta bem a regiões quentes e úmidas, desde que receba bastante luz solar e irrigação adequada. Em condições favoráveis, algumas variedades produzem vagens com mais de 50 centímetros de comprimento e começam a frutificar em poucos anos. Outro destaque da espécie é sua contribuição para o solo. Por ser uma leguminosa, o ingazeiro fixa nitrogênio nas raízes e ajuda a enriquecer a terra naturalmente.
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0: 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Lemos em Tito, capítulo 3, no verso 11, porque a graça salvadora de Deus se ha manifestado a todos os homens. 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
1: Paz e saúde, minha gente querida. Eu espero que essa meditação abençoe a sua vida. Esse é o programa Refletir e eu sou o pastor Leandro Tarrataca. Eu me lembro uma vez que saímos de férias, eu e minha família, inclusive a minha filha mais nova, interagindo muito com um dos meus netinhos. E eles corriam e brincavam, era um hotel. Esse hotel tinha piscinas, tinha restaurantes, um lugar espetacular, talvez uma das melhores férias que nós tiramos juntos. Mas uma coisa que aconteceu ali com frequência é que a minha filha vinha com o netinho e dizia: "Papai, será que nós podemos pegar um pouco de sorvete?" Eu dizia: "Sim, pode pegar. Papai, será que podemos pegar sucos e refrigerantes? Podemos comer das frutas que estão na mesa?" Eu dizia: "Pode comer tudo o que vocês quiserem." Porque aquelas férias faziam parte de um pacote chamado Tudo Incluso. Eu jamais vou me esquecer deles vindo na minha direção com a boca completamente lambuzada de sorvete. A vida cristã é assim. A vida cristã é um pacote em que Deus nos deu tudo o que precisamos para a vida, para a piedade. Tudo o que você pode imaginar que você precise, que você de fato necessite para a vida e para a piedade, está disponível em Cristo Jesus. Uma das saudações comuns que encontramos na Bíblia, e nós chamamos particularmente de saudação paulina, é graça e paz. O autor do Novo Testamento, primeiro ele se apresentava, ele dizia quem era, e imediatamente ele fazia um pronunciamento de bênção, usando essas duas palavras, graça e paz. E o que é graça? Eu sei, nós ouvimos muitas vezes falar sobre graça. Graça, um conceito comum, é que é um favor que recebemos, um favor que não merecemos e recebemos da parte de alguém. Nesse caso, especificamente, recebemos um favor de Deus. Mas você já notou a semelhança entre graça e engraçado ou isso não tem graça? Exatamente porque a palavra grega para graça, charis, carrega em si mesma esse sentimento que produz, que é a alegria. Ou seja, qualquer pessoa que esteja num lugar e de repente descubra que pode comer todas as frutas que estão na mesa e o sorvete e a sobremesa e todas as refeições e todos os brinquedos, tudo está incluso, e para o recipiente daquele benefício isso é graça. Que sentimento isso produz senão alegria? Uma das razões porque o cristão deve orar e ler a palavra de Deus não é para que Deus o aceite mais, não é a sua obra que te faz mais aceitável a Deus. A razão porque oramos, porque lemos a Bíblia, é porque entendemos mais quem somos em Cristo Jesus e o que temos em Cristo Jesus. Afinal de contas, Deus já nos aceitou. Deus nos aceitou quando Jesus bradou naquela cruz: "Está consumado." É por isso que eu e você podemos desfrutar de graça. E se o conhecimento e entendimento da graça de Deus não nos torna pessoas mais alegres, mais contentes, o nosso entendimento ainda está muito pequeno. Provavelmente o nosso entendimento está completamente sob uma terrível neblina de falta de fé. Há uma história real muito interessante que aconteceu no Texas e ficou conhecida como o Campo de Yates. É a história de um fazendeiro que estava com muitas dificuldades financeiras. Ele não conseguia pagar as suas contas, ele não conseguia pagar o financiamento da sua fazenda e chegou num ponto que ele dependia de ajuda do governo. Ele recebia o básico de comida, ele recebia alguns tickets para poder trocar por alimentos em supermercado. A situação dele era terrível, era deplorável. Mas um dia apareceu na porta dele alguns técnicos. Eram pessoas da empresa petrolífera e eles queriam fazer alguns testes ali. E descobriram que aquele campo, aquela fazenda, tinha uma capacidade inimaginável de produção de petróleo. Bem, da noite para o dia, aquele homem que estava vivendo como um miserável, que estava vivendo como alguém que não tinha sequer direito o que comer, descobriu que era um homem riquíssimo, milionário, e tudo já estava incluso no dia em que ele recebeu aquela fazenda. Tudo que eu e você precisamos para a vida e para a piedade está disponível em Cristo Jesus. E quando pensamos naquela palavra, graça, sim, ela deveria nos fazer sorrir em contentamento, porque graça é também alegria.

Que você esteja em paz nessa noite e que a palavra de Deus, que nós colocamos aqui através de música e bons programas, venha inspirá-lo para um final de noite na presença do Senhor. Esse é o nosso desejo, nós que fazemos a BBN.

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1: O precioso testemunho daqueles que invocam o nome do Senhor. O leitor atento das Escrituras sempre saberá encontrar, mesmo em meio às mais densas narrativas, verdadeiras pérolas espirituais que trarão alegria e conforto à sua alma. Um bom exemplo desta verdade pode ser dito a respeito de uma simples nota registrada no quarto capítulo do Evangelho de Gênesis, que trata de nos informar da descendência de Adão, assim dizendo: e a Sete também nasceu um filho, e chamou o seu nome, Enos. Somos assim informados do nascimento de um dos netos de Adão, por nome Enos, cujo nome significa frágil ou mortal. Reconheçamos que nenhum mais simples comentário registrado nas Escrituras foi feito sem uma razão específica. E a nota que nos informa do nascimento de Enos é acrescentada: então se começou a invocar o nome do Senhor. Esta pequena nota informativa possivelmente não visa nos dizer que o nome de Deus não era adorado naqueles dias, mas que no tempo de Enos houve um despertamento espiritual que agradou a Deus, e por isso foi registrado. Procuremos entender, pois, a importância desse relato bíblico. Comecemos por reconhecer a decadência espiritual que acabou por manifestar-se na descendência de Adão, principalmente no ramo encabeçado por Caim, cujo mau comportamento de seus descendentes é descrito tomando por exemplo a Lameque, a respeito de quem se registra: e tomou Lameque para si duas mulheres. Uma das primeiras práticas adotadas pela descendência de Caim foi quebrar o princípio da monogamia estabelecida pelo Senhor ao criar o primeiro casal. Porém, eles foram além, acrescentando à sua imoralidade também a violência, como nos é dito do mesmo Lameque: porque eu matei um homem por me ferir e um jovem por me pisar. O que torna a condição dos descendentes de Caim ainda mais vergonhosa era a sua manifesta dureza de coração, abominando o arrependimento e zombando da necessidade de perdão, exemplificado no próprio Lameque: porque 7 vezes Caim será castigado, mas Lameque 70 vezes 7. Porém, aquilo que é registrado a respeito de Enos demonstra que nem todos os homens decidiram seguir pelo caminho da corrupção, o que nos permite entender a importância da pequena nota registrada a respeito de Enos: então se começou a invocar o nome do Senhor. Em meio a uma sociedade corrupta, Deus levantou um homem que despertou sua descendência para invocar o seu nome, o que deve nos levar a alguns pensamentos importantes. Em primeiro lugar, o despertamento espiritual agrada a Deus porque envolve sempre o arrependimento e o abandono de pecados que o Senhor abomina. Não pensemos que os descendentes de Enos eram incapazes de cometer os mesmos pecados que os homens que descenderam de Caim. O que lhes diferenciava era o temor de desagradar ao Deus a quem adoravam e a quem reconheciam como seu benfeitor. A importância do despertamento espiritual encontra-se também na manifestação de fidelidade por parte daqueles que creem em Deus. Em meio a um mundo que em breve provaria o completo caos, Enos e seus descendentes mantiveram-se fiéis aos princípios e ordens estabelecidas por Deus. Por fim, este despertamento espiritual agradou a Deus a ponto de ser referido e reconhecido em sua palavra, diferenciando Enos e seus descendentes de todos os demais habitantes da terra. Estamos nós também dispostos a viver de tal forma que Deus se agrade de nós e de nossos descendentes? Tal qual a geração de Enos, o Senhor deseja que nossa geração seja marcada pelo testemunho de homens e mulheres dispostos a priorizar Deus em sua vida e coração.
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Que você possa praticar a entrega todo dia, que você possa dizer: Deus, eu reconheço que eu não tenho como lidar com as situações, mas confio que Tu, Senhor, vais me ajudar a lidar com qualquer coisa que me apareça. Bom mesmo é termos a Deus como nosso único Criador, Provedor, e a Jesus como nosso único e suficiente Salvador. O Espírito Santo nos lembra todas as coisas e nos convence do pecado, da justiça e do juízo. Trindade perfeita, um só Deus.

Que bom que você resolveu ficar conosco nesta noite de domingo e nós estamos preparando, né, nossas mentes para começar a semana de trabalho com o dia de amanhã. Esperamos que a nossa programação venha encorajar você a viver essa semana que começou na presença do Senhor.

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TV 3.0. Sua antena digital atual vai funcionar com a nova tecnologia? Insônia pode aumentar risco de fibrilação atrial. Mães com problemas cardíacos podem ter filhos com o mesmo problema. A nova geração da TV aberta, chamada TV 3.0 ou DTV Plus, começou a chegar a algumas cidades brasileiras e promete transformar a experiência dos telespectadores. A tecnologia traz dúvidas sobre a necessidade de trocar equipamentos, principalmente a antena digital usada atualmente. Segundo especialistas, a antena digital tradicional continuará funcionando com conversores compatíveis com a TV 3.0. O sistema mantém o uso das frequências VHF e UHF, mas a nova tecnologia permite avanços como o MIMO, que utiliza diferentes caminhos de recepção para melhorar a qualidade do sinal. Apesar da compatibilidade, antenas preparadas para a TV 3.0 poderão aproveitar melhor os recursos da nova geração. O principal desafio mesmo será o televisor, já que modelos atuais não possuem o hardware necessário para receber diretamente o novo padrão, sendo necessário o uso de um conversor externo compatível. Um estudo publicado no Journal of the American Heart Association, JAMA, aponta que a insônia pode estar associada ao maior risco de fibrilação atrial, uma arritmia cardíaca que pode provocar palpitações, falta de ar, cansaço e elevar o risco até de um AVC. A pesquisa analisou dados de quase 2 milhões de pessoas no Japão, sem histórico anterior de doenças cardiovasculares. Cerca de 12% dos participantes tinham um diagnóstico de insônia e, após ajustes para outros fatores de risco, apresentaram um aumento de 14% na possibilidade de desenvolver a arritmia. Os pesquisadores ressaltam que o estudo não comprova que a insônia seja a causa direta da fibrilação atrial, mas reforça a importância de avaliar problemas persistentes de sono. A relação foi observada principalmente entre mulheres e pessoas com menos de 65. Mulheres grávidas com doenças cardíacas podem apresentar maior chance de ter filhos com cardiopatias congênitas, principalmente alterações no septo do coração, a estrutura responsável por separar as câmaras cardíacas. A informação foi apontada por um estudo publicado no JAMA Network Open. A pesquisa acompanhou mais de 14 mil gestantes e mais de 15 mil crianças na China, desde o período pré-natal até o primeiro ano de vida. Os bebês foram avaliados por exames de ecocardiografia para identificar possíveis alterações no coração. Os resultados indicaram que mães com cardiopatia congênita tiveram risco 70% maior de gerar filhos com o problema, enquanto aquelas com doenças cardíacas